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0: 8h24.
1: Ó. Presta atenção nessa aqui, ó.

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4: Oito e trinta e dois.

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1: 919.

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5: Nove trinta e seis.

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1: 9:54.

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6: Dez e quatro.

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1: 10:20.

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4: Dez e trinta e cinco.

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1: 10:52.

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1: 11:07.

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1: 11:24.

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1: 11:39.

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1: 11:55.

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1: Meia-noite e 13.

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1: Meia-noite e 30.

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1: Meia-noite e 46.

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1: 1:03.

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1: 1:17.

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1: 1:34.

Em nome do Pai, e do Filho, e do Espírito Santo. Amém. Que alegria estar com você, meu irmão, minha irmã, para rezarmos juntos o Santo Rosário. Essa oração tão antiga da Igreja, onde todos os santos recomendam, os papas recomendam, prática muito comum em João Paulo II, em tantos homens e mulheres de Deus, o Santo Rosário. Quero convidar você a rezar comigo esta oração, que eu também gosto tanto e procuro rezar todos os dias. Então, juntos, vamos rezar unidos à Nossa Senhora. Gente, o Rosário é uma forte arma para vencermos o inimigo. O Rosário é uma forte arma para vencermos as nossas batalhas. Você que está rezando por um filho, você que está rezando para alguém se libertar das drogas, a graça de um emprego, a cura de uma enfermidade, eu não sei, eu sei que esta oração, ela é poderosa. E poderosa por quê? Porque nós meditamos em cada Ave Maria, os mistérios de Cristo. Não ficamos falando palavras vazias, não. São palavras cheias

A Virgem Maria padeceu sob Pôncio Pilatos, foi crucificado, morto e sepultado. Desceu à mansão dos mortos, ressuscitou ao terceiro dia, subiu aos céus. Está sentado à direita de Deus Pai Todo-Poderoso, de onde há de vir a julgar os vivos e os mortos. Creio no Espírito Santo, na Santa Igreja Católica, na comunhão dos santos, na remissão dos pecados, na ressurreição da carne e na vida eterna. Amém. Quero convidar você a rezar um Pai Nosso e três Ave Marias para introduzirmos esse Santo Rosário. Pai Nosso, que estais nos céus, santificado seja o vosso nome, venha a nós o vosso reino. Seja feita a vossa vontade, assim na terra como no céu. O pão nosso de cada dia nos dai hoje, perdoai as nossas ofensas, assim como nós perdoamos a quem nos tem ofendido. E não nos deixeis cair em tentação, mas livrai-nos do mal. Amém. A primeira Ave Maria, em honra a Deus Pai. Ave Maria, cheia de graça, o Senhor é convosco, bendita sois vós entre as mulheres, e bendito é o fruto do vosso ventre, Jesus. Santa Maria, Mãe de Deus, rogai por nós, pecadores, agora e na hora de nossa morte. Amém. A segunda Ave Maria, em honra a Deus Filho. Ave Maria, cheia de graça, o Senhor é convosco. Bendita sois vós entre as mulheres, e bendito é o fruto do vosso ventre, Jesus. Santa Maria, Mãe de Deus, rogai por nós, pecadores, agora e na hora de nossa morte. Amém. A terceira Ave Maria, em honra ao Espírito Santo. Ave Maria, cheia de graça, o Senhor é convosco, bendita sois vós entre as mulheres, e bendito é o fruto do vosso ventre, Jesus. Santa Maria, Mãe de Deus, rogai por nós, pecadores, agora e na hora de nossa morte. Amém. Glória ao Pai, ao Filho e ao Espírito Santo, como era no princípio, agora e sempre. Amém. Primeiro mistério gozoso, nós queremos contemplar a anunciação do anjo à Virgem Maria. O anjo chega àquela menina de 14, 15 anos e lhe anuncia: você vai ser mãe de Jesus, você vai ser mãe do Salvador. Gente, o céu esperava aquele sim, o céu estava ansioso por aquele sim. Aquela mulher daria luz ao Salvador. Se a primeira mulher deu a luz ao pecado, se a primeira mulher deu a luz às trevas, esta daria luz ao mundo. Mas ela precisava dizer seu sim, e ela disse sim. Rezemos juntos. Pai nosso, que estais nos céus, santificado seja o vosso nome, venha a nós o vosso reino, seja feita a vossa vontade, assim na terra como no céu. O pão nosso de cada dia nos dai hoje, perdoai as nossas ofensas, assim como nós perdoamos a quem nos tem ofendido. E não nos deixeis cair em tentação, mas livrai-nos do mal. Amém. Ave Maria, cheia de graça, o Senhor é convosco, bendita sois vós entre as mulheres, e bendito é o fruto do vosso ventre, Jesus. Santa Maria, Mãe de Deus, rogai por nós, pecadores, agora e na hora de nossa morte. Amém. Ave Maria, cheia de graça, o Senhor é convosco. Bendita sois vós entre as mulheres, e bendito é o fruto do vosso ventre, Jesus. Santa Maria, Mãe de Deus, rogai por nós, pecadores, agora e na hora de nossa morte. Amém. Ave Maria, cheia de graça, o Senhor é convosco. Bendita sois vós entre as mulheres, e bendito é o fruto do vosso ventre, Jesus. Santa Maria, Mãe de Deus, rogai por nós, pecadores, agora e na hora de nossa morte. Amém. Ave Maria, cheia de graça, o Senhor é convosco. Bendita sois vós entre as mulheres, e bendito é o fruto do vosso ventre, Jesus. Santa Maria, Mãe de Deus, rogai por nós, pecadores, agora e na hora de nossa morte. Amém. Ave Maria, cheia de graça, o Senhor é convosco. Bendita sois vós entre as mulheres, e bendito é o fruto do vosso ventre, Jesus. Santa Maria, Mãe de Deus, rogai por nós, pecadores, agora e na hora de nossa morte. Amém. Ave Maria, cheia de graça, o Senhor é convosco.
Bendita sois vós entre as mulheres e bendito é o fruto do vosso

vosso ventre, Jesus. Santa Maria, Mãe de Deus, rogai por nós, pecadores, agora e na hora de nossa morte. Amém. Ave Maria, cheia de graça, o Senhor é convosco. Bendita sois vós entre as mulheres, e bendito é o fruto do vosso ventre, Jesus. Santa Maria, Mãe de Deus, rogai por nós, pecadores, agora e na hora de nossa morte. Amém. Ave Maria, cheia de graça, o Senhor é convosco. Bendita sois vós entre as mulheres, e bendito é o fruto do vosso ventre, Jesus. Santa Maria, Mãe de Deus, rogai por nós, pecadores, agora e na hora de nossa morte. Amém. Ave Maria, cheia de graça, o Senhor é convosco. Bendita sois vós entre as mulheres, e bendito é o fruto do vosso ventre, Jesus. Santa Maria, Mãe de Deus, rogai por nós, pecadores, agora e na hora de nossa morte. Amém. Ave Maria, cheia de graça, o Senhor é convosco. Bendita sois vós entre as mulheres, e bendito é o fruto do vosso ventre, Jesus. Santa Maria, Mãe de Deus, rogai por nós, pecadores, agora e na hora de nossa morte. Amém. Glória ao Pai, ao Filho e ao Espírito Santo, como era no princípio, agora e sempre. Amém. Ó meu Jesus, livrai-me do fogo do inferno, levai as almas todas para o céu e socorrei principalmente as que mais precisarem da vossa misericórdia. Nossa Senhora do Carmo, rogai por nós. Santa Teresinha do Menino Jesus, rogai por nós. Segundo mistério gozoso, nós queremos contemplar a visitação de Nossa Senhora à sua prima Santa Isabel. Que bonito, quando Nossa Senhora descobre que a sua prima está grávida por um milagre de Deus e quer correr logo para ajudar a sua prima. Nossa Senhora é generosa, Nossa Senhora é caridosa e quer prestar um serviço e sai correndo imediatamente para ajudar sua prima Isabel. Quando Isabel vê Nossa Senhora, o seu ventre pula de alegria. João Batista, que já está lá dentro, pula de alegria ao se encontrar com o Salvador da humanidade. E Isabel diz: bendita és tu entre as mulheres e bendito é o fruto que nasceu do teu ventre. Meditemos juntos esse grande mistério de nossa fé. Pai nosso, que estais nos céus, santificado seja o vosso nome. Venha a nós o vosso reino, seja feita a vossa vontade, assim na terra como no céu. O pão nosso de cada dia nos dai hoje, perdoai as nossas ofensas, assim como nós perdoamos a quem nos tem ofendido. E não nos deixeis cair em tentação, mas livrai-nos do mal. Amém. Ave Maria, cheia de graça, o Senhor é convosco. Bendita sois vós entre as mulheres, e bendito é o fruto do vosso ventre, Jesus. Santa Maria, Mãe de Deus, rogai por nós, pecadores, agora e na hora de nossa morte. Amém. Ave Maria, cheia de graça, o Senhor é convosco. Bendita sois vós entre as mulheres e bendito é o fruto do vosso ventre, Jesus. Santa Maria, Mãe de Deus, rogai por nós, pecadores, agora e na hora de nossa morte. Amém. Ave Maria, cheia de graça, o Senhor é convosco. Bendita sois vós entre as mulheres e bendito é o fruto do vosso ventre, Jesus. Santa Maria, Mãe de Deus, rogai por nós, pecadores, agora e na hora de nossa morte. Amém. Ave Maria, cheia de graça, o Senhor é convosco. Bendita sois vós entre as mulheres, e bendito é o fruto do vosso ventre, Jesus. Santa Maria, Mãe de Deus, rogai por nós, pecadores, agora e na hora de nossa morte. Amém. Ave Maria, cheia de graça, o Senhor é convosco. Bendita sois vós entre as mulheres, e bendito é o fruto do vosso ventre, Jesus. Santa Maria, Mãe de Deus, rogai por nós, pecadores, agora e na hora de nossa morte. Amém. Ave Maria, cheia de graça, o Senhor é convosco. Bendita sois vós entre as mulheres e bendito é o fruto do vosso ventre, Jesus. Santa Maria, Mãe de Deus, rogai por nós, pecadores, agora e na hora de nossa morte. Amém. Ave Maria, cheia de graça, o Senhor é convosco. Bendita sois vós entre as mulheres e bendito é o fruto do vosso ventre, Jesus. Santa Maria, Mãe de Deus, rogai por nós, pecadores, agora e na hora de nossa morte. Amém. Ave Maria, cheia de graça, o Senhor é convosco. Bendita sois vós entre as mulheres, e bendito é o fruto do vosso ventre, Jesus. Santa Maria, Mãe de Deus, rogai por nós, pecadores, agora e na hora de nossa morte. Amém.
Ave Maria, cheia de graça, o Senhor é convosco. Bendita sois vós entre as mulheres e bendito é o fruto do vosso ventre, Jesus. Santa Maria, Mãe de Deus, rogai por nós, pecadores, agora e na hora de nossa morte. Amém. Ave Maria, cheia de graça, o Senhor é convosco. Bendita sois vós entre as mulheres e bendito é o fruto do vosso ventre, Jesus. Santa Maria, Mãe de Deus, rogai por nós, pecadores, agora e na hora de nossa morte. Amém. Glória ao Pai, ao Filho e ao Espírito Santo, como era no princípio, agora e sempre. Amém. Ó meu Jesus, perdoai-me, livrai-me do fogo do inferno, levai as almas todas para o céu e socorrei principalmente as que mais precisarem da vossa misericórdia. Nossa Senhora do Carmo, rogai por nós. Padre Pio, rogai por nós. Terceiro mistério gozoso. Nós queremos contemplar o nascimento do menino Jesus. Gente, que coisa linda! A luz brilhou, Jesus nasceu. O mundo que vivia nas trevas viu uma grande luz. Veja, o primeiro homem nos levou ao pecado. O primeiro homem nos levou à perdição. Agora está nascendo o segundo Adão, Jesus Cristo, o Salvador da humanidade. Ele vai salvar os homens dos seus pecados. Que alegria! Meditemos com alegria este mistério. Pai nosso, que estais nos céus, santificado seja o vosso nome. Venha a nós o vosso reino, seja feita a vossa vontade, assim na terra como no céu. O pão nosso de cada dia nos dai hoje. Perdoai as nossas ofensas, assim como nós perdoamos a quem nos tem ofendido. E não nos deixeis cair em tentação, mas livrai-nos do mal. Amém. Ave Maria, cheia de graça, o Senhor é convosco. Bendita sois vós entre as mulheres. E bendito é o fruto do vosso ventre, Jesus. Santa Maria, Mãe de Deus, rogai por nós, pecadores, agora e na hora de nossa morte. Amém. Ave Maria, cheia de graça, o Senhor é convosco. Bendita sois vós entre as mulheres e bendito é o fruto do vosso ventre, Jesus. Santa Maria, Mãe de Deus, rogai por nós, pecadores, agora e na hora de nossa morte. Amém. Ave Maria, cheia de graça, o Senhor é convosco. Bendita sois vós entre as mulheres e bendito é o fruto do vosso ventre, Jesus. Santa Maria, Mãe de Deus, rogai por nós, pecadores, agora e na hora de nossa morte. Amém. Ave Maria, cheia de graça, o Senhor é convosco. Bendita sois vós entre as mulheres e bendito é o fruto do vosso ventre, Jesus. Santa Maria, Mãe de Deus, rogai por nós, pecadores, agora e na hora de nossa morte. Amém. Ave Maria, cheia de graça, o Senhor é convosco. Bendita sois vós entre as mulheres e bendito é o fruto do vosso ventre, Jesus. Santa Maria, Mãe de Deus, rogai por nós, pecadores, agora e na hora de nossa morte. Amém. Ave Maria, cheia de graça, o Senhor é convosco. Bendita sois vós entre as mulheres e bendito é o fruto do vosso ventre, Jesus. Santa Maria, Mãe de Deus, rogai por nós, pecadores, agora e na hora de nossa morte. Amém. Ave Maria, cheia de graça, o Senhor é convosco, bendita sois vós entre as mulheres, e bendito é o fruto do vosso ventre, Jesus. Santa Maria, Mãe de Deus, rogai por nós, pecadores, agora e na hora de nossa morte. Amém. Ave Maria, cheia de graça, o Senhor é convosco, bendita sois vós entre as mulheres, e bendito é o fruto do vosso ventre, Jesus. Santa Maria, Mãe de Deus, rogai por nós, pecadores, agora e na hora de nossa morte. Amém. Ave Maria, cheia de graça, o Senhor é convosco. Bendita sois vós entre as mulheres, e bendito é o fruto do vosso ventre, Jesus. Santa Maria, Mãe de Deus, rogai por nós, pecadores, agora e na hora de nossa morte. Amém. Ave Maria, cheia de graça, o Senhor é convosco. Bendita sois vós entre as mulheres, e bendito é o fruto do vosso ventre, Jesus. Santa Maria, Mãe de Deus, rogai por nós, pecadores, agora e na hora de nossa morte. Amém. Glória ao Pai, ao Filho e ao Espírito Santo, como era no princípio, agora e sempre. Amém. Ó meu Jesus, perdoai-me, livrai-me do fogo do inferno, levai as almas todas para o céu e socorrei principalmente as que mais precisarem da vossa misericórdia. Nossa Senhora do Carmo, rogai por nós. São Francisco de Assis, rogai por nós. Nós queremos contemplar a apresentação do menino Jesus no templo.
Que maravilha! Nossa Senhora, seguindo as leis da época, leva Jesus para ser apresentado. E para a surpresa dela, ela recebe profecias de Simeão. Este menino será causa de soerguimento para muitos, mas de queda para outros. Ou seja, quem crer em Jesus será salvo, quem não crer nele será condenado. E ao mesmo tempo ela recebe uma profecia, uma espada de dor vai transpassar sua alma, se referindo a toda dor que Nossa Senhora iria viver, principalmente na paixão do seu filho. Rezemos. Pai nosso, que estais nos céus, santificado seja o vosso nome. Venha a nós o vosso reino, seja feita a vossa vontade, assim na terra como no céu. O pão nosso de cada dia nos dai hoje, perdoai as nossas ofensas, assim como nós perdoamos a quem nos tem ofendido, e não nos deixeis cair em tentação, mas livrai-nos do mal. Amém. Ave Maria, cheia de graça, o Senhor é convosco, bendita sois vós entre as mulheres, e bendito é o fruto do vosso ventre, Jesus. Santa Maria, Mãe de Deus, rogai por nós, pecadores, agora e na hora de nossa morte. Amém. Ave Maria, cheia de graça, o Senhor é convosco. Bendita sois vós entre as mulheres, e bendito é o fruto do vosso ventre, Jesus. Santa Maria, Mãe de Deus, rogai por nós, pecadores, agora e na hora de nossa morte. Amém. Ave Maria, cheia de graça, o Senhor é convosco. Bendita sois vós entre as mulheres, e bendito é o fruto do vosso ventre, Jesus. Santa Maria, Mãe de Deus, rogai por nós, pecadores, agora e na hora de nossa morte. Amém. Ave Maria, cheia de graça, o Senhor é convosco. Bendita sois vós entre as mulheres, e bendito é o fruto do vosso ventre, Jesus. Santa Maria, Mãe de Deus, rogai por nós, pecadores, agora e na hora de nossa morte. Amém. Ave Maria, cheia de graça, o Senhor é convosco. Bendita sois vós entre as mulheres, e bendito é o fruto do vosso ventre, Jesus. Santa Maria, Mãe de Deus, rogai por nós, pecadores, agora e na hora de nossa morte. Amém. Ave Maria, cheia de graça, o Senhor é convosco. Bendita sois vós entre as mulheres, e bendito é o fruto do vosso ventre, Jesus. Santa Maria, Mãe de Deus, rogai por nós, pecadores, agora e na hora de nossa morte. Amém. Ave Maria, cheia de graça, o Senhor é convosco. Bendita sois vós entre as mulheres, e bendito é o fruto do vosso ventre, Jesus. Santa Maria, Mãe de Deus, rogai por nós, pecadores, agora e na hora de nossa morte. Amém. Ave Maria, cheia de graça, o Senhor é convosco. Bendita sois vós entre as mulheres, e bendito é o fruto do vosso ventre, Jesus. Santa Maria, Mãe de Deus, rogai por nós, pecadores, agora e na hora de nossa morte. Amém. Ave Maria, cheia de graça, o Senhor é convosco. Bendita sois vós entre as mulheres, e bendito é o fruto do vosso ventre, Jesus. Santa Maria, Mãe de Deus, rogai por nós, pecadores, agora e na hora de nossa morte. Amém. Ave Maria, cheia de graça, o Senhor é convosco. Bendita sois vós entre as mulheres, e bendito é o fruto do vosso ventre, Jesus. Santa Maria, Mãe de Deus, rogai por nós, pecadores, agora e na hora de nossa morte. Amém. Glória ao Pai, ao Filho e ao Espírito Santo, como era no princípio, agora e sempre. Amém. Ó meu Jesus, perdoai-me, livrai-me do fogo do inferno, levai as almas todas para o céu e socorrei principalmente as que mais precisarem da vossa misericórdia. Nossa Senhora do Carmo, rogai por nós. Santa Teresa de Jesus, rogai por nós. Quinto e último mistério gozoso, nós queremos contemplar a perda e o encontro do menino Jesus no templo. Jesus se perde de Nossa Senhora e fica 3 dias perdido, e Nossa Senhora um pouco preocupada com toda essa situação. Mas quando encontra ele, Jesus diz algo que chama a atenção: eu vim aqui para fazer a vontade do meu Pai. E a Bíblia diz que Nossa Senhora, em vez de brigar com o menino, Nossa Senhora fica em silêncio e guarda todas essas coisas no coração. Ela sabe que o filho não é dela. Ela vai entendendo que o filho veio para uma missão. E ela, desde então, desde cedo, aprende a despojar-se, aprende a dar esse menino para a salvação da humanidade. Meditemos juntos esse mistério, que nós tenhamos a coragem de também nós fazermos a vontade de Deus
na nossa vida. Pai nosso, que estais nos céus, santificado seja o vosso nome, venha a nós o vosso reino, seja feita a vossa vontade, assim na terra como no céu. O pão nosso de cada dia nos dai hoje, perdoai as nossas ofensas, assim como nós perdoamos a quem nos tem ofendido. E não nos deixeis cair em tentação, mas livrai-nos do mal. Amém. Ave Maria, cheia de graça, o Senhor é convosco, bendita sois vós entre as mulheres, e bendito é o fruto do vosso ventre, Jesus. Santa Maria, Mãe de Deus, rogai por nós, pecadores, agora e na hora de nossa morte. Amém. Ave Maria, cheia de graça, o Senhor é convosco, bendita sois vós entre as mulheres, e bendito é o fruto do vosso ventre, Jesus. Santa Maria, Mãe de Deus, rogai por nós, pecadores, agora e na hora de nossa morte. Amém. Ave Maria, cheia de graça, o Senhor é convosco, bendita sois vós entre as mulheres, e bendito é o fruto do vosso ventre, Jesus. Santa Maria, Mãe de Deus, rogai por nós, pecadores, agora e na hora de nossa morte. Amém. Ave Maria, cheia de graça, o Senhor é convosco, bendita sois vós entre as mulheres, e bendito é o fruto do vosso ventre, Jesus. Santa Maria, Mãe de Deus, rogai por nós, pecadores, agora e na hora de nossa morte. Amém. Ave Maria, cheia de graça, o Senhor é convosco. Bendita sois vós entre as mulheres, e bendito é o fruto do vosso ventre, Jesus. Santa Maria, Mãe de Deus, rogai por nós, pecadores, agora e na hora de nossa morte. Amém. Ave Maria, cheia de graça, o Senhor é convosco. Bendita sois vós entre as mulheres, e bendito é o fruto do vosso ventre, Jesus. Santa Maria, Mãe de Deus, rogai por nós, pecadores, agora e na hora de nossa morte. Amém. Ave Maria, cheia de graça, o Senhor é convosco. Bendita sois vós entre as mulheres, e bendito é o fruto do vosso ventre, Jesus. Santa Maria, Mãe de Deus, rogai por nós, pecadores, agora e na hora de nossa morte. Amém. Ave Maria, cheia de graça, o Senhor é convosco. Bendita sois vós entre as mulheres, e bendito é o fruto do vosso ventre, Jesus. Santa Maria, Mãe de Deus, rogai por nós, pecadores, agora e na hora de nossa morte. Amém. Ave Maria, cheia de graça, o Senhor é convosco. Bendita sois vós entre as mulheres, e bendito é o fruto do vosso ventre, Jesus. Santa Maria, Mãe de Deus, rogai por nós, pecadores, agora e na hora de nossa morte. Amém. Ave Maria, cheia de graça, o Senhor é convosco. Bendita sois vós entre as mulheres, e bendito é o fruto do vosso ventre, Jesus. Santa Maria, Mãe de Deus, rogai por nós, pecadores, agora e na hora de nossa morte. Amém. Glória ao Pai, ao Filho e ao Espírito Santo, como era no princípio, agora e sempre. Amém. Ó meu Jesus, perdoai-me e livrai-me do fogo do inferno. Levai as almas todas para o céu e socorrei principalmente as que mais precisarem da vossa misericórdia. Nossa Senhora do Carmo, rogai por nós. São Padre Pio, rogai por nós. Primeiro mistério luminoso, nós vamos contemplar o batismo de Jesus. Jesus pede a João Batista que seja batizado com muita humildade. João Batista fala, eu não sou digno, mas por João Batista, Jesus é batizado, inaugurando na igreja o sacramento de salvação, o batismo. Mergulhando-nos na água do batismo, nós morremos para o pecado e ressurgimos com Cristo. Que você, neste mistério, possa meditar o seu batismo, que é conversão, que é a salvação de Deus entrando na sua vida. Pai nosso, que estais no céu, santificado seja o vosso nome, venha a nós o vosso reino. Seja feita a vossa vontade, assim na terra como no céu. O pão nosso de cada dia nos dai hoje, perdoai as nossas ofensas, assim como nós perdoamos a quem nos tem ofendido. E não nos deixeis cair em tentação, mas livrai-nos do mal. Amém. Ave Maria, cheia de graça, o Senhor é convosco. Bendita sois vós entre as mulheres, e bendito é o fruto do vosso ventre, Jesus. Santa Maria, Mãe de Deus, rogai por nós, pecadores, agora e na hora de nossa morte. Amém. Ave Maria, cheia de graça, o Senhor é convosco. Bendita sois vós entre as mulheres, e bendito é o fruto do vosso ventre, Jesus. Santa Maria, Mãe de Deus, rogai por nós, pecadores, agora e na hora de nossa morte. Amém.
Ave Maria, cheia de graça, o Senhor é convosco, bendita sois vós entre as mulheres, e bendito é o fruto do vosso ventre, Jesus. Santa Maria, Mãe de Deus, rogai por nós, pecadores, agora e na hora de nossa morte. Amém. Ave Maria, cheia de graça, o Senhor é convosco, bendita sois vós entre as mulheres, e bendito é o fruto do vosso ventre, Jesus. Santa Maria, Mãe de Deus, rogai por nós, pecadores, agora e na hora de nossa morte. Amém. Ave Maria, cheia de graça, o Senhor é convosco. Bendita sois vós entre as mulheres, e bendito é o fruto do vosso ventre, Jesus. Santa Maria, Mãe de Deus, rogai por nós, pecadores, agora e na hora de nossa morte. Amém. Ave Maria, cheia de graça, o Senhor é convosco. Bendita sois vós entre as mulheres, e bendito é o fruto do vosso ventre, Jesus. Santa Maria, Mãe de Deus, rogai por nós, pecadores, agora e na hora de nossa morte. Amém. Ave Maria, cheia de graça, o Senhor é convosco. Bendita sois vós entre as mulheres, e bendito é o fruto do vosso ventre, Jesus. Santa Maria, Mãe de Deus, rogai por nós, pecadores, agora e na hora de nossa morte. Amém. Ave Maria, cheia de graça, o Senhor é convosco, bendita sois vós entre as mulheres, e bendito é o fruto do vosso ventre, Jesus. Santa Maria, Mãe de Deus, rogai por nós, pecadores, agora e na hora de nossa morte. Amém. Ave Maria, cheia de graça, o Senhor é convosco. Bendita sois vós entre as mulheres, e bendito é o fruto do vosso ventre, Jesus. Santa Maria, Mãe de Deus, rogai por nós, pecadores, agora e na hora de nossa morte. Amém. Ave Maria, cheia de graça, o Senhor é convosco, bendita sois vós entre as mulheres, e bendito é o fruto do vosso ventre, Jesus. Santa Maria, Mãe de Deus, rogai por nós, pecadores, agora e na hora de nossa morte. Amém. Glória ao Pai, ao Filho e ao Espírito Santo, como era no princípio, agora e sempre. Amém. Ó meu Jesus, perdoai-me e livrai-me do fogo do inferno. Levai as almas todas para o céu e socorrei principalmente as que mais precisarem da vossa misericórdia. Nossa Senhora do Carmo, rogai por nós. São Miguel Arcanjo, rogai por nós. Segundo mistério luminoso, nós vamos contemplar Jesus transformando a água em vinho nas bodas de Caná. Um milagre, e que acontece pela intercessão de Nossa Senhora. Nossa Senhora é aquela que quer interceder pelos nossos milagres. É aquela que quer pedir a Jesus, faça um milagre. E ela diz uma ordem que fica muito clara, fazei tudo o que Ele vos disser. É isso que Nossa Senhora quer. Ela não quer nada para ela, ela só aponta para Jesus. Jesus faz um milagre, fazei tudo o que Ele vos disser. Acredite, creia, rezemos com muita fé este mistério. Pai nosso que estais no céu, santificado seja o vosso nome. Venha a nós o vosso reino, seja feita a vossa vontade, assim na terra como no céu. O pão nosso de cada dia nos dai hoje. Perdoai as nossas ofensas, assim como nós perdoamos a quem nos tem ofendido. E não nos deixeis cair em tentação, mas livrai-nos do mal. Amém. Ave Maria, cheia de graça, o Senhor é convosco. Bendita sois vós entre as mulheres, e bendito é o fruto do vosso ventre, Jesus. Santa Maria, Mãe de Deus, rogai por nós, pecadores, agora e na hora de nossa morte. Amém. Ave Maria, cheia de graça, o Senhor é convosco. Bendita sois vós entre as mulheres, e bendito é o fruto do vosso ventre, Jesus. Santa Maria, Mãe de Deus, rogai por nós, pecadores, agora e na hora de nossa morte. Amém. Ave Maria, cheia de graça, o Senhor é convosco. Bendita sois vós entre as mulheres, e bendito é o fruto do vosso ventre, Jesus. Santa Maria, Mãe de Deus, rogai por nós, pecadores, agora e na hora de nossa morte. Amém. Ave Maria, cheia de graça, o Senhor é convosco. Bendita sois vós entre as mulheres, e bendito é o fruto do vosso ventre, Jesus. Santa Maria, Mãe de Deus, rogai por nós, pecadores, agora e na hora de nossa morte. Amém. Ave Maria, cheia de graça, o Senhor é convosco. Bendita sois vós entre as mulheres, e bendito é o fruto do vosso ventre, Jesus. Santa Maria, Mãe de Deus, rogai por nós, pecadores, agora e na hora de nossa morte. Amém. Ave Maria, cheia de graça, o Senhor é convosco. Bendita sois vós entre as mulheres, e bendito é o fruto do vosso ventre, Jesus. Santa Maria, Mãe de Deus, rogai por nós, pecadores, agora e na hora de nossa morte. Amém.
Ave Maria, cheia de graça, o Senhor é convosco. Bendita sois vós entre as mulheres, e bendito é o fruto do vosso ventre, Jesus. Santa Maria, Mãe de Deus, rogai por nós, pecadores, agora e na hora de nossa morte. Amém. Ave Maria, cheia de graça, o Senhor é convosco. Bendita sois vós entre as mulheres, e bendito é o fruto do vosso ventre, Jesus. Santa Maria, Mãe de Deus, rogai por nós, pecadores, agora e na hora de nossa morte. Amém. Ave Maria, cheia de graça, o Senhor é convosco. Bendita sois vós entre as mulheres, e bendito é o fruto do vosso ventre, Jesus. Santa Maria, Mãe de Deus, rogai por nós, pecadores, agora e na hora de nossa morte. Amém. Ave Maria, cheia de graça, o Senhor é convosco. Bendita sois vós entre as mulheres, e bendito é o fruto do vosso ventre, Jesus. Santa Maria, Mãe de Deus, rogai por nós, pecadores, agora e na hora de nossa morte. Amém. Glória ao Pai, ao Filho e ao Espírito Santo, como era no princípio, agora e sempre. Amém. Ó meu Jesus, perdoai-me, livrai-me do fogo do inferno, levai as almas todas para o céu e socorrei principalmente as que mais precisarem da vossa misericórdia. Nossa Senhora do Carmo, rogai por nós. Santa Teresinha do Menino Jesus, rogai por nós. Terceiro mistério luminoso. Nós queremos contemplar o início da missão de Jesus, o início da sua vida pública, a qual ele começa pregando a palavra: convertei-vos e crede no Evangelho. É isso que Jesus veio trazer para nós, veio dizer para o mundo: convertam-se, voltem para mim, ainda dá tempo, porque o Pai é um Pai misericordioso que quer perdoar vocês. Arrependam-se e voltem para mim. Neste mistério, abramos o coração a Jesus e rezemos com muita confiança. Pai nosso, que estais nos céus, santificado seja o vosso nome. Venha a nós o vosso reino, seja feita a vossa vontade, assim na terra como no céu. O pão nosso de cada dia nos dai hoje. Perdoai as nossas ofensas, assim como nós perdoamos a quem nos tem ofendido. E não nos deixeis cair em tentação, mas livrai-nos do mal. Amém. Ave Maria, cheia de graça, o Senhor é convosco. Bendita sois vós entre as mulheres e bendito é o fruto do vosso ventre, Jesus. Santa Maria, Mãe de Deus, rogai por nós, pecadores, agora e na hora de nossa morte. Amém. Ave Maria, cheia de graça, o Senhor é convosco. Bendita sois vós entre as mulheres e bendito é o fruto do vosso ventre, Jesus. Santa Maria, Mãe de Deus, rogai por nós, pecadores, agora e na hora de nossa morte. Amém. Ave Maria, cheia de graça, o Senhor é convosco. Bendita sois vós entre as mulheres e bendito é o fruto do vosso ventre, Jesus. Santa Maria, Mãe de Deus, rogai por nós, pecadores, agora e na hora de nossa morte. Amém. Ave Maria, cheia de graça, o Senhor é convosco. Bendita sois vós entre as mulheres e bendito é o fruto do vosso ventre, Jesus. Santa Maria, Mãe de Deus, rogai por nós, pecadores, agora e na hora de nossa morte. Amém. Ave Maria, cheia de graça, o Senhor é convosco. Bendita sois vós entre as mulheres e bendito é o fruto do vosso ventre, Jesus. Santa Maria, Mãe de Deus, rogai por nós, pecadores, agora e na hora de nossa morte. Amém. Ave Maria, cheia de graça, o Senhor é convosco. Bendita sois vós entre as mulheres e bendito é o fruto do vosso ventre, Jesus. Santa Maria, Mãe de Deus, rogai por nós, pecadores, agora e na hora de nossa morte. Amém. Ave Maria, cheia de graça, o Senhor é convosco. Bendita sois vós entre as mulheres e bendito é o fruto do vosso ventre, Jesus. Santa Maria, Mãe de Deus, rogai por nós, pecadores, agora e na hora de nossa morte. Amém. Ave Maria, cheia de graça, o Senhor é convosco. Bendita sois vós entre as mulheres e bendito é o fruto do vosso ventre, Jesus. Santa Maria, Mãe de Deus, rogai por nós, pecadores, agora e na hora de nossa morte. Amém. Ave Maria, cheia de graça, o Senhor é convosco. Bendita sois vós entre as mulheres e bendito é o fruto do vosso ventre, Jesus. Santa Maria, Mãe de Deus, rogai por nós, pecadores, agora e na hora de nossa morte. Amém. Ave Maria, cheia de graça, o Senhor é convosco. Bendita sois vós entre as mulheres, e bendito é o fruto do vosso ventre, Jesus. Santa Maria, Mãe de Deus, rogai por nós, pecadores, agora e na hora de nossa morte. Amém.
Glória ao Pai, ao Filho e ao Espírito Santo, como era no princípio, agora e sempre. Amém. Ó meu Jesus, perdoai-me e livrai-me do fogo do inferno. Levai as almas todas para o céu e socorrei principalmente as que mais precisarem da vossa misericórdia. Nossa Senhora do Carmo, rogai por nós. São Francisco de Assis, rogai por nós. Quarto mistério luminoso. Nós queremos contemplar a transfiguração de Jesus diante dos discípulos. De três discípulos, Jesus se transfigura antes da sua morte para revelar a eles a sua glória, que tudo que ele vai passar depois da cruz virá a vitória, depois da cruz virá a ressurreição. Irmãos e irmãs, também nós passamos por tantas situações difíceis na vida. Depois da cruz vem a vitória. Contemplemos esse mistério de glória, esse mistério luminoso. Pai nosso, que estais nos céus, santificado seja o vosso nome. Venha a nós o vosso reino, seja feita a vossa vontade, assim na terra como no céu. O pão nosso de cada dia nos dai hoje. Perdoai as nossas ofensas, assim como nós perdoamos a quem nos tem ofendido. E não nos deixeis cair em tentação, mas livrai-nos do mal. Amém. Ave Maria, cheia de graça, o Senhor é convosco. Bendita sois vós entre as mulheres, e bendito é o fruto do vosso ventre, Jesus. Santa Maria, Mãe de Deus, rogai por nós, pecadores, agora e na hora de nossa morte. Amém. Ave Maria, cheia de graça, o Senhor é convosco. Bendita sois vós entre as mulheres, e bendito é o fruto do vosso ventre, Jesus. Santa Maria, Mãe de Deus, rogai por nós, pecadores, agora e na hora de nossa morte. Amém. Ave Maria, cheia de graça, o Senhor é convosco, bendita sois vós entre as mulheres, e bendito é o fruto do vosso ventre, Jesus. Santa Maria, Mãe de Deus, rogai por nós, pecadores, agora e na hora de nossa morte. Amém. Ave Maria, cheia de graça, o Senhor é convosco, bendita sois vós entre as mulheres, e bendito é o fruto do vosso ventre, Jesus. Santa Maria, Mãe de Deus, rogai por nós, pecadores, agora e na hora de nossa morte. Amém. Ave Maria, cheia de graça, o Senhor é convosco, bendita sois vós entre as mulheres, e bendito é o fruto do vosso ventre, Jesus. Santa Maria, Mãe de Deus, rogai por nós, pecadores, agora e na hora de nossa morte. Amém. Ave Maria, cheia de graça, o Senhor é convosco, bendita sois vós entre as mulheres, e bendito é o fruto do vosso ventre, Jesus. Santa Maria, Mãe de Deus, rogai por nós, pecadores, agora e na hora de nossa morte. Amém. Ave Maria, cheia de graça, o Senhor é convosco. Bendita sois vós entre as mulheres, e bendito é o fruto do vosso ventre, Jesus. Santa Maria, Mãe de Deus, rogai por nós, pecadores, agora e na hora de nossa morte. Amém. Ave Maria, cheia de graça, o Senhor é convosco. Bendita sois vós entre as mulheres, e bendito é o fruto do vosso ventre, Jesus. Santa Maria, Mãe de Deus, rogai por nós, pecadores, agora e na hora de nossa morte. Amém. Ave Maria, cheia de graça, o Senhor é convosco. Bendita sois vós entre as mulheres, e bendito é o fruto do vosso ventre, Jesus. Santa Maria, Mãe de Deus, rogai por nós, pecadores, agora e na hora de nossa morte. Amém. Ave Maria, cheia de graça, o Senhor é convosco. Bendita sois vós entre as mulheres, e bendito é o fruto do vosso ventre, Jesus. Santa Maria, Mãe de Deus, rogai por nós, pecadores, agora e na hora de nossa morte. Amém. Glória ao Pai, ao Filho e ao Espírito Santo, como era no princípio, agora e sempre. Amém. Ó meu Jesus, perdoai-me e livrai-me do fogo do inferno, levai as almas todas para o céu e socorrei principalmente as que mais precisarem da vossa misericórdia. Nossa Senhora do Carmo, rogai por nós. São João da Cruz, rogai por nós. Quinto mistério luminoso, nós vamos contemplar a instituição da Eucaristia. Jesus sabe que vai ter que voltar para o Pai e Ele não quer nos abandonar. Inaugura-se o maior sacramento de amor. Ele diz que vai ficar presente entre nós através das espécies eucarísticas. Isto é meu corpo, isto é meu sangue. E toda vez que deles comerdes, vocês estão comendo a minha carne e bebendo meu sangue. A Eucaristia
é o sacramento de amor, é Jesus presente no nosso meio. Irmãos, com muito amor, com muita adoração, rezemos este mistério. Pai nosso, que estais nos céus, santificado seja o vosso nome, venha a nós o vosso reino, seja feita a vossa vontade, assim na terra como no céu. O pão nosso de cada dia nos dai hoje, perdoai as nossas ofensas, assim como nós perdoamos a quem nos tem ofendido. E não nos deixeis cair em tentação, mas livrai-nos do mal. Amém. Ave Maria, cheia de graça, o Senhor é convosco. Bendita sois vós entre as mulheres e bendito é o fruto do vosso ventre, Jesus. Santa Maria, Mãe de Deus, rogai por nós, pecadores, agora e na hora de nossa morte. Amém. Ave Maria, cheia de graça, o Senhor é convosco. Bendita sois vós entre as mulheres e bendito é o fruto do vosso ventre, Jesus. Santa Maria, Mãe de Deus, rogai por nós, pecadores, agora e na hora de nossa morte. Amém. Ave Maria, cheia de graça, o Senhor é convosco. Bendita sois vós entre as mulheres e bendito é o fruto do vosso ventre, Jesus. Santa Maria, Mãe de Deus, rogai por nós, pecadores, agora e na hora de nossa morte. Amém. Ave Maria, cheia de graça, o Senhor é convosco. Bendita sois vós entre as mulheres e bendito é o fruto do vosso ventre, Jesus. Santa Maria, Mãe de Deus, rogai por nós, pecadores, agora e na hora de nossa morte. Amém. Ave Maria, cheia de graça, o Senhor é convosco. Bendita sois vós entre as mulheres e bendito é o fruto do vosso ventre, Jesus. Santa Maria, Mãe de Deus, rogai por nós, pecadores, agora e na hora de nossa morte. Amém. Ave Maria, cheia de graça, o Senhor é convosco. Bendita sois vós entre as mulheres e bendito é o fruto do vosso ventre, Jesus. Santa Maria, Mãe de Deus, rogai por nós, pecadores, agora e na hora de nossa morte. Amém. Ave Maria, cheia de graça, o Senhor é convosco. Bendita sois vós entre as mulheres e bendito é o fruto do vosso ventre, Jesus. Santa Maria, Mãe de Deus, rogai por nós, pecadores, agora e na hora de nossa morte. Amém. Ave Maria, cheia de graça, o Senhor é convosco. Bendita sois vós entre as mulheres e bendito é o fruto do vosso ventre, Jesus. Santa Maria, Mãe de Deus, rogai por nós, pecadores, agora e na hora de nossa morte. Amém. Ave Maria, cheia de graça, o Senhor é convosco. Bendita sois vós entre as mulheres e bendito é o fruto do vosso ventre, Jesus. Santa Maria, Mãe de Deus, rogai por nós, pecadores, agora e na hora de nossa morte. Amém. Ave Maria, cheia de graça, o Senhor é convosco. Bendita sois vós entre as mulheres e bendito é o fruto do vosso ventre, Jesus. Santa Maria, Mãe de Deus, rogai por nós, pecadores, agora e na hora de nossa morte. Amém. Glória ao Pai, ao Filho e ao Espírito Santo, como era no princípio, agora e sempre. Amém. Ó meu Jesus, perdoai-me e livrai-me do fogo do inferno. Levai as almas todas para o céu e socorrei principalmente as que mais precisarem da vossa misericórdia. Nossa Senhora do Carmo, rogai por nós. São Padre Pio, rogai por nós. Primeiro mistério doloroso, nós queremos contemplar a agonia de Jesus no Horto das Oliveiras. Jesus soa sangue, Jesus sabe que a sua morte se aproxima e o seu lado humano, Jesus era 100% homem, ele começa a se angustiar, ele começa a sofrer, ele começa a suar sangue, mas ele não arreda, ele não desiste da vontade do Pai e ele reza: faze, ó Pai, não a minha vontade, mas a tua vontade. Que mesmo na dor nós tenhamos a coragem de fazer a vontade de Deus em nossa vida. Pai nosso, que estais nos céus, santificado seja o vosso nome, venha a nós o vosso reino, seja feita a vossa vontade, assim na terra como no céu. O pão nosso de cada dia nos dai hoje, perdoai as nossas ofensas, assim como nós perdoamos a quem nos tem ofendido. E não nos deixeis cair em tentação, mas livrai-nos do mal. Amém. Ave Maria, cheia de graça, o Senhor é convosco. Bendita sois vós entre as mulheres, e bendito é o fruto do vosso ventre, Jesus. Santa Maria, Mãe de Deus, rogai por nós, pecadores, agora e na hora de nossa morte. Amém. Ave Maria, cheia de graça, o Senhor é convosco. Bendita sois vós entre as mulheres,
e bendito é o fruto do vosso ventre, Jesus. Santa Maria, Mãe de Deus, rogai por nós, pecadores, agora e na hora de nossa morte. Amém. Ave Maria, cheia de graça, o Senhor é convosco, bendita sois vós entre as mulheres. Bendito é o fruto do vosso ventre, Jesus. Santa Maria, Mãe de Deus, rogai por nós, pecadores, agora e na hora de nossa morte. Amém. Ave Maria, cheia de graça, o Senhor é convosco. Bendita sois vós entre as mulheres, e bendito é o fruto do vosso ventre, Jesus. Santa Maria, Mãe de Deus, rogai por nós, pecadores, agora e na hora de nossa morte. Amém. Ave Maria, cheia de graça, o Senhor é convosco. Bendita sois vós entre as mulheres, e bendito é o fruto do vosso ventre, Jesus. Santa Maria, Mãe de Deus, rogai por nós, pecadores, agora e na hora de nossa morte. Amém. Ave Maria, cheia de graça, o Senhor é convosco. Bendita sois vós entre as mulheres, e bendito é o fruto do vosso ventre, Jesus. Santa Maria, Mãe de Deus, rogai por nós, pecadores, agora e na hora de nossa morte. Amém. Ave Maria, cheia de graça, o Senhor é convosco. Bendita sois vós entre as mulheres, e bendito é o fruto do vosso ventre, Jesus. Santa Maria, Mãe de Deus, rogai por nós, pecadores, agora e na hora de nossa morte. Amém. Ave Maria, cheia de graça, o Senhor é convosco. Bendita sois vós entre as mulheres, e bendito é o fruto do vosso ventre, Jesus. Santa Maria, Mãe de Deus, rogai por nós, pecadores, agora e na hora de nossa morte. Amém. Ave Maria, cheia de graça, o Senhor é convosco. Bendita sois vós entre as mulheres, e bendito é o fruto do vosso ventre, Jesus. Santa Maria, Mãe de Deus, rogai por nós, pecadores, agora e na hora de nossa morte. Amém. Ave Maria, cheia de graça, o Senhor é convosco. Bendita sois vós entre as mulheres, e bendito é o fruto do vosso ventre, Jesus. Santa Maria, Mãe de Deus, rogai por nós, pecadores, agora e na hora de nossa morte. Amém. Glória ao Pai, ao Filho e ao Espírito Santo, como era no princípio, agora e sempre. Amém. Ó meu Jesus, perdoai-me, livrai-me do fogo do inferno. Levai as almas todas para o céu e socorrei principalmente as que mais precisarem da vossa misericórdia. Nossa Senhora do Carmo, rogai por nós. Padre Pio de Pietrelcina, rogai por nós. Segundo mistério doloroso. Nós queremos contemplar a flagelação de Jesus Cristo. Jesus Cristo, de uma forma desumana, é flagelado. Batem nele, fazem dele uma chaga só. Muito sangue, muita dor, muito sofrimento. Mas ele sabe por que ele está sofrendo, por causa dos nossos pecados. Ele está assumindo o pecado de toda a humanidade. Isso é muito duro, é um fardo muito grande. Mas tudo ele está passando por amor. Meditemos esse mistério. Você também talvez esteja sofrendo hoje, mas unido a Cristo, você também pode vencer todos os seus sofrimentos. Pai nosso, que estais nos céus, santificado seja o vosso nome, venha a nós o vosso reino. Seja feita a vossa vontade, assim na terra como no céu. O pão nosso de cada dia nos dai hoje, perdoai as nossas ofensas, assim como nós perdoamos a quem nos tem ofendido. E não nos deixeis cair em tentação, mas livrai-nos do mal. Amém. Ave Maria, cheia de graça, o Senhor é convosco. Bendita sois vós entre as mulheres, e bendito é o fruto do vosso ventre, Jesus. Santa Maria, Mãe de Deus, rogai por nós, pecadores, agora e na hora de nossa morte. Amém. Ave Maria, cheia de graça, o Senhor é convosco. Bendita sois vós entre as mulheres, e bendito é o fruto do vosso ventre, Jesus. Santa Maria, Mãe de Deus, rogai por nós, pecadores, agora e na hora de nossa morte. Amém. Ave Maria, cheia de graça, o Senhor é convosco. Bendita sois vós entre as mulheres, e bendito é o fruto do vosso ventre, Jesus. Santa Maria, Mãe de Deus, rogai por nós, pecadores, agora e na hora de nossa morte. Amém. Ave Maria, cheia de graça, o Senhor é convosco. Bendita sois vós entre as mulheres, e bendito é o fruto do vosso ventre, Jesus. Santa Maria, Mãe de Deus, rogai por nós, pecadores, agora e na hora de nossa morte. Amém.
Ave Maria, cheia de graça, o Senhor é convosco, bendita sois vós entre as mulheres, e bendito é o fruto do vosso ventre, Jesus. Santa Maria, Mãe de Deus, rogai por nós, pecadores, agora e na hora de nossa morte. Amém. Ave Maria, cheia de graça, o Senhor é convosco, bendita sois vós entre as mulheres, e bendito é o fruto do vosso ventre, Jesus. Santa Maria, Mãe de Deus, rogai por nós, pecadores, agora e na hora de nossa morte. Amém. Ave Maria, cheia de graça, o Senhor é convosco. Bendita sois vós entre as mulheres, e bendito é o fruto do vosso ventre, Jesus. Santa Maria, Mãe de Deus, rogai por nós, pecadores, agora e na hora de nossa morte. Amém. Ave Maria, cheia de graça, o Senhor é convosco. Bendita sois vós entre as mulheres, e bendito é o fruto do vosso ventre, Jesus. Santa Maria, Mãe de Deus, rogai por nós, pecadores, agora e na hora de nossa morte. Amém. Ave Maria, cheia de graça, o Senhor é convosco. Bendita sois vós entre as mulheres, e bendito é o fruto do vosso ventre, Jesus. Santa Maria, Mãe de Deus, rogai por nós, pecadores, agora e na hora de nossa morte. Amém. Ave Maria, cheia de graça, o Senhor é convosco, bendita sois vós entre as mulheres, e bendito é o fruto do vosso ventre, Jesus. Santa Maria, Mãe de Deus, rogai por nós, pecadores, agora e na hora de nossa morte. Amém. Glória ao Pai, ao Filho e ao Espírito Santo, como era no princípio, agora e sempre. Amém. Ó meu Jesus, perdoai-me, livrai-me do fogo do inferno. Levai as almas todas para o céu e socorrei principalmente as que mais precisarem da vossa misericórdia. Nossa Senhora do Carmo, rogai por nós. São Padre Pio, rogai por nós. Terceiro mistério doloroso. Nós vamos contemplar a coroação de espinhos de nosso Senhor. Ele é o Rei do Universo, mas a coroa que Ele recebe não é de ouro, é de espinhos. Ele sofre por nós. Ele sofre por amor de nós. Ele passa humilhação. Mas Ele sabia que Ele ia passar por tudo isso por amor de nós. Na carta aos Filipenses, Paulo já diz: Ele esvaziou-se de si mesmo para nos encontrar. Ele esvaziou-se de si mesmo. Ele aceitou a humilhação para vir ao nosso encontro. Rezemos com muito amor. Talvez você também na sua vida tenha passado humilhações, tem passado sofrimentos. Deus está contigo nesta hora. Pai nosso, que estais nos céus, santificado seja o vosso nome. Venha a nós o vosso reino, seja feita a vossa vontade, assim na terra como no céu. O pão nosso de cada dia nos dai hoje, perdoai as nossas ofensas, assim como nós perdoamos a quem nos tem ofendido. E não nos deixeis cair em tentação, mas livrai-nos do mal. Amém. Ave Maria, cheia de graça, o Senhor é convosco. Bendita sois vós entre as mulheres, e bendito é o fruto do vosso ventre, Jesus. Santa Maria, Mãe de Deus, rogai por nós, pecadores, agora e na hora de nossa morte. Amém. Ave Maria, cheia de graça, o Senhor é convosco. Bendita sois vós entre as mulheres, e bendito é o fruto do vosso ventre, Jesus. Santa Maria, Mãe de Deus, rogai por nós, pecadores, agora e na hora de nossa morte. Amém. Ave Maria, cheia de graça, o Senhor é convosco. Bendita sois vós entre as mulheres, e bendito é o fruto do vosso ventre, Jesus. Santa Maria, Mãe de Deus, rogai por nós, pecadores, agora e na hora de nossa morte. Amém. Ave Maria, cheia de graça, o Senhor é convosco. Bendita sois vós entre as mulheres, e bendito é o fruto do vosso ventre, Jesus. Santa Maria, Mãe de Deus, rogai por nós, pecadores, agora e na hora de nossa morte. Amém. Ave Maria, cheia de graça, o Senhor é convosco. Bendita sois vós entre as mulheres, e bendito é o fruto do vosso ventre, Jesus. Santa Maria, Mãe de Deus, rogai por nós, pecadores, agora e na hora de nossa morte. Amém. Ave Maria, cheia de graça, o Senhor é convosco. Bendita sois vós entre as mulheres, e bendito é o fruto do vosso ventre, Jesus. Santa Maria, Mãe de Deus, rogai por nós, pecadores, agora e na hora de nossa morte. Amém. Ave Maria, cheia de graça, o Senhor é convosco. Bendita sois vós entre as mulheres, e bendito é o fruto do vosso ventre, Jesus. Santa Maria, Mãe de Deus, rogai por nós, pecadores, agora e na hora de nossa morte. Amém.
Ave Maria, cheia de graça, o Senhor é convosco. Bendita sois vós entre as mulheres, e bendito é o fruto do vosso ventre, Jesus. Santa Maria, Mãe de Deus, rogai por nós, pecadores, agora e na hora de nossa morte. Amém. Ave Maria, cheia de graça, o Senhor é convosco. Bendita sois vós entre as mulheres, e bendito é o fruto do vosso ventre, Jesus. Santa Maria, Mãe de Deus, rogai por nós, pecadores, agora e na hora de nossa morte. Amém. Ave Maria, cheia de graça, o Senhor é convosco. Bendita sois vós entre as mulheres, e bendito é o fruto do vosso ventre, Jesus. Santa Maria, Mãe de Deus, rogai por nós, pecadores, agora e na hora de nossa morte. Amém. Glória ao Pai, ao Filho e ao Espírito Santo, como era no princípio, agora e sempre. Amém. Ó meu Jesus, perdoai-me, livrai-me do fogo do inferno, levai as almas todas para o céu e socorrei principalmente as que mais precisarem da vossa misericórdia. Nossa Senhora do Carmo, rogai por nós. São João da Cruz, rogai por nós. Quarto mistério doloroso. Nós queremos contemplar Jesus carregando a cruz para o Calvário. Jesus carregando o fardo dos nossos pecados. Jesus carregando o nosso sofrimento. Jesus carregando a nossa dor. Você também talvez está carregando uma cruz hoje, uma cruz pesada. Mas pode ter certeza que Cristo está carregando ela com você. Cristo já carregou a nossa cruz. E depois da cruz vem a vitória. Depois da cruz vem a glória. Quanto maior for o nosso sofrimento, diz a palavra, maior será a nossa vitória. Pai nosso, que estais nos céus, santificado seja o vosso nome, venha a nós o vosso reino. Seja feita a vossa vontade, assim na terra como no céu. O pão nosso de cada dia nos dai hoje. Perdoai as nossas ofensas, assim como nós perdoamos a quem nos tem ofendido. E não nos deixeis cair em tentação, mas livrai-nos do mal. Amém. Ave Maria, cheia de graça, o Senhor é convosco. Bendita sois vós entre as mulheres. E bendito é o fruto do vosso ventre, Jesus. Santa Maria, Mãe de Deus, rogai por nós, pecadores, agora e na hora de nossa morte. Amém. Ave Maria, cheia de graça, o Senhor é convosco. Bendita sois vós entre as mulheres e bendito é o fruto do vosso ventre, Jesus. Santa Maria, Mãe de Deus, rogai por nós, pecadores, agora e na hora de nossa morte. Amém. Ave Maria, cheia de graça, o Senhor é convosco. Bendita sois vós entre as mulheres e bendito é o fruto do vosso ventre, Jesus. Santa Maria, Mãe de Deus, rogai por nós, pecadores, agora e na hora de nossa morte. Amém. Ave Maria, cheia de graça, o Senhor é convosco. Bendita sois vós entre as mulheres, e bendito é o fruto do vosso ventre, Jesus. Santa Maria, Mãe de Deus, rogai por nós, pecadores, agora e na hora de nossa morte. Amém. Ave Maria, cheia de graça, o Senhor é convosco. Bendita sois vós entre as mulheres, e bendito é o fruto do vosso ventre, Jesus. Santa Maria, Mãe de Deus, rogai por nós, pecadores, agora e na hora de nossa morte. Amém. Ave Maria, cheia de graça, o Senhor é convosco. Bendita sois vós entre as mulheres, e bendito é o fruto do vosso ventre, Jesus. Santa Maria, Mãe de Deus, rogai por nós, pecadores, agora e na hora de nossa morte. Amém. Ave Maria, cheia de graça, o Senhor é convosco. Bendita sois vós entre as mulheres, e bendito é o fruto do vosso ventre, Jesus. Santa Maria, Mãe de Deus, rogai por nós, pecadores, agora e na hora de nossa morte. Amém. Ave Maria, cheia de graça, o Senhor é convosco. Bendita sois vós entre as mulheres, e bendito é o fruto do vosso ventre, Jesus. Santa Maria, Mãe de Deus, rogai por nós, pecadores, agora e na hora de nossa morte. Amém. Ave Maria, cheia de graça, o Senhor é convosco. Bendita sois vós entre as mulheres, e bendito é o fruto do vosso ventre, Jesus. Santa Maria, Mãe de Deus, rogai por nós, pecadores, agora e na hora de nossa morte. Amém. Ave Maria, cheia de graça, o Senhor é convosco. Bendita sois vós entre as mulheres, e bendito é o fruto do vosso ventre, Jesus. Santa Maria, Mãe de Deus, rogai por nós, pecadores, agora e na hora de nossa morte. Amém. Glória ao Pai, ao Filho e ao Espírito Santo, como era no princípio, agora e sempre. Amém.
Ó meu Jesus, perdoai-me, livrai-me do fogo do inferno. Levai as almas todas para o céu e socorrei principalmente as que mais precisarem da vossa misericórdia. Quinto e último mistério doloroso. Nós queremos contemplar a morte de Jesus na cruz. Quinto e último mistério doloroso. Nós queremos contemplar a morte.

Cristo nos salvou, nos tirou das garras de Satanás, para que você seja livre, para que você seja feliz, para que você tenha vitória. Pai nosso, que estais nos céus, santificado seja o vosso nome. Venha a nós o vosso reino, seja feita a vossa vontade, assim na terra como no céu. O pão nosso de cada dia nos dai hoje. Perdoai as nossas ofensas, assim como nós perdoamos a quem nos tem ofendido. E não nos deixeis cair em tentação, mas livrai-nos do mal. Amém. Ave Maria, cheia de graça, o Senhor é convosco. Bendita sois vós entre as mulheres, e bendito é o fruto do vosso ventre, Jesus. Santa Maria, Mãe de Deus, rogai por nós, pecadores, agora e na hora de nossa morte. Amém. Ave Maria, cheia de graça, o Senhor é convosco. Bendita sois vós entre as mulheres, e bendito é o fruto do vosso ventre, Jesus. Santa Maria, Mãe de Deus, rogai por nós, pecadores, agora e na hora de nossa morte. Amém. Ave Maria, cheia de graça, o Senhor é convosco. Bendita sois vós entre as mulheres, e bendito é o fruto do vosso ventre, Jesus. Santa Maria, Mãe de Deus, rogai por nós, pecadores, agora e na hora de nossa morte. Amém. Ave Maria, cheia de graça, o Senhor é convosco. Bendita sois vós entre as mulheres, e bendito é o fruto do vosso ventre, Jesus. Santa Maria, Mãe de Deus, rogai por nós, pecadores, agora e na hora de nossa morte. Amém. Ave Maria, cheia de graça, o Senhor é convosco. Bendita sois vós entre as mulheres, e bendito é o fruto do vosso ventre, Jesus. Santa Maria, Mãe de Deus, rogai por nós, pecadores, agora e na hora de nossa morte. Amém. Ave Maria, cheia de graça, o Senhor é convosco. Bendita sois vós entre as mulheres, e bendito é o fruto do vosso ventre, Jesus. Santa Maria, Mãe de Deus, rogai por nós, pecadores, agora e na hora de nossa morte. Amém. Ave Maria, cheia de graça, o Senhor é convosco. Bendita sois vós entre as mulheres, e bendito é o fruto do vosso ventre, Jesus. Santa Maria, Mãe de Deus, rogai por nós, pecadores, agora e na hora de nossa morte. Amém. Ave Maria, cheia de graça, o Senhor é convosco. Bendita sois vós entre as mulheres, e bendito é o fruto do vosso ventre, Jesus. Santa Maria, Mãe de Deus, rogai por nós, pecadores, agora e na hora de nossa morte. Amém. Ave Maria, cheia de graça, o Senhor é convosco. Bendita sois vós entre as mulheres, e bendito é o fruto do vosso ventre, Jesus. Santa Maria, Mãe de Deus, rogai por nós, pecadores, agora e na hora de nossa morte. Amém. Ave Maria, cheia de graça, o Senhor é convosco. Bendita sois vós entre as mulheres, e bendito é o fruto do vosso ventre, Jesus. Santa Maria, Mãe de Deus, rogai por nós, pecadores, agora e na hora de nossa morte. Amém. Glória ao Pai, ao Filho e ao Espírito Santo, como era no princípio, agora e sempre. Amém. Ó meu Jesus, perdoai-me e livrai-me do fogo do inferno. Levai as almas todas para o céu e socorrei principalmente as que mais precisarem da vossa misericórdia. Nossa Senhora do Carmo, rogai por nós. São Padre Pio, rogai por nós. Primeiro mistério glorioso. Nós contemplamos a ressurreição de nosso Senhor Jesus Cristo. Veja, meu irmão e minha irmã, o mal perdeu, o mal foi derrotado. A cruz, o sofrimento, a dor chegaram ao fim. Jesus ressuscitou, nos salvou, abriu as portas do paraíso para nós. E veja, Cristo ressuscitando, está ressuscitando todos nós, está ressuscitando toda a criação. Uma nova criação está surgindo. Se a primeira criação tinha sido destruída pelo pecado, agora em Cristo, uma nova geração surge, uma nova criação se inaugura. Vamos contemplar com muita força, com muita fé, a nossa vitória. Jesus ressuscitou. Como Paulo diz, se Cristo não tivesse ressuscitado, vã seria a nossa fé. Rezemos com amor, com devoção. Pai nosso, que estais nos céus, santificado seja o vosso nome, venha a nós o vosso

vosso reino. Seja feita a vossa vontade, assim na terra como no céu. O pão nosso de cada dia nos dai hoje, perdoai as nossas ofensas, assim como nós perdoamos a quem nos tem ofendido, e não nos deixeis cair em tentação, mas livrai-nos do mal. Amém. Ave Maria, cheia de graça, o Senhor é convosco, bendita sois vós entre as mulheres, e bendito é o fruto do vosso ventre, Jesus. Santa Maria, Mãe de Deus, rogai por nós, pecadores, agora e na hora de nossa morte. Amém. Ave Maria, cheia de graça, o Senhor é convosco. Bendita sois vós entre as mulheres e bendito é o fruto do vosso ventre, Jesus. Santa Maria, Mãe de Deus, rogai por nós, pecadores, agora e na hora de nossa morte. Amém. Ave Maria, cheia de graça, o Senhor é convosco. Bendita sois vós entre as mulheres e bendito é o fruto do vosso ventre, Jesus. Santa Maria, Mãe de Deus, rogai por nós, pecadores, agora e na hora de nossa morte. Amém. Ave Maria, cheia de graça, o Senhor é convosco. Bendita sois vós entre as mulheres e bendito é o fruto do vosso ventre, Jesus. Santa Maria, Mãe de Deus, rogai por nós, pecadores, agora e na hora de nossa morte. Amém. Ave Maria, cheia de graça, o Senhor é convosco. Bendita sois vós entre as mulheres e bendito é o fruto do vosso ventre, Jesus. Santa Maria, Mãe de Deus, rogai por nós, pecadores, agora e na hora de nossa morte. Amém. Ave Maria, cheia de graça, o Senhor é convosco. Bendita sois vós entre as mulheres e bendito é o fruto do vosso ventre, Jesus. Santa Maria, Mãe de Deus, rogai por nós, pecadores, agora e na hora de nossa morte. Amém. Ave Maria, cheia de graça, o Senhor é convosco. Bendita sois vós entre as mulheres e bendito é o fruto do vosso ventre, Jesus. Santa Maria, Mãe de Deus, rogai por nós, pecadores, agora e na hora de nossa morte. Amém. Ave Maria, cheia de graça, o Senhor é convosco. Bendita sois vós entre as mulheres e bendito é o fruto do vosso ventre, Jesus. Santa Maria, Mãe de Deus, rogai por nós, pecadores, agora e na hora de nossa morte. Amém. Ave Maria, cheia de graça, o Senhor é convosco. Bendita sois vós entre as mulheres. E bendito é o fruto do vosso ventre, Jesus. Santa Maria, Mãe de Deus, rogai por nós, pecadores, agora e na hora de nossa morte. Amém. Ave Maria, cheia de graça, o Senhor é convosco. Bendita sois vós entre as mulheres, e bendito é o fruto do vosso ventre, Jesus. Santa Maria, Mãe de Deus, rogai por nós, pecadores, agora e na hora de nossa morte. Amém. Glória ao Pai, ao Filho e ao Espírito Santo, como era no princípio, agora e sempre. Amém. Ó meu Jesus, perdoai-me e livrai-me do fogo do inferno. Levai as almas todas para o céu e socorrei principalmente as que mais precisarem da vossa misericórdia. Nossa Senhora do Carmo, rogai por nós. São Miguel Arcanjo, rogai por nós. Segundo mistério glorioso, nós contemplamos a ascensão de Jesus. Jesus sobe aos céus. Precisou nos deixar. Os discípulos já começam a sentir saudade, até certa tristeza, porque o Mestre os deixa. Mas Jesus sobe dizendo: eu vou, mas vou enviar sobre vocês o Paráclito. Vou derramar sobre vocês o Espírito Santo. E disse para nós: eu estarei com vocês todos os dias, até os fins dos tempos. Irmão e irmã, Jesus está com você, Jesus está comigo. Sempre. Ele teve que subir aos céus para abrir as portas do paraíso para nós. Agora, Ele disse que foi preparar para nós um lugar. Vou, porque eu vou preparar para vocês um lugar, porque eu quero que aonde eu estou, vocês também estejam. Rezemos com muito amor, com muito carinho, este mistério. Pai nosso que estais nos céus, santificado seja o vosso nome. Venha a nós o vosso reino. Seja feita a vossa vontade, assim na terra como no céu. O pão nosso de cada dia nos dai hoje. Perdoai as nossas ofensas, assim como nós perdoamos a quem nos tem ofendido. E não nos deixeis cair em tentação, mas livrai-nos do mal. Amém. Ave Maria, cheia de graça, o Senhor é convosco. Bendita sois vós entre as mulheres. E bendito é o fruto do vosso ventre, Jesus. Santa Maria, Mãe de Deus, rogai por nós, pecadores, agora e na hora de nossa morte. Amém. Ave Maria, cheia de graça, o Senhor é convosco.
Bendita sois vós entre as mulheres, e bendito é o fruto do vosso ventre, Jesus. Santa Maria, Mãe de Deus, rogai por nós, pecadores, agora e na hora de nossa morte. Amém. Ave Maria, cheia de graça, o Senhor é convosco. Bendita sois vós entre as mulheres, e bendito é o fruto do vosso ventre, Jesus. Santa Maria, Mãe de Deus, rogai por nós, pecadores, agora e na hora de nossa morte. Amém. Ave Maria, cheia de graça, o Senhor é convosco. Bendita sois vós entre as mulheres, e bendito é o fruto do vosso ventre, Jesus. Santa Maria, Mãe de Deus, rogai por nós, pecadores, agora e na hora de nossa morte. Amém. Ave Maria, cheia de graça, o Senhor é convosco. Bendita sois vós entre as mulheres, e bendito é o fruto do vosso ventre, Jesus. Santa Maria, Mãe de Deus, rogai por nós, pecadores, agora e na hora de nossa morte. Amém. Ave Maria, cheia de graça, o Senhor é convosco. Bendita sois vós entre as mulheres, e bendito é o fruto do vosso ventre, Jesus. Santa Maria, Mãe de Deus, rogai por nós, pecadores, agora e na hora de nossa morte. Amém. Ave Maria, cheia de graça, o Senhor é convosco. Bendita sois vós entre as mulheres, e bendito é o fruto do vosso ventre, Jesus. Santa Maria, Mãe de Deus, rogai por nós, pecadores, agora e na hora de nossa morte. Amém. Ave Maria, cheia de graça, o Senhor é convosco. Bendita sois vós entre as mulheres, e bendito é o fruto do vosso ventre, Jesus. Santa Maria, Mãe de Deus, rogai por nós, pecadores, agora e na hora de nossa morte. Amém. Ave Maria, cheia de graça, o Senhor é convosco. Bendita sois vós entre as mulheres, e bendito é o fruto do vosso ventre, Jesus. Santa Maria, Mãe de Deus, rogai por nós, pecadores, agora e na hora de nossa morte. Amém. Ave Maria, cheia de graça, o Senhor é convosco. Bendita sois vós entre as mulheres, e bendito é o fruto do vosso ventre, Jesus. Santa Maria, Mãe de Deus, rogai por nós, pecadores, agora e na hora de nossa morte. Amém. Glória ao Pai, ao Filho e ao Espírito Santo, como era no princípio, agora e sempre. Amém. Ó meu Jesus, perdoai-me, livrai-me do fogo do inferno. Levai as almas todas para o céu e socorrei principalmente as que mais precisarem da vossa misericórdia. Ó Maria concebida sem pecado original, rogai por nós. Nossa Senhora do Carmo, rogai por nós. São Padre Pio, rogai por nós. Terceiro mistério glorioso. Nós contemplamos a vinda do Espírito Santo sobre os apóstolos. Jesus disse: vocês não estarão só, eu vou enviar o Espírito Santo. Irmãos e irmãs, sem o Espírito Santo nós não conseguiríamos nada. Sem o Espírito Santo nós não conseguiríamos seguir Jesus, fazer nada. Mas Jesus derramou sobre a igreja, Jesus derramou sobre os apóstolos e na pessoa deles, sobre toda a humanidade, sobre toda a igreja. Todo aquele que abrir o coração recebe força do alto, recebe o Espírito Santo. Que neste mistério você possa pedir: vem, vem Espírito Santo e encha-me. Pai nosso que estais nos céus, santificado seja o vosso nome. Venha a nós o vosso reino, seja feita a vossa vontade, assim na terra como no céu. O pão nosso de cada dia nos dai hoje. Perdoai as nossas ofensas, assim como nós perdoamos a quem nos tem ofendido. E não nos deixeis cair em tentação, mas livrai-nos do mal. Amém. Ave Maria, cheia de graça, o Senhor é convosco. Bendita sois vós entre as mulheres, e bendito é o fruto do vosso ventre, Jesus. Santa Maria, Mãe de Deus, rogai por nós, pecadores, agora e na hora de nossa morte. Amém. Ave Maria, cheia de graça, o Senhor é convosco. Bendita sois vós entre as mulheres, e bendito é o fruto do vosso ventre, Jesus. Santa Maria, Mãe de Deus, rogai por nós, pecadores, agora e na hora de nossa morte. Amém. Ave Maria, cheia de graça, o Senhor é convosco. Bendita sois vós entre as mulheres, e bendito é o fruto do vosso ventre, Jesus. Santa Maria, Mãe de Deus, rogai por nós, pecadores, agora e na hora de nossa morte. Amém. Ave Maria, cheia de graça, o Senhor é convosco. Bendita sois vós entre as mulheres, e bendito é o fruto do vosso ventre, Jesus. Santa Maria, Mãe de Deus, rogai por nós, pecadores, agora e na hora de nossa morte. Amém. Ave Maria, cheia de graça, o Senhor é convosco.
Bendita sois vós entre as mulheres e bendito é o fruto do vosso ventre, Jesus. Santa Maria, Mãe de Deus, rogai por nós, pecadores, agora e na hora de nossa morte. Amém. Ave Maria, cheia de graça, o Senhor é convosco. Bendita sois vós entre as mulheres e bendito é o fruto do vosso ventre, Jesus. Santa Maria, Mãe de Deus, rogai por nós, pecadores, agora e na hora de nossa morte. Amém. Ave Maria, cheia de graça, o Senhor é convosco. Bendita sois vós entre as mulheres e bendito é o fruto do vosso ventre, Jesus. Santa Maria, Mãe de Deus, rogai por nós, pecadores, agora e na hora de nossa morte. Amém. Ave Maria, cheia de graça, o Senhor é convosco. Bendita sois vós entre as mulheres e bendito é o fruto do vosso ventre, Jesus. Santa Maria, Mãe de Deus, rogai por nós, pecadores, agora e na hora de nossa morte. Amém. Ave Maria, cheia de graça, o Senhor é convosco. Bendita sois vós entre as mulheres e bendito é o fruto do vosso ventre, Jesus. Santa Maria, Mãe de Deus, rogai por nós, pecadores, agora e na hora de nossa morte. Amém. Ave Maria, cheia de graça, o Senhor é convosco. Bendita sois vós entre as mulheres e bendito é o fruto do vosso ventre, Jesus. Santa Maria, Mãe de Deus, rogai por nós, pecadores, agora e na hora de nossa morte. Amém. Glória ao Pai, ao Filho e ao Espírito Santo, como era no princípio, agora e sempre. Amém. Ó meu Jesus, perdoai-me, livrai-me do fogo do inferno. Levai as almas todas para o céu e socorrei principalmente as que mais precisarem da vossa misericórdia. Nossa Senhora do Carmo, rogai por nós. São Miguel Arcanjo, rogai por nós. Quarto mistério glorioso. Nós contemplamos a assunção de Nossa Senhora aos céus. Ela é levada pelos anjos. Aquela que não experimentou o pecado, nasce sem pecado, vive sem pecado, morre sem pecado, não poderia experimentar, viver o salário do pecado. E o salário do pecado é a morte. Nossa Senhora não morre, é assunta aos céus. Peçamos a sua intercessão. Ela está no céu, agora, intercedendo por mim, intercedendo por você. Pai nosso, que estais nos céus, santificado seja o vosso nome, venha a nós o vosso reino. Seja feita a vossa vontade, assim na terra como no céu. O pão nosso de cada dia nos dai hoje. Perdoai as nossas ofensas, assim como nós perdoamos a quem nos tem ofendido. E não nos deixeis cair em tentação, mas livrai-nos do mal. Amém. Ave Maria, cheia de graça, o Senhor é convosco. Bendita sois vós entre as mulheres. E bendito é o fruto do vosso ventre, Jesus. Santa Maria, Mãe de Deus, rogai por nós, pecadores, agora e na hora de nossa morte. Amém. Ave Maria, cheia de graça, o Senhor é convosco. Bendita sois vós entre as mulheres, e bendito é o fruto do vosso ventre, Jesus. Santa Maria, Mãe de Deus, rogai por nós, pecadores, agora e na hora de nossa morte. Amém. Ave Maria, cheia de graça, o Senhor é convosco. Bendita sois vós entre as mulheres, e bendito é o fruto do vosso ventre, Jesus. Santa Maria, Mãe de Deus, rogai por nós, pecadores, agora e na hora de nossa morte. Amém. Ave Maria, cheia de graça, o Senhor é convosco. Bendita sois vós entre as mulheres, e bendito é o fruto do vosso ventre, Jesus. Santa Maria, Mãe de Deus, rogai por nós, pecadores, agora e na hora de nossa morte. Amém. Ave Maria, cheia de graça, o Senhor é convosco. Bendita sois vós entre as mulheres, e bendito é o fruto do vosso ventre, Jesus. Santa Maria, Mãe de Deus, rogai por nós, pecadores, agora e na hora de nossa morte. Amém. Ave Maria, cheia de graça, o Senhor é convosco. Bendita sois vós entre as mulheres e bendito é o fruto do vosso ventre, Jesus. Santa Maria, Mãe de Deus, rogai por nós, pecadores, agora e na hora de nossa morte. Amém. Ave Maria, cheia de graça, o Senhor é convosco. Bendita sois vós entre as mulheres e bendito é o fruto do vosso ventre, Jesus. Santa Maria, Mãe de Deus, rogai por nós, pecadores, agora e na hora de nossa morte. Amém. Ave Maria, cheia de graça, o Senhor é convosco. Bendita sois vós entre as mulheres e bendito é o fruto do vosso ventre, Jesus. Santa Maria, Mãe de Deus, rogai por nós, pecadores, agora e na hora de nossa morte. Amém. Ave Maria, cheia de graça, o Senhor é convosco. Bendita sois vós entre as mulheres e bendito é o fruto do vosso ventre, Jesus. Santa Maria, Mãe de Deus, rogai por nós, pecadores,
agora e na hora de nossa morte. Amém. Ave Maria, cheia de graça, o Senhor é convosco. Bendita sois vós entre as mulheres, e bendito é o fruto do vosso ventre, Jesus. Santa Maria, Mãe de Deus, rogai por nós, pecadores, agora e na hora de nossa morte. Amém. Glória ao Pai, ao Filho e ao Espírito Santo, como era no princípio, agora e sempre. Amém. Ó meu Jesus, perdoai-me, livrai-me do fogo do inferno, levai as almas todas para o céu e socorrei principalmente as que mais precisarem da vossa misericórdia. Nossa Senhora do Carmo, rogai por nós. Santa Teresinha do Menino Jesus, rogai por nós. Quinto e último mistério glorioso. Nós contemplamos a coroação de Nossa Senhora no céu como rainha de todos os anjos e santos. Deus a elevou acima de todos eles, porque ela é a mãe do Salvador. Ela deu à luz o Salvador e agora ela recebe toda a honra devida a este mérito de ser a mãe do Senhor. Confie na sua intercessão. Você que está precisando, claro que nós pedimos a todos os santos, nós pedimos a ajuda dos anjos, mas Nossa Senhora está acima de todos eles. Nunca se esqueça, ela é a nossa intercessora no céu. Pai nosso, que estais nos céus, santificado seja o vosso nome. Venha a nós o vosso reino, seja feita a vossa vontade, assim na terra como no céu. O pão nosso de cada dia nos dai hoje, perdoai as nossas ofensas, assim como nós perdoamos a quem nos tem ofendido, e não nos deixeis cair em tentação, mas livrai-nos do mal. Amém. Ave Maria, cheia de graça, o Senhor é convosco. Bendita sois vós entre as mulheres, e bendito é o fruto do vosso ventre, Jesus. Santa Maria, Mãe de Deus, rogai por nós, pecadores, agora e na hora de nossa morte. Amém. Ave Maria, cheia de graça, o Senhor é convosco, bendita sois vós entre as mulheres, e bendito é o fruto do vosso ventre, Jesus. Santa Maria, Mãe de Deus, rogai por nós, pecadores, agora e na hora de nossa morte. Amém. Ave Maria, cheia de graça, o Senhor é convosco, bendita sois vós entre as mulheres, e bendito é o fruto do vosso ventre, Jesus. Santa Maria, Mãe de Deus, rogai por nós, pecadores, agora e na hora de nossa morte. Amém. Ave Maria, cheia de graça, o Senhor é convosco, bendita sois vós entre as mulheres, e bendito é o fruto do vosso ventre, Jesus. Santa Maria, Mãe de Deus, rogai por nós, pecadores, agora e na hora de nossa morte. Amém. Ave Maria, cheia de graça, o Senhor é convosco, bendita sois vós entre as mulheres, e bendito é o fruto do vosso ventre, Jesus. Santa Maria, Mãe de Deus, rogai por nós, pecadores, agora e na hora de nossa morte. Amém. Ave Maria, cheia de graça, o Senhor é convosco. Bendita sois vós entre as mulheres, e bendito é o fruto do vosso ventre, Jesus. Santa Maria, Mãe de Deus, rogai por nós, pecadores, agora e na hora de nossa morte. Amém. Ave Maria, cheia de graça, o Senhor é convosco. Bendita sois vós entre as mulheres, e bendito é o fruto do vosso ventre, Jesus. Santa Maria, Mãe de Deus, rogai por nós, pecadores, agora e na hora de nossa morte. Amém. Ave Maria, cheia de graça, o Senhor é convosco. Bendita sois vós entre as mulheres, e bendito é o fruto do vosso ventre, Jesus. Santa Maria, Mãe de Deus, rogai por nós, pecadores, agora e na hora de nossa morte. Amém. Ave Maria, cheia de graça, o Senhor é convosco. Bendita sois vós entre as mulheres, e bendito é o fruto do vosso ventre, Jesus. Santa Maria, Mãe de Deus, rogai por nós, pecadores, agora e na hora de nossa morte. Amém. Ave Maria, cheia de graça, o Senhor é convosco. Bendita sois vós entre as mulheres, e bendito é o fruto do vosso ventre, Jesus. Santa Maria, Mãe de Deus, rogai por nós, pecadores, agora e na hora de nossa morte. Amém. Glória ao Pai, ao Filho e ao Espírito Santo, como era no princípio, agora e sempre. Amém. Ó meu Jesus, perdoai-me, livrai-me do fogo do inferno, levai as almas todas para o céu e socorrei principalmente as que mais precisarem da vossa misericórdia. Nossa Senhora do Carmo, rogai por nós. São José, rogai por nós. Infinitas graças vos damos, soberana Rainha, pelos benefícios que todos os dias recebemos de vossas mãos liberais. Dignai-vos agora e para sempre tomar-nos debaixo do vosso poderoso amparo. E para mais vos implorar, vos agradecer, vos saudamos com uma salve, Rainha.
Salve, Rainha, Mãe de Misericórdia, vida, doçura e esperança nossa, salve. A vós bradamos, os degredados filhos de Eva, a vós suspirando, gemendo e chorando neste vale de lágrimas. Eia, pois, advogada nossa, esses vossos olhos misericordiosos a nos volvei. E depois deste desterro, mostrai-nos Jesus. Bendito é o fruto do teu ventre, ó clemente, ó piedosa, ó doce sempre Virgem Maria, rogai por nós, Santa Mãe de Deus, para que sejamos dignos das promessas de Cristo. Amém. Foi uma alegria imensa rezar com você este Santo Rosário. Que Deus abençoe você, que Deus abençoe sua família. Em nome do Pai, e do Filho, e do Espírito Santo. Amém.

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1: 13:26.

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1: 13h41.

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4: 4:20.

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Bom dia, meu amigo, bom dia, minha amiga. Está no ar o Brasil Sertanejo nesta segunda-feira, dia 13 de julho de 2026. São 4 horas e 30 minutos. A partir de agora, o Brasil Sertanejo é nosso, né? O melhor do sertanejo raiz é na sua rádio Nazaré FM 89.5, que tem na direção Cidade Trapassou, nosso bispo Dom Neri. O quintal tinha um forno. E a apresentação do Brasil Sertaneja fica por minha conta até as 6h30. Carlos Pedroso faz companhia para vocês, levando o que há de melhor do sertanejo raiz a todos os lares de Juína e a nossa querida, nosso querido Noroeste Mato Grossense, né? Debulhava e jogava no chão. Segunda-feira, começando tudo de novo, né? Quero saudar nossos amigos, nossos municípiozinhos, Castanheira, Juruena, Cotriguaçu, Aripanã, Colniza, nossos amigos lá do Guariba estão ligadinhos no programa, Brasnorte, Água da Prata, do Vale do Juinão, aí na ponte do Rio Juruena, bom dia, Rio Preto, bom dia, Terra Roxa, que estava em festa ontem. Quero saudar nossos amigos de Filadélfia, dos sítios das chacras e fazenda. Quero saudar nossos amigos dos bairros São José Operário, Setor Industrial, Palmiteira, Padre do Ilho, a todos os módulos, a todas as paróquias. Que Deus nos abençoe nesta segunda-feira. E como é bom estar aqui apresentando esse programa que é líder em audiência. E é líder porque você participa, porque você interage com a gente aqui no 66-3566-2702, é o WhatsApp da Rádio Nazaré FM. Pode interagir com o Carlos Pedroso também no 99203-3589. Com teu imenso prazer de atender a cada um e a cada um, mandando aquele alôzinho especial a todos os nossos amigos. 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Esquecido embaixo da figueira. Como foi o seu final de semana? O meu foi ótimo, barbaridade, junto com a família, junto com os amigos, é isso mesmo, né? É bom demais estar com quem a gente ama e com quem ama a gente também, né? Bom demais da conta. Meu amigo Dico, bom dia, bom dia. Já está preparando o seu chimarrão? O meu já está prontinho aqui. Já tomei umas cuiadas aqui, né? Mas vamos começar os nossos trabalhos, vamos começar o nosso dia agradecendo a Deus por nos conceder vida e saúde, agradecer a Deus pela nossa família, a nossa amizade, agradecer a Deus pelo pão de cada dia na nossa mesa, o nosso trabalho. Então vamos saudar a Trindade Santa e reze comigo no Pai Nosso, nesta manhã de segunda-feira, para nós começarmos bem o dia agradecendo o Papai do Céu, a Nossa Senhora Aparecida. Em nome do Pai, do Filho e do Espírito Santo. Amém. Pai nosso que estais no céu, santificado seja o vosso nome. Venha a nós o vosso reino, seja feita a vossa vontade, assim na terra como no céu. O pão nosso de cada dia nos dai hoje. Perdoai as nossas ofensas, assim como nós perdoamos a quem nos tem ofendido. E não nos deixei cair em tentação, mas livrai-nos do mal. Amém.

Muito bem, estamos de volta, 4 horas e 42 minutos, dando sequência aqui no Brasil Sertanejo, nesta segunda-feira, dia 13 de julho de 2026, em nome todo especial da Cerealista Juí, nas rações Proteizil Nutrição Animal. 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

0: 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Um abraço aí, Rogério, toda a família canária e curtindo sempre o Brasil sertanejo. Quero saudar a Dona Maria de Lourdes Moreno Brandão, aí da comunidade Menino Jesus, pede aí um degrau na escada, já, Chico Rei, Paraná. Abençoada segunda-feira para a senhora também, Deus abençoe toda a família, meu amigo Lismar. Toda a família Brandão aí curtindo o programa. Quem está curtindo também é meu amigo Edivaldo Rigo, Magrão, pede aí. Paixão? Oi, Paixão, com Tião Careiro, oferece para todos os ouvintes. E vamos que vamos, segunda-feira, Carlos Pedroso, é isso mesmo. Abençoada segunda-feira para ti também, Edivaldo Rig. Quem está curtindo também, mateando, meu amigo Antenor Igote, um abraço, Antenor, já mandando aqui o bom dia, Antenor, abençoada segunda-feira para ti. Quero saudar também o Adenor, né? Adenor também, Rigote, também já está mateando, levanta um cedo os homens, né? Quero saudar também o meu amigo Dico. Dico, bom dia, bom dia. Meu amigo Hélio Simeonato também está sempre ligadinho aqui na Nazaré FM. Obrigado aí toda a família Simeonato. E vamos ouvir mais canção aqui, né? Chico Rei Paraná canta Um Degrau na Escada.
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0: 4:53, eu quero mandar um abraço todo especial aí ao Rock Sandro, também meu amigo Neri, que estão ligadinhos aí na borracharia do Alto Posto Preto. Bom dia, meus amigos, abençoada semana para todos vocês e um bom trabalho, né? Quem está curtindo o programa, mateando barbaridade, mandando a foto da cuia do chimarrão aqui, é a minha amiga Tânia Golo. Bom dia, Tânia. Abençoada semana para você. Bom dia, maravilhoso programa. Melhor companhia do chimarrão é o programa Brasil Sertanejo. Abençoado dia para ti. Também quero mandar um alô também todo especial participando aqui, nosso amigo Tião Vida Boa. Bom dia, Tião. Abençoada segunda-feira para ti. 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
0: Quero saudar os nossos amigos, estão ligadinhos no programa lá em Filadélfia. Dona Margarida Nascimento e Paulo, bom dia, bom dia. Quero saudar nossos amigos aí da Tassiana também, Paulo Ricardo, bom dia. Quero saudar também a Dona Nice, né? Dona Nice, que está curtindo o programa lá em Juara, mãe do nosso amigo William. Bom dia, bom dia. Muito obrigado aí pela sintonia, participação. Vamos trazer música, vamos trazer aí. É, trio Parada Dura, Coração Prisioneiro, bom dia.

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5:08, dando sequência aqui no Brasil Sertanejo. E você pode participar, pedir o seu modão aqui que a gente vai tocar pra você no 6635662702. Onde quer que vocês estejam, vocês estão na melhor, Nazaré FM, 5.000 watts de potência. Indo mais longe pra ficarmos pertinho, pertinho de você. 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Abraço, meu amigo Valmir Henica. 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Abraço, meu amigo Tiagão. Tá aí curtindo o Brasil Sertanejo na tiragem do leite. Muito obrigado aí pela sintonia. 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Abraço, Orlando, está lá mateando já, né? Preparando chimarrão, bom demais da conta. E por falar em amor. Bom dia, Dona Maria Aparecida dos Santos, está curtindo o programa. Muito obrigado aí pela sintonia. Também quero saudar aí seu Artemio Meuri lá do sítio Soledade, em Terra Roxa. Bom dia, bom dia. Também quero saudar também por aqui Lucinei do Carmo Oliveira, lá da Fazenda Berneck. Bom dia, Dona Laura, na Palmiteira, também está curtindo. Edevan Miranda, um abraço aí a todos aí do Rancho das Pedras, estão curtindo também o Brasil Sertanejo. 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E tá por lá também a Sandra. Um abraço a toda a família Novo Eletro. 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Abraço, meu amigo Omar. Vamos trazer mais música. Quem pede música aí é o meu amigo Tião Vida Boa. Vem chegando aí Tião Careiro e Pardinho e Tonico e Tinoco. Mula Preta, bom dia.

0: 5:16, não perca a hora, não perca a hora.
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0: 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Um abraço, meu amigo Águido.
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0: Quem está ligadinho também no módulo 6, quero saudar meu amigo Goiabinha. Já tem aí Renan e Raí, coração ferido. O meu amigo Goiabinha lá da Compensar Juína já está aí preparando o seu café, né?
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0: Um abraço, meu amigo Goiabinha, seu pai, seu Celso, dona Luzia, também estão sempre ligadinhos aqui no programa. Bom dia, deixa eu ver por aqui, curtindo também sempre a programação, né, da Rádio Nazaré FM, meu amigo Samuel Nanias, lá da Fazenda Agrossan, lá em Juara, está curtindo o programa, também a Nilce e o Sérgio também estão ligadinho. Muito obrigado aí pela sintonia. Meu amigo Alexandre, comunidade Cristo Rei, bom dia. Seu Armindo, dona Fátima, no módulo 5. Abençoada segunda-feira para todos vocês. Meu amigo Guacho, também dona Cercina, bom dia. Roque Sandro, também o Neri aí da Buracharia, do Alto Posto Preto, bom dia. Aos nossos amigos também aí do Alto Posto Módulo 5, né? M5, nosso amigo João Carlos, bom dia, também está aí curtindo sempre a Nazaré FM, meu amigo Dico do Posto ABL.
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0: Nossos amigos aí dos postos de combustível, quero saudar nossos amigos caminhoneiros que estão aí dando carona. O Carlos Pedroso, ao Brasil Sertanejo, muito obrigado, abençoado trabalho a vocês que estão chegando na nossa cidade, sejam bem-vindos aqueles que estão aí pegando a estrada a outros estados do nosso querido Brasil. Deus abençoe o caminho de vocês, um bom trabalho.
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0: Aos nossos amigos taxistas, aos nossos amigos motoristas de aplicativos, mototáxis. Também aí todos que estão aí curtindo a Nazaré FM, muito obrigado pela sintonia. Quero saudar meu amigo Baby, também já está mateando. Baby, aquele abraço para você, muito obrigado pela sintonia, mateando barbaridade.
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0: Olha, mandei aí um alô aí aos caminhoneiros, já apareceu meu amigo Zé Grilo. Zé Grilo, aquele abraço, abençoada semana pra ti, um bom trabalho.
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0: os guerreiros da fé.
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0: Eita, um abraço aí aos guerreiros, nossos amigos motoristas. E é pra vocês também essa linda canção de Renan e Raí, Coração Ferido. Bom dia.

horas e 25 minutos. Bom dia, seu Ervino. Quero saudar aí a todos os nossos amigos aí, a família Dittmann, Dona Lorena, Valdecis, seu Ervino, toda a família aí estão curtindo o Brasil sertanejo, mateando, barbaridade, né? Bom dia, bom dia. Daqui a pouquinho tem aí Ademar Pereira valorizando velhos amigos. Com progresso, nossa. 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Um abraço, Rogério, toda a família. 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O meu laço e o cargueiro. 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Vamos trazer música de Mário Pereira, valorizando velhos amigos. Olha, amigos de verdade são aqueles que conhecem nossas fraquezas e limitações, mas ainda assim nos amam e nos aceitam como somos. Bom dia!

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5:42, dando sequência aqui no Brasil Sertanejo nessa segunda-feira, e você pode participar no 6635662702, é o WhatsApp da Rádio Nazaré FM. Pode participar também no WhatsApp do Carlos Pedroso. Vou mandar um alôzinho especial para vocês no 99203-3589. Bom dia, Nilce, bom dia, Sérgio, um abraço para vocês, abençoada segunda-feira para vocês. É, meu amigo Edevan Miranda, bora executar essa segundona, né? Abençoado trabalho pra ti aí, tá na tiragem do leite, do ouro branco, né? Quero saudar também meu amigo André Arias, tá curtindo o programa, André, Checheu, Dona Sônia, toda a família aí curtindo o programa. Quero saudar também meu amigo Leandro, construtor. Bom dia, Leandro, tudo certo? Quero saudar também meu amigo Ariclenes. Bom dia, Ariclenes. Também meu amigo Chicuta, o Edinho, americano, lá na linha 9, estão curtindo também o programa. Meu amigo Thiago, aquele abraço, Thiago, para você. Deus abençoe a toda a família. Quero saudar meu amigo Bertolucci, aí na Flor da Serra também, estão curtindo o programa. Bom dia, Bertolucci. Quero saudar o Paulinho também, Eleusa, bom dia, meus amigos da Flor da Serra. Quero saudar também meu amigo Jandrair Pagnossati. Bom dia, Carlos. Estamos aqui ligados no programa. Bom dia, abençoado trabalho para você, Jandrair. Quero saudar também a Dona Ângela, seu Haroldo, lá no Guariba. Estão ligados também na Nazaré FM. Abençoada segunda-feira para todos vocês aí no Guariba. Quem está curtindo também o programa, deixa eu ver por aqui, né? Seu Arlindo também, Dona Lourdes aí na comunidade de Santa Luzia. Bom dia. A Dona Nininha também aí no setor industrial. Bom dia, Nininha. Dona Lúcia Hermes, módulo 2, bom dia. Também a Lili, Figênia, também a Marta Lúcia, toda a família estão curtindo o programa. Meu amigo Silvano, lá da Albas Piscina, também curtindo o programa. Silvano, aquele abraço para você. Luiz Carlos Furquim, módulo 6, bom dia, Luiz. Silene, Kaique, toda a família. Ana Maria, Fazenda Londrina, já vou atender você, minha amiga. 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

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Abraço ao Tiagão. Vamos trazer música. Deixa eu ver por aqui. Temos mais participação aqui no programa. Minha amiga Ana Maria Fazenda Londrina pediu música. Não Quero Piedade com Trio Parada Dura. Oferece para todos os ouvintes. Ana Maria Fazenda Londrina. Bom dia, José Cadeirante. Já vou atender você também. Ouvir o seu áudio. Também meu amigo Admir Mirão mandando para cá também. Estamos, Carlos, ligadinhos da Nazaré. Ademir, um abraço para você. Abençoada segunda-feira a toda a família goiana e paranaense. Chegando por cá, palavra de honra. Música.

0: 5:49, não perca a hora, não perca a hora. Quero saudar meu compadre Luiz Carlos Miranda, já está na lida também, né? Já está aí curtindo o Brasil Sertanejo, se preparando, né, para ir para a lida, né, Carlos Pedroso? Bom dia, comadre Deise, Luana, Lázara, Maria Cecília, toda a família Miranda, estão curtindo o programa, aí na linha 5, na Fazenda Miranda, bom dia, bom dia. José Cadeirante pede música de Amado Batista, daqui a pouquinho tem Amado Batista, Carta Sobre a Mesa, oferece para todos os ouvintes, para sua mana, a Cida Bispe, toda a equipe da Rádio Nazaré FM. José, aquele abraço para você, a todos aí na Palmiteira. Meu amigo Wilson, Dona Elide, também já estão mateando? Barbaridade! Curtindo a Nazaré FM, bom dia! Meu amigo Walter, caminhoneiro, diz que está indo lá para a banda de Aripuanã descarregar o cargueiro, né? E ouvindo a Nazaré FM, meu amigo Walter, abençoado trabalho para ti, um bom dia para todos vocês, amigos caminhoneiros. Ele pede música, oferece para todos os ouvintes e todos que estão na estrada curtindo a Nazaré FM. Já já vou trazer para vocês o trio Parada Dura, Não Quero Piedade. Eita, meu amigo Walter, nossos amigos caminhoneiros dando carona aí pro Brasil Sertanejo, a Rádio Nazaré FM. Temos aí 5 mil watts de potência, indo mais longe aí com nossos amigos caminhoneiros, para ficarmos mais pertinho de você, levando sempre a melhor programação para todas as famílias de Juína, no nosso noroeste mato-grossense. Falando, né? 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Meu amigo João Antônio Batista, João, aquele abraço para você, Joãozinho, aí, nosso amigo churrasqueiro, está curtindo o programa. Também mandando seu recadinho aqui, Carlos Pedroso, estamos mateando mesmo, curtindo seu programa. Dona Lorena, seu Evino, aí no setor industrial, aquele abraço para vocês, Valdecir. Abençoada segunda-feira para todos vocês. E vamos trazer música, porque aqui você sabe, você pediu, a gente toca. Trio Parada Dura, Não Quero Piedade.
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5:56. Bom dia, Sandra, lá em Terra Roxa. Bom dia, povo de Deus. Estavam em festa ontem, né? A sétima festa da colheita lá em Terra Roxa. Foi o maior sucesso, com certeza, né? 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Quero saudar também por aqui, curtindo o programa, Zildinha Machado, bom dia. Também a Sandra dos Santos, Dona Maria Bressan, seu Urbano Módulo 5, bom dia, abençoada segunda-feira para vocês. Quero saudar meu amigo André aí no setor industrial, sua mamãe, estão aí curtindo o programa. André, aquele abraço para você. Quero saudar também por aqui a minha amiga Josefa Bareiro, está curtindo o programa. Meu amigo Hélio Simeonato, sempre dando carona pro Carlos Pedroso, muito obrigado pela sintonia.

0: Muito bem, meu amigo Tiagão. A Tiagão está curtindo o programa. Carlos, manda um alô para nós aqui. Temos na tiragem do leite, eu e meu papai. Manda o nome do papai aí, Tiago, pra gente mandar um alô especial pro seu papai. Um abraço para vocês, Tiago. Deus abençoe sempre.
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0: Meu amigo, o pai do Tiagão é seu José Modesto. Seu José, abençoado dia pro senhor. Estão aí na tiragem do leite. Que Deus abençoe aí o trabalho de vocês, né? Quero saudar também o meu amigo Enio Gutierrez, está curtindo o programa, bom dia, fazer aquele mate, tá friozinho hoje, tá gostoso, tá fresco, né? Ontem nós fomos abençoados esse final de semana com uma breve garoa aí, né, na nossa cidade, em vários lugares aí, no interior choveu bem, né? Bom demais da conta, César Ferreira, um abraço para você, meu amigo cowboy, está curtindo o programa, já vou ouvir seu áudio. Vamos ouvir aí, Goiânia e Paranaense, Aos Olhos de Deus, música que antecede a nossa oração desta manhã de segunda-feira.

0: anjo do Senhor anunciou a Maria, e ela concebeu do Espírito Santo. Ave Maria, cheia de graça, o Senhor é convosco. Bendita sois vós entre as mulheres, e bendito é o fruto do vosso ventre, Jesus. Santa Maria, Mãe de Deus, rogai por nós, pecadores, agora e na hora de nossa morte. Amém. Eis aqui a serva do Senhor, faça-se em mim segundo a vossa palavra. Ave Maria, cheia de graça, o Senhor é convosco. Bendita sois vós entre as mulheres, e bendito é o fruto do vosso ventre, Jesus. Santa Maria, Mãe de Deus, rogai por nós, pecadores, agora e na hora de nossa morte. Amém. E o Verbo divino se fez homem e habitou entre nós. Ave Maria, cheia de graça, o Senhor é convosco. Bendita sois vós entre as mulheres, e bendito é o fruto do vosso ventre, Jesus. Santa Maria, Mãe de Deus, rogai por nós, pecadores, agora e na hora de nossa morte. Amém. Rogai por nós, Santa Mãe de Deus, para que sejamos dignos das promessas de Cristo.
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0: Não perca a hora, não perca a hora. Segundou, 6:12. Eu quero saudar meu amigo César Cowboy. Diz que não amanheceu muito bem hoje, mas abençoado dia pra ti, meu amigo. Eu vou trazer já já Chico Amado e Xodó. Telefone no ar pra ti, tá certo? Não encontrei a sua música aqui. Daltinho, Daltinho, aquele abraço pra você, abençoada semana pra você também. Dona Joana, bom dia, Dona Joana, tudo bem por aí? Tudo certo, graças a Deus por cá, né?
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0: Quero saudar meu amigo Shell Silveira, está curtindo o programa também. Um abraço, Shell. Dona Edith, sua esposa, toda a família aí curtindo a Nazaré FM. Quero saudar também meu amigo caminhoneiro, Cleocir. Está aí curtindo também.
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0: nossos amigos caminhoneiros que estão aí dando carona pro Carlos Pedroso e o Brasil Sertanejo.
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0: Meu grande parceiro aqui da rádio, o homem oficial do Brasil Sertanejo, está curtindo também. Nosso amigo Júnior Lupe. Deus abençoe você e melhoras para ti, meu amigo. Em breve estará de volta assumindo aqui o Brasil Sertanejo, né? Quero saudar minha comadre Dati, meu compadre Pereira, lá na Palmiteira. Estão ligadinhos também no programa. Muito obrigado aí pela sintonia.
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0: 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Vamos trazer mais música, são 6 horas e 15 minutos. Enquanto eu vou matear, ouvir mais uns áudios por cá. Chico Amado e Xodó canta, telefone no ar, bom dia. Bom dia.

6:19, segundo dia 13 de julho de 2026. Sejam todos bem-vindos ao Brasil Sertanejo nessa segunda-feira. Quero saudar aí o Padre Jefferson, paróquia Santo Agostinho. Abençoado dia, Padre. Está aí curtindo o programa. Bom dia, daqui a pouquinho. E a Santa Missa aí do Mosteiro, né? São Francisco e Santa Clara. Quero saudar também a Nice, a mãe do nosso amigo William, lá em Juara, curtindo o programa. Muito bem, o Padre Jefferson estão na escuta mesmo, Carlos Pedroso. Valeu, Padre. Abençoada semana para todos da paróquia Santo Agostinho. Sempre ligadinhos aqui no programa. Também quero saudar aí a todos da paróquia Nossa Senhora da Paz, também a paróquia Santa Catarina, né, da Alexandria, também Sagrado Coração de Jesus, a todos os paroquianos. Quero saudar também a Nina Ferreira. Bom dia, Carlos Pedro, estamos ligados no programa. Abençoada semana a todos os ouvintes. Que Nossa Senhora Aparecida nos cubra com as suas bênçãos. Valeu, minha amiga Nina Ferreira. Muito bem, quero saudar meu amigo Piramboia, está curtindo o programa. Um abraço, Piramboia, sua esposa, toda a família aí curtindo aí no Módulo 5. Muito obrigado pelo carinho de sempre. Também quero saudar, a dona Nice. A dona Nice disse que o programa tá top, né? Ouvindo todos os dias o programa. Valeu, Nice. Vamos trazer música. Vamos trazer aí Christy Ralph, Minha Vida Sem Você. Bom dia.

0: Padre Jefferson já a caminho do mosteiro para celebrar a missa, o mosteiro São Francisco e Santa Clara.
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0: E o Brasil Sertanejo vai ficando por aqui nesta segunda-feira, agradecendo primeiramente a Deus por nos conceder vida e saúde. Mais um dia começando, mais uma semana de trabalho com as bênçãos de Deus. Agradecer você que participou daí das 4h30 da manhã com Carlos Pedroso. Você de lá e eu de cá, tomando aquele cafezinho, aquele chimarrão e curtindo o melhor do sertanejo, né? 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
0: e eu prometo voltar amanhã, se assim o Papai do Céu nos permitir, a partir das 4h30 da manhã, com mais um Brasil Sertanejo. Segunda-feira, nova semana, novas bênçãos. Confie, pois Deus, com a mão de Deus, o melhor ainda está por vir. Abençoada semana a todos, bom dia, até amanhã, se assim o Papai do Céu nos permitir. Os filhos de Goiás, Barquinho de Ouro, a última do programa.

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1: Irmãos e irmãs, paz e bem.
2: Paz e bem.
1: Bem-aventurados são aqueles que sofrem injustiça e perseguições por causa da justiça de Deus, porque deles é o reino dos céus. Que o Senhor nos oriente e nos conduza para sermos constantes sempre em seu amor. Celebremos com alegria.

0: Em nome do Pai, do Filho e do Espírito Santo.
1: Amém.
0: A graça de nosso Senhor Jesus Cristo, o amor do Pai e a comunhão do Espírito Santo estejam convosco. Queridos irmãos e irmãs, sejam todos bem-vindos, bem-vindas, também a todos que nos ouvem através da Rádio Maria de Nazaré. Iniciamos mais uma semana com a graça de Deus, que possamos, através de nossas preces, orações, nos colocar uns pelos outros, também em especial por todos os que mais precisam, que passam por momentos de enfermidades, que nossa oração possa chegar a todos. Iniciando nosso encontro com Cristo, sabemos que somos pecadores, que caímos, que pecamos e que necessitamos da misericórdia de Deus, que é o nosso Pai. Peçamos perdão cantando.

0: Deus Pai misericordioso, tenha compaixão de nós, perdoe os nossos pecados e nos conduz à vida eterna.
1: Amém.
0: Oremos. Ó Deus, que mostrais a luz da vossa verdade aos que erram, para lhe tornarem ao bom caminho, dai aos que professam a fé rejeitar o que não convém aos cristãos e abraçar tudo o que é digno deste nome. Por nosso Senhor Jesus Cristo, vosso Filho, que é Deus e convosco vive e reina na unidade do Espírito Santo por todos os séculos dos séculos.
1: Amém.
0: Podemos nos sentar para a liturgia da palavra.
2: Tirai a maldade de vossas ações de minha frente. Deixai de fazer o mal. Aprendei a fazer o bem. Procurai o direito. Corrigi o opressor. Julgai a causa do órfão. Defendei a viúva. Palavra do Senhor.
3: Graças a Deus.

por causa da justiça do Senhor, porque o reino do céu

0: O Senhor esteja convosco.
1: Ele está no meio de nós.
0: Proclamação do Evangelho de Jesus Cristo segundo Mateus.
1: Glória a Deus, Senhor.
0: Naquele tempo, disse Jesus a seus discípulos: Não penseis que vim trazer paz à terra. Não vim trazer a paz, mas sim a espada. De fato, vim separar o filho de seu pai, a filha de sua mãe, a nora de sua sogra. E os inimigos do homem serão os próprios familiares. Quem ama seu pai ou sua mãe mais do que a mim, não é digno de mim. Quem ama seu filho ou sua filha mais do que a mim, não é digno de mim. Quem não toma a sua cruz e não me segue, não é digno de mim. Quem procura conservar a sua vida, vai perdê-la. E quem perde a sua vida por causa de mim, vai encontrá-la. Quem vos recebe, a mim recebe. E quem me recebe, recebe aquele que me enviou. Quem recebe um profeta por ser profeta, receberá a recompensa de profeta. Quem recebe um justo por ser justo, receberá a recompensa de justo. Quem der ainda que seja apenas um copo de água fresca a um desses pequeninos, por ser meu discípulo, em verdade eu vos digo, não perderá a sua recompensa. Quando Jesus acabou de dar essas instruções aos 12 discípulos, partiu daí a fim de ensinar

0: de pregar nas cidades deles. Palavra da salvação.
1: Glória ao Senhor.
0: Queridos irmãos e irmãs, todos nós percebemos que o Evangelho de São Mateus nos mostra uma forma radical para podermos seguir Jesus. Se olharmos também na biografia de vários santos que se tornaram santos, eles também renunciaram várias coisas de formas muito radical para seguirem ao projeto de Deus. Jesus aqui, ao apresentar as exigências para os discípulos, podemos imaginar o momento e a forma em que Jesus coloca-se diante dos discípulos e talvez o medo que eles também tiveram em seus corações, como talvez nós temos também, se Jesus viesse ao nosso encontro agora e nos apresentasse todas as exigências de uma forma radical, como está colocado aqui no Evangelho, talvez também um pouco de medo teríamos. Mas essas formas que Jesus aqui vem apresentar, essas exigências radicais para os discípulos, ele diz que é preciso decidir-se e receber a Deus, mesmo diante da proximidade da família, e coloca-se diante do que é necessário para mudar radicalmente o coração. E aqui ele fala em desapegar-se dos ideais, dos projetos pessoais, das falsas seguranças, dos prazeres momentâneos. E é aqui que ele vem nos falar da ressurreição. Ao mesmo tempo, como ele nos coloca diante dessas formas radicais de seguir o projeto de Deus, nos dá claramente a condição para nos encontrarmos em Cristo aqui e agora. Podemos ver que quando olhamos para a nossa caminhada de fé, podemos ver que talvez não precisamos mudanças, talvez radicais, mas o desafio que o evangelista Mateus aqui nos coloca são as renúncias diárias do nosso dia a dia, do nosso egoísmo, da inveja, tantas situações que nos afastam do projeto de Deus. Mateus aqui no Evangelho coloca as formas mais radicais para seguir e ganhar o reino dos céus. Quando nos aprofundamos aqui nas interpretações teológicas, vamos ver que para ganharmos também o céu, as nossas mudanças, cada um de nós olhando para o seu coração, no seu dia a dia, vamos ver que o pouco que mudarmos aqui e agora diante de Deus vai ser bastante, pois muitas vezes diante de situações da ganância que vivemos no nosso dia a dia, não conseguimos ver as coisas pequenas diante de Deus. Por isso Jesus apresenta uma forma radical para os discípulos, para que eles ao caminharem pudessem ver nas coisas pequenas e nas pessoas que Deus ia colocando no caminho deles a graça de Deus, ver a esperança, ver a transformação no coração deles, pois eles também eram apegados às coisas do mundo, às buscas. Por isso Jesus vai ao encontro deles e diz: a partir de hoje vocês vão seguir somente o projeto de Deus, e é assim que ganhareis o reino dos céus. Para poderem, Jesus faz essa proposta em primeiro lugar para eles, para que eles pudessem, em primeiro lugar, eles se encontrar com Jesus. E esta proposta que o evangelista faz aqui, uma forma bem radical, ele vem nos dizer, em primeiro lugar, que é preciso cada um de nós viver esse encontro pessoal com Jesus para poder levá-lo àqueles que encontrareis em seu caminho. Por isso, essa proposta, essas exigências radicais que Jesus faz para os discípulos, ele vai para a frente deles e diz: a partir de hoje vocês vão seguir, mas as exigências serão estas, para que vocês possam levar a proposta do reino, a proposta da ressurreição. Tereis que deixar todas as coisas que estáis apegados. E também, olhando para este evangelho, também não é diferente em nossas vidas, o desapegar, o despojar-se das coisas do mundo, é que encontramos as coisas do céu. É claro que tudo que alcançamos aqui neste mundo é consequência, é fruto dos trabalhos, e é claro que é necessário, mas Jesus vem falar do espiritual, vem nos colocar diante dessa dimensão espiritual, de não viver somente para estas coisas do mundo, mas preparar o nosso coração para ganhar o que é mais importante, que é as coisas que vêm do alto do céu. Por isso, as falsas seguranças aqui deste mundo, que nos apegamos tantas vezes, fazem com que não nos encontramos com o projeto de Deus. Jesus, por isso, faz esta proposta para podermos nos desapegar e voltar o nosso coração mais para as coisas que vêm do alto. Por isso que a oração, que a palavra de Deus, a liturgia, a Eucaristia, neste início de semana, possa nos fortalecer em nossa fé, para que possamos ter a sensibilidade, a humildade de poder ver aquilo que é essencial para ganharmos o reino dos céus. Amém. E podemos ficar de pé para apresentarmos a Deus nossas preces. Após pela invocação, vamos dizer: ouvi, Senhor, as nossas súplicas.
1: Ouvi, Senhor, as nossas súplicas.
2: Para que a Igreja e o Santo Padre e o Papa sejam sempre guiados pelo Espírito Santo, fortalecidos na fé e na missão de conduzir o povo de Deus com justiça e amor, rezemos ao Senhor.
3: Ouvi, Senhor. Ouvissem nossas súplicas.
2: Para que os pobres e marginalizados e todos os que sofrem encontrem acolhida justa e esperança por meio das ações sociais da comunidade cristã, rezemos ao Senhor.
3: Ouvi, Senhor, as nossas súplicas. Glória ao Pai, ao Filho e ao Espírito Santo.

0: Olhai, Senhor, os dons da igreja em oração e concedei que os fiéis que os recebem possam crescer em santidade. Por Cristo nosso Senhor.
1: Amém.
0: O Senhor esteja convosco. Orações ao alto. Demos graças ao Senhor que é nosso Deus. Na verdade, é digno e justo. É nosso dever e salvação dar-vos graças sempre em todo lugar, Senhor Pai Santo, por vosso amado Filho Jesus Cristo. Ele é a vossa palavra, pela qual tudo criastes. Ele é o nosso Salvador e Redentor, que se encarnou pelo Espírito Santo e nasceu da Virgem Maria. Ele, para cumprir vossa vontade e adquirir para vós um povo santo, estendeu os braços na hora da sua paixão, a fim de vencer a morte e manifestar a ressurreição. Por isso, com os anjos e todos os santos, proclamamos a vossa glória, juntos cantando.

0: Na verdade, ó Pai, vós sois santo e fonte de toda santidade. Santificai, pois, estes dons, derramando sobre eles o vosso Espírito, a fim de que se tornem para nós o corpo e o sangue de nosso Senhor Jesus Cristo. Estando para ser entregue e abraçando livremente a paixão, Jesus tomou o pão, pronunciou a bênção de ação de graças, partiu e deu a seus discípulos, dizendo: Tomai todos e comei, isto é o meu corpo que será entregue por vós. Do mesmo modo, ao fim da ceia, ele tomou o cálice em suas mãos, deu graças novamente e o entregou a seus discípulos, dizendo: Tomai todos e bebei, este é o cálice do meu sangue, o sangue da nova e eterna aliança, que será derramado por todos para a remissão dos pecados. Fazei isto em memória de mim. Mistério da fé. Celebrando, pois, o memorial da morte e ressurreição do vosso Filho, nós vos oferecemos, ó Pai, o pão da vida e o cálice da salvação. E vos agradecemos porque nos tornastes dignos de estar aqui na vossa presença e vos servir. Suplicantes vos pedimos que, participando do corpo e sangue de Cristo, sejamos reunidos pelo Espírito Santo num só corpo. Lembrai-vos, ó Pai, da vossa Igreja que se faz presente pelo mundo inteiro, que ela cresça na caridade em comunhão com o Papa Leão, com o nosso Bispo Dom Neri, com os bispos do mundo inteiro, presbíteros, diáconos e todos os ministros do vosso povo. Lembrai-vos também na vossa misericórdia dos nossos irmãos que adormeceram na esperança da ressurreição e de todos os que partiram desta vida. Acolhei-os junto a vós na luz da vossa face. Enfim, nós vos pedimos, tende piedade de todos nós e dai-nos participar da vida eterna com a Virgem Maria, Mãe de Deus, São José, seu esposo, os apóstolos, e todos os santos que neste mundo viveram na vossa amizade, a fim de vos louvarmos e glorificarmos por Jesus Cristo, o vosso Filho. Por Cristo, com Cristo e em Cristo, a vós, Deus Pai Todo-Poderoso, na unidade do Espírito Santo, toda honra e toda glória, agora e para sempre.
1: Amém.
0: E juntos rezemos com a oração que Jesus nos ensinou. Pai nosso, seja o vosso nome. Seja feita a vossa vontade.
2: Assim na terra como no céu.
0: O pão nosso de cada dia nos dai hoje. Assim como nós perdoamos a quem nos tem ofendido. Livrai-nos de todos os males, ó Pai, e dai-nos hoje a vossa paz, ajudados pela vossa misericórdia. Sejamos sempre livres do pecado e protegidos de todos os perigos, enquanto, vivendo a esperança, aguardamos a vinda do Cristo Salvador. Senhor Jesus Cristo, dissestes aos vossos apóstolos: Eu vos deixo a paz, eu vos dou a minha paz. Não olhei os vossos pecados, mas a fé que anima a vossa Igreja. Dai-lhe, segundo o vosso desejo, a paz e a unidade. Vós que sois Deus com o Pai e o Espírito Santo.
1: Amém.
0: A paz do Senhor esteja sempre convosco. Cordeiro de Deus.
1: Cordeiro de Deus, que tirais os pecados do mundo,
0: Felizes os convidados para a ceia do Senhor. Eis o Cordeiro de Deus que tira o pecado do mundo.

0: Corpo e sangue de Cristo. Corpo e sangue de Cristo.
1: Amém.
0: Corpo e sangue de Cristo.
1: Amém.
0: Corpo e sangue de Cristo. Corpo e sangue de Cristo. Corpo e sangue de Cristo. Corpo e sangue de Cristo.

corpo e sangue de Cristo. Corpo e sangue de Cristo. Corpo e sangue de Cristo.

0: Oremos. Alimentados pelos vossos dons, nós vos pedimos, Senhor, que cresçam em nós os frutos da nossa salvação, cada vez que celebramos estes mistérios. Por Cristo nosso Senhor.
1: Amém.
0: O Senhor esteja convosco. Desça sobre cada um de vós a bênção e a proteção de Deus, Pai, Filho e Espírito Santo.
1: Amém.
0: Vamos em paz, um abençoado dia para todos e que Deus sempre vos acompanhe. Amém.

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7: Você sabia que a batata doce é uma grande aliada da nossa saúde? Rica em fibras, ela ajuda no funcionamento do nosso intestino, proporcionando mais saciedade, sendo aí uma ótima opção para quem está buscando controlar mais o peso. Fonte de carboidrato de baixo índice glicêmico, ela libera energia de forma gradual, evitando, portanto, os picos de açúcar no sangue. Além disso, a batata doce também é carregada de antioxidantes, como o beta-caroteno, que ajuda no fortalecimento do nosso sistema imunológico, ajudando também a proteger as nossas células contra o envelhecimento precoce. E não para por aí. A batata doce também contém vitaminas do complexo B, importantíssimas para o funcionamento do nosso cérebro e do nosso sistema nervoso. Um alimento simples, acessível e repleto de benefícios. 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

0: bom dia!
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0: Olha, estamos chegando. É segundo. Muito bem, bom dia para você, uma ótima manhã de segunda-feira, 13 de julho do ano de 2026. Bom demais poder estar em sua companhia a partir de agora com mais uma edição do programa Show da Manhã. É mais uma nova semana, semana que se inicia, que seja, portanto, uma semana repleta de realizações, semana você possa alcançar aí suas metas, seus objetivos, ok? Hoje é Dia Mundial do Rock. Também lembramos como o Dia do Engenheiro Sanitarista. Faltando aí 171 dias para o ano de 2027. É, 171 dias para 2027. Aquele abraço para você na sua casa, no seu trabalho, para você no forinho de ouvido, através do site, do aplicativo, enfim, onde quer que você esteja. Uma ótima manhã de segunda-feira para você que hoje completa mais um ano de vida.
1: Parabéns
0: para
1: você.
0: Bem, parabéns para você, paz e saúde.
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0: Leia mais. Aproveite seu tempo. Não deixe que a ociosidade alimente pensamentos negativos, porque estará perdendo um tempo precioso que não voltará mais. Leia mais. A boa leitura alimenta o cérebro e controla as emoções. O livro é um amigo discreto que não se impõe a ninguém. E só fala conosco quando temos vontade de conversar com ele. Leia mais e faça do livro seu melhor amigo. Agora 7 horas e 19 minutos.

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0: Muito bem, bom dia alegria, bom dia amanhã de segunda-feira, bom dia para você na sintonia da Mais Ouvida, galerinha já interagindo através do nosso WhatsApp, tem canções, eu quero mandar um bom dia, olha aí nossa companhia, portanto está Nair Moreira dos Santos, Regis, bom dia a todos, gostaria de ouvir com Christian Ralph, Separação, a qual ofereço para você, ofereço para o William, para as amigas Odete, Natália, Alzenir, para Maria José, para Sandra, para Renilda, para Vivian, para minha mãe, para todos os ouvintes da Nazaré, que tenhamos uma semana abençoada por Deus. Grande abraço, Nair Moreira, muito obrigado pela participação, bom dia vai também para Maria Aparecida dos Santos, pediu com Barreirito a canção Jesus. Abraço, Maria Aparecida dos Santos. Obrigado pela participação. Érica Vigueira de Santana está na sintonia acompanhando a programação também. Ana Maria na Fazenda Londrina. Regis, bom dia. Pensou música Flores em Vida com Zezé de Camargo e Luciano. Ofereço para todos os ouvintes. Grande abraço, Ana Maria. Está na Fazenda Londrina na sintonia. Minha amiga Nice, né? A dona Nice, mãe do William, lá em Juara. Está na sintonia também. Bom dia, Regis. Já estou por aqui te ouvindo. Um ótimo começo de semana a todos. Grande abraço, dona Nice. Obrigado pela participação aqui na Mais Ouvida, hein? Através do Facebook você pode interagir também, deixar seu recadinho lá no Facebook também, viu? São agora 7 horas 21 minutos, 7h21.
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0: 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Bom dia!

0: Muito bem, tá aí Marguerito Jesus. Você ouviu aqui no programa Show da Manhã. São 7 horas e 28 minutos.
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0: a melhor rádio pro melhor ouvinte, que é você, meu amigo, que é você, minha amiga, que está aí do outro lado, em sintonia, acompanhando a nossa programação. Daqui a pouquinho, Zezé de Camargo e Luciano Flores em Vida. Quero mandar um bom dia também para minha amiga Odete, né? Odete Cameran está na sintonia, acompanhando a programação. Regis, gostaria de ouvir com Baitaca, Cabelos Brancos. Vai para família, vai para vocês, para as amigas Nair Moreira, Suzana Greim, a madrinha Marlene, para Cleusa Rosa, para todos aqui da comunidade Boa Esperança e para quem estiver ouvindo e gostar da música. Uma abençoada semana para todos nós. Abraço, Dete. Obrigado pela participação, tudo de bom. Quero mandar um abraço também, está em sintonia, acompanhando a programação, minha amiga Nina, lá em Verona. Bom dia, Regis, bom dia, equipe, amigos e amigas, toda a família. Uma abençoada semana para todos nós, Regis. Segundou, hein? Peço a música Meu País, com Zezé de Camargo e Luciano Fresco, a todos que gostarem da mesma. Abraço a todos, fiquem todos com a paz do nosso querido Deus. Abraço, Nina! Tudo de bom, minha amiga? Obrigado pela participação. A Gleci Menegatti também está na sintonia. Bom dia, Regis. Estou aqui dentro do ônibus, indo para Bom Jesus da Lapa, escutando o seu programa pelo aplicativo. Ô, Gleci, obrigado pelo carinho, obrigado pela audiência e, ó, boa viagem, viu? Boa viagem, tudo de bom. Agora são 7 horas e 29 minutos. Zezé de Camargo e Luciano Flores em Vida. Bom dia.

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Muito bem, Zezé de Camargo e Luciano, Meu País, você ouviu aqui no programa Show da Manhã, 7h45. Rádio Maria de Nazaré. É a melhor rádio para o melhor ouvinte, obrigado pelo carinho da sua sintonia. Quero mandar um abraço para minha amiga Vanderlúcia Dias na sintonia. Nós vamos trazer daqui a pouquinho a canção que a minha amiga Vanderlúcia pediu. Pra chover

0: de Mansinho, né? A canção, portanto, aí do Luiz Gonzaga e o Fagner, né? A Súplica Cearense. E a minha amiga, Vanderlúcia, ela falou: Regis, choveu aí? Aqui choveu. Ô, Vanderlúcia, choveu também ontem, no final da tarde, uma chuva calma, mas olha, foi suficiente para molhar bem, viu? E fiquei sabendo que em outros locais choveu também, né, em outras partes aí da nossa região. Maravilha, né? Julho, geralmente a gente não vê chuva no mês de julho, né? Mas ontem choveu. Um abraço também para Maria Francisca em nossa companhia. Alô, minha amiga! Bom dia!
1: Eu tive a segunda-feira maravilhosa.
0: Bom dia.
1: Muita paz e alegria nesse programa.
0: Amém.
1: Eu
0: tudo
1: de bom. Eu acordo cedo e aí eu assisto a missa do Mosqueira e já corto reto aqui no programa da Nazaré.
0: Tá certo.
1: Mandou a música aí de Fava Castela, oferecido para todos da rádio, todos que estão na escuta. Bom dia para você, tá, meu filho? Que Deus te abençoe. Tudo de bom na sua vida.
0: Amém.
1: Bom dia.
0: Valeu.
1: Bom dia, Regis. Deus te abençoe, te dê um bom trabalho, uma boa segunda-feira.
0: Repetiu aqui, mas vamos ouvir.
1: Amado Batista, oferecido
0: para Amado Batista?
1: Tudo tá na escuta, pode ser qualquer um.
0: Tá bom.
1: Tá, meu filho, obrigado.
0: Ok.
1: Deus te abençoe, bom trabalho para você e boa semana abençoada, tá?
0: Valeu.
1: Eu assisti a missa do Mosqueiro e tô aqui assistindo o programa seu, tá?
0: Tá joia. Um abraço, minha amiga Maria Francisca. Obrigado pela participação, tudo de bom. Deixa eu ver quem mais na sintonia. O Dalcemi, né? O Pingo. Alô!
2: Bom dia! Salve aí para as duas filhas, Francisco. O dia que eu saí de casa. Positivo?
0: Positivo. Estamos
2: na escuta, Regis. Não participa todo dia, não, mas estamos ligadinhos todo dia na melhor.
0: Valeu, meu amigo. Obrigado pela participação. E o rádio tá no 12, né? Tá aí nos trabalhos do dia a dia. Vamos trazer a canção. Foi com Zezé de Camargo e Luciano, né? No dia em que eu saí de casa. Vamos trazer aqui na programação. Valeu, meu amigo Dalcemi. Obrigado pela sintonia. Obrigado aí pela carona, né? Deixa eu ver quem mais. Quero mandar um abraço também pra galerinha no aplicativo. Através aí do nosso site, acompanhando a programação. A Sirlen, lá na Gleba São Bento, em Brasnorte.
3: Bom dia, Regis.
0: Bom dia.
3: Tudo bem? Estamos bem, graças a Deus, depois de uma chuvada.
0: Opa,
3: boa.
0: Olha aí, ó.
3: Regis, rode a música pra minha música Inabalável. Beijo pra você, pra Renilda, pra Bárbara, pra Sirlen, pra Virgilinha, pra Romildo, pra Suzana, pra Nelice, pra Josefa, pra Silvia, pra minha mãe Maria, Creuza Mato, Creuza Rosa, todos que estiverem escutam, um ótimo dia. Pra
0: valeu, minha amiga, obrigado pela participação. Antes do programa Experiência de Deus, vamos trazer a canção Inabalável, canção do padre Reginaldo Manzotti. 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No 7h50, 7h50, falo também de Sicredi. 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Agora 7h52, daqui a pouquinho informações através do nosso giro pelas principais notícias para você que está em nossa companhia. A partir aí. Portanto, das 8 horas, vamos trazer informações. Daqui a pouquinho, o programa Experiência de Deus, com o padre Reginaldo Manzotti. Então, bom dia, vai para Cleusa Mendes Vilela, lá no Facebook, interagindo com a programação. Também na Izzy Aparecida Lino. Bom dia, uma abençoada semana a todos. Abraço, minha amiga. Obrigado pela participação. Tudo de bom, viu? 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Tem sucesso chegando aqui no programa Sou da Manhã. Vamos curtir com Luiz Gonzaga e Fagner. Chuva de mansinho. Bom dia para você.

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11: 8 e 6.

0: Muito bem, Zezé de Camargo e Luciano, no dia em que eu saí de casa, você ouviu aqui no programa Show da Manhã. Agora são 8 horas e 9 minutos. A melhor rádio para o melhor ouvinte, que é você, meu amigo, que é você, minha amiga. Aquele abraço especial, hein? Cícera Peronde, bom dia! Bom dia para Suzana Greim. Ela diz assim: bom dia, abençoada semana para todos nós. Próximo sucesso vai para todas as minhas amigas que sempre oferecem música para mim. Também a Cleusa Mendes Vilela, grande abraço, galerinha lá no Facebook interagindo com a programação. Quero dar um forte abraço também, olha só, para Lúcia, lá na Chácara Dois Irmãos. Alô, Lúcia! Ela diz assim: bom dia, meu amigo Regis. Cheguei, depois de uma semana curtindo Neto, bora, bora. Ela pediu Franquito Lopes, uma canção do Franquito Lopes pra curtir. Parece também pra Rose Luzia, pra Lourdinha, Nena, Lucy, Gers, a todos aí da rádio. Daqui a pouquinho, Franquito Lopes, vamos trazer aqui na programação. Um abraço, portanto, Lúcia, lá na Chácara, Dois Irmãos. Tá na sintonia, tá acompanhando a programação, tudo de bom, hein? Oito horas e 11 minutos, meu bom dia vai também. Tá na sintonia, Maria Gersa, alô minha amiga. Ele, bom dia especial, uma ótima manhã de segunda-feira.
1: Bom dia. Bom dia. Né? Toca pra mim a música do Rick Vale, Hino da Vitória. Ofereço pra Maria Simile, pra Lúcia lá na Chácara Dois Irmãos, pra Joana, pra Sheila, pra Nadir, pra Valdete, pro Valdeci, pra Sueli, pra comadre Ivone, pra Cidinha, pra Maria, pra Natália, padre Jefferson, o padre Pedro e pra quem gostar dessa música.
0: Ok.
1: É o Hino da Vitória.
0: Valeu, minha amiga. Daqui a pouquinho vamos trazer na programação, hein? Olha só, agora são 8 horas e 12 minutos, 8 e 12. 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Um abraço a toda a equipe, sempre fazendo aquele atendimento especial. 8 horas 13 minutos, 8 e 13. 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Bom dia, portanto, Dr. Roberto, bom dia, Patrícia, toda a equipe do São Lucas Imagens de Juína. 8 horas 14 minutos. 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Tudo bem, gente? Olha, 8 horas, 17 minutos, 8 e 17. Informações no programa Show da Manhã. Para você que está na sintonia. Daqui a pouquinho vamos trazer também o pedido da Sônia Guebara, né? Antes do programa Experiência de Deus, a canção é do Padre Zezinho, Em Prol da Vida. Pedido da Sônia Guebara, ela que está na sintonia, acompanhando a programação. E a canção ela oferece para toda a família, para todos da rádio, também a Nena Preta, para Josefa. Abraço, Sônia Guebara. Muito obrigado pela participação. Uma ótima manhã de segunda-feira. Boa semana. Informações no programa Show da Manhã.
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0: Agora são 8 horas e 17 minutos, trazendo informações para você que acompanha o programa Show da Manhã. Olha só, o governo, portanto, brasileiro, vai aguardar a dimensão das decisões dos Estados Unidos sobre a aplicação de novas tarifas de 25% e 12,5% nas exportações de produtos brasileiros para calibrar a reação ao governo de Donald Trump. Termina, portanto, na quarta-feira, dia 15, o prazo para a Casa Branca decidir se coloca em prática ou não a nova ofensiva contra o Brasil. Portanto, a equipe do presidente Luiz Inácio Lula da Silva do PT trabalha como cenário mais provável a confirmação das novas tarifas. A hipótese foi reforçada após a declaração recente do representante do Departamento de Comércio dos Estados Unidos de que os dois países ainda não estão distantes de um acordo. No entanto, negociadores brasileiros avaliam que neste cenário existe a possibilidade de o Departamento de Estado norte-americano incluir um anexo modificado na decisão sobre os 25%. aumentando a lista de exceções ao tarifaço, por exemplo. 8:19, Irã diz ter atacado bases dos Estados Unidos no Oriente Médio e ameaça abandonar acordo de paz. A Guarda Revolucionária do Irã afirmou nesta segunda-feira, dia 13, que lançou ataques aéreos contra bases militares dos Estados Unidos. Portanto, no Omã e também na Jordânia, em retaliação a ataques norte-americanos contra alvos iranianos. Além disso, o governo iraniano ameaçou abandonar o acordo de paz na guerra no Oriente Médio, firmado com os Estados Unidos em junho, caso Washington não mantenha seus compromissos para encerrar o conflito. 8:20, mais informações para você, ouvinte, que acompanha, portanto, o programa Show da Manhã, através do nosso giro pelas principais notícias. Olha, Cuiabá registra mais de 500 casos confirmados de dengue e uma morte pela doença. O Cuiabá confirmou 568 casos de dengue em 2026 e registrou uma morte pela doença. Outro óbito segue em investigação, segundo o Boletim Epidemiológico de número 24/2026, divulgado pela Secretaria Municipal de Saúde na última quinta-feira, dia 9. Apesar disso, segundo a Prefeitura de Cuiabá, o levantamento aponta uma redução na média semanal de notificações de dengue em comparação com o mesmo período de 2025. A média caiu de 75,6 registros por semana no ano passado para 51,8 neste ano. Em relação a chikungunya, o município registrou 115 casos confirmados e não teve mortes pela doença no período. Portanto, segundo a Prefeitura de Cuiabá, uma das medidas de proteção é a vacinação contra dengue, a vacina Qdenga, que está disponível gratuitamente pelo Sistema Único de Saúde, o SUS, para crianças e adolescentes de 10 a 14 anos, conforme o calendário do Ministério da Saúde. O esquema de vacinação é feito com duas doses. 8:22, 8:22, trazendo mais informações. E olha só, suspeitos que cometeram furto em caminhonetes neste domingo em Jubina são presos em Rondônia. Uma ação integrada entre a Polícia Militar de Mato Grosso, Polícia Militar de Rondônia, a Agência Regional de Inteligência do 8º Comando Regional e a Polícia Rodoviária Federal resultou neste domingo, dia 12, na prisão de três suspeitos envolvidos em furtos qualificados praticados contra veículos estacionados nas proximidades de uma igreja, portanto, em Juína, noroeste de Mato Grosso. De acordo com a Polícia Militar, quatro caminhonetes Toyota Hilux foram alvo dos criminosos durante a manhã. Conforme as investigações iniciais, os suspeitos utilizaram um dispositivo eletrônico conhecido como Chapolin, equipamento empregado para bloquear o travamento eletrônico dos veículos, permitindo que eles fossem abertos sem sinais de arrombamento. Dos automóveis foram furtados aparelhos celulares, um tablet, documentos pessoais, cartões bancários e aproximadamente R$ 6.000 em dinheiro. Logo após o registro da ocorrência, equipes da Agência Regional de Inteligência do 8º Comando Regional levantaram informações que indicavam que os autores haviam deixado Juína em um veículo Polo, seguindo em direção ao estado de Rondônia. As informações foram imediatamente compartilhadas com a Polícia Militar de Rondônia, com o apoio da Seção de Inteligência e da Polícia Rodoviária Federal. Foi montada uma operação de monitoramento que culminou na localização e abordagem do veículo no município de Pimenta Bueno, Rondônia. Segundo a polícia, durante a tentativa de abordagem, o motorista ainda tentou fugir, mas foi rapidamente interceptado pelas equipes. No interior do automóvel, os policiais abordaram três suspeitos, localizaram diversos objetos compatíveis com os produtos furtados em Juína. Entre os materiais apreendidos estavam 7 aparelhos celulares, um tablet, R$ 5.427,65 em espécie, documentos pessoais, além de um revólver calibre 38 carregado com 5 munições e 2 canivetes. Todo o material foi apreendido e os 3 suspeitos foram encaminhados à autoridade policial competente, onde permanecem à disposição da justiça e responderão pelos crimes investigados. A arma de fogo encontrada também poderá resultar em responsabilização por posse irregular, conforme a apuração da autoridade policial. A Polícia Militar destacou que a rápida troca de informações entre as forças de segurança dos estados de Mato Grosso e Rondônia, aliada ao trabalho dos setores de inteligência e da Polícia Rodoviária Federal, foi fundamental para a identificação dos suspeitos, recuperação de praticamente todos os bens furtados e prisão dos envolvidos, reforçando a importância da atuação integrada no combate à criminalidade interestadual. 8:26, mais informações você acompanha a partir do meio-dia do nosso jornalismo, pela TV, pelo Facebook, através do nosso canal no YouTube e aqui no rádio, no Jornal do Meio-Dia.
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0: Muito bem, olha só, agora são 8:26. Quero mandar um bom dia para minha amiga Nena, Nena dos Santos, que está na sintonia. Alô!
3: Bom dia, Resto.
0: Bom dia.
3: Meu filho, tudo joia. Bem? Resto, toca para nós hoje, curtir o Pardadura, blusa vermelha.
0: Certo.
3: Oferecendo para você, pro Ré... Diz agora pro Regi. Pro Ilha.
0: Certo.
3: Pra Dona Cecília Nunes. Dona Joana. Dona Joana.
0: Ok.
3: Vivian. Alessandra. Certo. Sandra. Seu Mael. Dona Cília. De novo. Dona Preta. Seu Chico. Tio Pedreiro. Tereza Zanin. Aceni. Bom dia, meu filho. Dona
0: Valeu, Lúcia. Valeu. Grande abraço, minha amiga Nena dos Santos, na sintonia, acompanhando a programação, tudo de bom. Então, daqui a pouquinho, o trio Parada Dura, Blusa Vermelha. Vamos curtir aqui na programação. Agora vem chegando o sucesso, que foi o pedido da minha amiga, que está na sintonia, a Lúcia, lá na Chácara Dois Irmãos. Ela está acompanhando, portanto, a programação, pediu com Franquito Lopes. É paixão e nada mais. Bom dia.
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3: Aprenda como fazer suco detox. Suco de melancia, caju e canela. Cada copo de 250 ml de suco tem aproximadamente 123 calorias. Sucos detox para emagrecer. Ingredientes: uma fatia média de melancia, suco de um limão, 150 ml de água de coco, uma colher de café de canela, uma castanha de caju. Modo de preparo: bater no liquidificador todos os ingredientes, coar e beber a seguir, de preferência sem adoçar.
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11: 8:36.

0: Muito bem, tá entre o Parada Dunda, Blusa Vermelha, você ouviu aqui no programa Show da Manhã, 8 horas 39 minutos. 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Muito bem, abraço, portanto, em sintonia, né, acompanhando aí a programação, minha amiga Lúcia, lá na Chácara Dois Irmãos, e curtiu a canção do Franquito Lopes, né, Lúcia?
1: Sim, meu amigo Reis, a gente pede, eles tocam.
0: Valeu!
1: Bora, bora!
0: Valeu, Lúcia, tudo de bom, obrigado pela participação aqui na Mais Ouvida, hein? E olha só, daqui a pouquinho o programa Experiência de Deus com o Padre Reginaldo Manzotti, mas antes tem canções, tem Rick Valen, Hino da Vitória, daqui a pouco também Padre Zezinho em Prol da Vida, e a canção do Padre Reginaldo Manzotti, Inabalável, vamos trazer já já, hein, na programação. 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

0: 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Olha só, agora são 8 horas 43 minutos e está chegando, é sexta-feira, hein? O Arraiada Nazaré, na paróquia Santo Agostinho, a partir das 19 horas, né? Com muita música, quadrilha, vai ter aí premiação para melhor caracterização, tá? Tem a sexta premiada, valor de cada número é R$5,00. Quem acertar vai levar para casa uma cesta repleta e de guloseimas. É a cesta, viu? Então, é só você já garantir o seu número, tá? Pode ser através aí do nosso WhatsApp, pagamento via Pix, né, com QR Code. Você pode estar se dirigindo até a recepção aqui da rádio para você palpitar, né? Para você aí escolher os números. Se acertar, a cesta é sua, viu? Não perca a animação do nosso amigo Juan Carlos do Bailão, para poder animar o Arraiá da Nazaré nesta sexta-feira. Lembrando que o Arraiá da Nazaré é uma festa em partilha, então cada um é convidado a levar um prato de doce ou salgado, né, para estar aí partilhando, ok? Participe! 8 horas e 44 minutos no oferecimento do programa Experiência de Deus está Bom Preço Supermercados. 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Bom dia para você que, através, portanto, do WhatsApp, está acompanhando a programação. Bom dia através aí do aplicativo, né? Acompanhando, para você que está no site, aquele abraço. Galerinha lá no Facebook, né? A nossa amiga Jane, a Jane Parisi, interagindo através do Facebook. Obrigado pela participação. Após o programa Experiência de Deus, a gente segue atendendo aí participações, né? Helena Beatriz está na sintonia, bom dia.
1: Bom dia, eu quero ouvir a música do Paulo e Paulinho, Amor de Primavera.

0: Pereço para a minha irmã, Sebastião, meu cunhado, para Silva, minha amiga, para Francisquinha e para Maria França, para todos da rádio, todos os ouvintes.
1: Ok, valeu minha amiga, obrigado pela participação. Quero também desejar um bom dia lá pro José Cadeirante, né, que tá na sintonia.
2: Bom dia.
3: Ô Regis, toca aquela música para nós. Ah. É, do Tonico Tinoco. Do Tonico Tinoco, a mocinha da cidade, Fabiana Cecília Nunes, para tudo isso aí, para toda a dona Cecília, para Cida Bispo, para Marcelo, para o seu João, para Maria, minha irmã, para tudo isso, tá?
1: Beleza. Valeu, meu amigo. Também. Tudo de bom, obrigado pela participação. Bom dia vai também pro Gilmar, né? O Gilmar Santos está na sintonia. Bom dia, Regis. Olha aí para nós a música A Vida é Casa Alugada com Sandra Brasil, é isso? A qual ofereço para todos os amigos e para todos que gostarem da música. Gilmar Santos está na sintonia, acompanhando a programação. Valeu, meu amigo, tudo de bom. Agora são 8 horas e 47 minutos, 8h47. Nós vamos trazer, portanto, a canção do Rick Valen, Hino da Vitória. Tem Padre Zezinho daqui a pouco e também Padre Reginaldo Manzotti, Inabalável. E na sequência, o programa Experiência de Deus com o Padre Reginaldo Manzotti.

0: Louvado seja nosso Senhor Jesus Cristo, para sempre seja louvado. Queridos filhos e filhas, como é que foi seu final de semana? Espero que tenha sido bom. Com a missa, certamente a semana será abençoada. Hoje, segunda-feira, gente, ânimo, alegria no viver neste mês dedicado a Nossa Senhora do Carmo, madrinha da obra Evangelizar é Preciso. Nós estamos em plena novena, o quarto dia, Nossa Senhora, rogai por nós. Quero saudar a todos, a partir da Rádio Evangelizar, de onde tudo começa, as rádios irmãs, cujos nomes cito neste momento.
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0: A fé não é ausência da dor. Saúdo pela TV Evangelizar, sinal digital em todo o país, em várias cidades, canal aberto, pelo YouTube Padre Manzotti Oficial, pelo aplicativo da Associação Evangelizar é Preciso e todas as plataformas digitais. Bora lá, filho, minha fé inabalável, dai-me, Senhor, uma fé inabalável. Repita, dai-me, Senhor, uma fé inabalável. Vamos juntos rezar, porque nós estamos reunidos na Trindade Santa, e esta fé inabalável que nos faz pedir, agradecer, suplicar, confiar, é começar uma semana na presença do Senhor, começar uma semana nos enchendo de Deus, pedindo discernimento em Deus. Acredite, fé não é ausência da dor, é saber onde ancorar, ancorar em Deus. Dai-me uma fé inabalável, Senhor. Dai-me uma fé inabalável. Em nome do Pai, do Filho e do Espírito Santo. Amém. Disse Jesus a seus discípulos: não penseis que eu vim trazer paz à terra. Não vim trazer paz, mas a espada. De fato, vim separar o filho do pai, a filha da mãe, a nora da sogra. Como assim, padre? Jesus é o príncipe da paz. Como pode dizer que vem trazer a espada? Quer dizer, segmento. Que muitas e muitas vezes, no segmento de Jesus Cristo, no segmento a Ele, teremos que fazer cortes, tomar decisões, fazer opções. E isso pode levar a distanciamentos daquilo que não convém a um bom cristão. Os inimigos do homem serão seus próprios familiares. Quem ama seu pai, sua mãe mais do que a mim não é digno de mim. Aqui o amor incondicional a Deus. Quem ama seu filho e sua filha mais do que a mim não é digno de mim. Escute agora. Quem não toma sua cruz e não me segue, não é digno de mim. Senhor Deus, quem procura conservar a sua vida vai perdê-la. E quem perde a sua vida por causa de mim vai encontrá-la. Senhor, eu te consagro toda esta semana e peço, Senhor, manda teus anjos todos os instantes da minha vida, de modo particular hoje. Sobe o som, manda teus anjos, Senhor, que eu tome a minha cruz e siga o Senhor. Senhor Deus, manda teus anjos para me guardar no caminho do bem, para me guardar no discipulado. Manda teus anjos, Senhor, dentro da minha casa. Manda teu Espírito Santo no meu ambiente de trabalho. nesse começo de semana. Manda teus anjos, Senhor, para nos resgatar, para nos proteger, para nos guiar. Sim, Senhor, manda teus anjos para nos proteger, para nos guardar, para nos iluminar. Manda teus anjos, Senhor, abençoe a todos nós. Peça, você que está indo para o trabalho, você que já está no trabalho, manda teus anjos para te louvar e glorificar. E se por acaso algo se opõe a Deus, eu acordo hoje, Senhor, e canto o teu louvor, abrindo esta segunda-feira, esta semana, Senhor. Levantai-vos, ó meu Deus, estende a tua mão, vai rezando, filho, vai pedindo, tu és o meu refúgio. Nos momentos difíceis, Senhor, tu és o meu refúgio, confio em vós. Revele a tua face, Senhor. Manda teus anjos que tragam bons fregueses, que tragam bons amigos e aparte as más companhias. Manda teus anjos, Senhor, porque nós precisamos da tua presença. Arcanjo Miguel, príncipe, guardião e guerreiro, venha nos defender do mal. Manda teus anjos, Senhor, o arcanjo Rafael, trazer-nos, Senhor, a palavra de Deus. Manda teus anjos, Senhor, o arcanjo Rafael, que venha trazer os raios curativos de Deus. Miguel, Gabriel, Rafael, valei-nos, anjos de Deus, venha em nosso auxílio. Arcanjos do Senhor, vem em nosso socorro. Repita essa oração. Anjos de Deus, vem em meu auxílio. Anjos do Senhor, vem em meu socorro. E glorificar. Manda teus anjos, Senhor, durante todo o dia de hoje. Arcanjos do Senhor, Miguel, Gabriel, Rafael, permaneça conosco em cada participação, cada pessoa que ligar, cada intenção. E eu quero dizer para você que a melhor forma de que o seu nome esteja no altar do Senhor é você ligar direto 0800 410 6060. Você fala com os nossos atendentes, moças, rapazes, e deixa seu nome. E estes nomes são levados com muita seriedade até ao altar de Deus e várias missas são celebradas na sua intenção. Você prefere mandar um WhatsApp? Também é fácil. É 41-3221-6060. Nós temos como carisma a intercessão, então as suas intenções são as nossas, sempre no altar do Senhor. Eu vou para o intervalo, eu volto já. Nós temos testemunhos, partilha de vida, leitura orante. Volte comigo.

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0: E nós começamos a falar, manda teus anjos, não foi? Assim que a gente começou, manda teus anjos. Vamos escutar um testemunho que mostra como Deus está agindo em nossa vida. Vai lá, sacristão.
1: Meu nome é Valfredo Costa de Brito. Gostaria de dar um testemunho.
0: Diga.
1: Da minha cura.
0: Opa.
1: Eu tive um câncer de próstata. Fiz 20 sessões de radioterapia.
0: Certo.
1: E todas as vezes que eu deitava naquela maca, eu pedia para Jesus da Santa Chagra me curar. E Jesus da Santa Chagra me curou.
0: Oh,
1: tomando água, querido. Fazendo a novena, rezando, minha esposa dando a maior força do meu lado. Não me largou um minuto. Entrou até em depressão com essa situação minha, mas graças a Deus, Jesus da Santa Chagra me curou. E eu agradeço muito a Deus, que Deus nos abençoe a nós todos. Toca o sino, sacristão.
0: Louvado seja Deus, seu Valfrido, de algum lugar do Brasil, Deus seja louvado. Como ele disse, graças a Jesus da Santa e Chagas. E eu pergunto a você, que tal você ajudar a divulgar a devoção de Jesus da Santa e Chagas, que é uma devoção da igreja, é da igreja. Torne-se um líder mensageiro da capelinha de Jesus da Santa e Chagas. 0800-410-6060, 41-3221-6060, você está lá na dúvida, será que vou, será que não vou, vai me dar trabalho? Gente, trabalhar para Deus vale a pena, trabalhar para Jesus, levando a devoção de Jesus das Santas Chagas, dolorosas e gloriosas, que nasceu na cruz e na ressurreição, vale mais do que a pena. Faça esse ato de amor, torne-se um líder mensageiro da capelinha de Jesus das Santas Chagas. Você estava na dúvida? Hoje, tome a decisão, eu vou me tornar agora. Que Deus confirme este propósito. Cristina, que a paz de Jesus esteja com você.
2: Amém, Padre.
0: Deus abençoe, Cristina. Você fala de onde?
2: Eu falo de Orizona, Paraná.
0: Minha saudação ao Orizona, Paraná. E como é que você me acompanha?
2: Eu acompanho pela Rádio Colmeia, Rádio Capital, pela TV, onde você?
0: Tá certo, filho. Acho que ali é a TV de Maringá que pega, né? 31.1. Tá certo. Diga lá, Cristina.
2: Fala, primeiramente eu quero dar dois testemunhos.
0: Pois
2: o primeiro
0: não.
2: Testemunho é sobre a aposentadoria do meu marido. Ele já estava com 67 anos. E já tinha passado com 10 advogados, e os advogados falavam que ele não tinha contribuição suficiente para aposentar. E eu comecei a fazer novena, várias novenas, e foi numa novena de São José, que o senhor falou fortemente que tinha uma pessoa que tomasse posse da aposentadoria, e ele estava fazendo até almoço, e eu falei para ele, não, escuta o que o padre está falando. Para você tomar posse da aposentadoria. Ele falou, o que é isso? Eu falei para você, a aposentadoria vai dar certo. Ele falou, amém. Quando foi no outro mês, a advogada mandou mensagem que tinha sido aprovada.
0: Ô, filha, a São José rogou?
2: São José providenciou.
0: Amém. Isso, São José. Eu tenho muita devoção a São José. Não é por acaso que ele é patrono da obra. Esse foi o primeiro testemunho. Tem mais, né?
2: Isso. E o segundo, padre, eu tenho duas filhas. Minha filha mais velha mora comigo e minha filha mais nova mora em Santa Catarina. E eu estava costurando com a costura em casa e um dia antes eu conversei com ela. Quando foi no outro dia, eu recebi a mensagem dela, escrito, que ela precisava de R$1.470 para pagar um boleto. E na hora, o coração de mãe é mole, né? Eu peguei e fiz o depósito para ela. Passando uns 10 minutos, mais ou menos, eles pediram mais. Eu, foi quando eu desconfiei que eu tinha recebido um golpe. Daí eu corri no banco, fiz boletim, fui na delegacia, registrei boletim. E tanto o pessoal do banco como o policial falou que era a coisa mais difícil receber isso de volta.
0: Sim.
2: Daí eu andei contando com as pessoas, sabe? Contando com a minha filha, que chorou bastante. E umas pessoas começaram a tirar sarro de mim, falando que eu era boba, entrei em golpe, e eu fiquei de hoje.
0: É, ajuda muito fazer isso, né?
2: É, eu fiquei muito triste, padre. E o senhor estava fazendo novena de Santa Rita. E uns dois dias antes, o senhor falou assim, quem precisasse de uma causa impossível, que era para pedir Santa Rita. E eu falei, ai, não estou pedindo nada. Eu não estou precisando no momento. Quando passou dois dias, aconteceu esse golpe.
0: Entendi.
2: Era no sétimo dia. E eu peguei, padre, eu cheguei no outro dia, o senhor fazendo oração. E eu peguei, olhei para o céu, chorando, e pedi para Santa Rita que passasse na frente. que deixasse nosso inimigo envergonhado, que isso é Santa Rita, da causa impossível. Isso foi na quinta-feira. Quando foi no domingo, eu recebi o dinheiro de volta sem descontar um centavo.
0: Nossa, filha, isso é fato louvável, viu?
2: Louvável, padre. Então, toca o sino, sacristão.
0: Isso, toca o sino, sacristão. Estou surpreso de você ter recebido.
2: Isso. Então, padre, tem vários outros testemunhos. Eu fiquei um ano em cadeira de roda, padre, e eu não tinha assim, conhecimento sobre uma igreja católica. Eu fui 12 anos evangélica. E através dessa enfermidade que eu voltei da igreja católica e comecei a ter fé mesmo. Eu não falava só a verdade, padre, eu não gostava nem de ouvir sua voz. Mas, Deus, através desse que eu tive que passar, que eu consenti, sabe?
0: Amém.
2: E hoje eu ouço todos os dias. E eu peço oração, padre.
0: Para quem?
2: Eu peço oração para o meu esposo, que ele vai fazer um procedimento cirúrgico.
0: Como é que é o nome dele?
2: Nelson de Souza.
0: Nelson, tá.
2: Uma raspagem na bexiga. Eu vou fazer também uma perícia amanhã no INSS,
0: tá,
2: padre. E peço a Deus também que Deus conceda minha consultoria também, que eu sou PCD.
0: Tá bom.
2: E peço oração para minha filha também, e principalmente essa que mora comigo, minha filha mais velha, que ela e minha esposa não estão se conversando há mais de um ano. São desse entendimento bobo, assim, e estão sem conversar.
0: Vamos pedir a restauração. Que Deus abençoe Cristina de Orizona, Paraná, TV Evangelizar, canal 31.1 de Maringá. Ela citou Rádio Colmeia FM, Padre Vinícius Alves Martins, Arcebispo de Maringá, Dom Severino Klazen. Marlene, que a paz de Jesus esteja com você, Marlene.
3: Bom dia, padre.
0: Deus abençoe, Marlene. Você fala de onde?
3: De Lucas do Rio Verde, Mato Grosso.
0: Lucas do Rio Verde, Mato Grosso. Como é que você me acompanha aí?
3: Sim. Eu acompanho pela Rádio FM.
0: Tá certo. Diga lá, filha.
3: Ô, padre, eu gostaria que você... levasse o nome do meu marido em oração.
0: Tá.
3: Ele tem muito problema de coluna.
0: Tá. Como é que é o nome do marido, filha?
3: Sebastião.
0: Sebastião.
3: É.
0: Anotei. Ele tem problema de coluna?
3: Tem, padre.
0: Tá.
3: Sério.
0: Vamos rezar. Bem sei o que é a dor da coluna, que é horrível, algo horrível. Mais alguém você quer deixar em oração, filha?
3: E eu também, né, padre, pro meu problema que eu tenho nos ossos, né, que o Altimei me ataca.
0: Tá.
3: E gostaria, padre, de deixar meu testemunho.
0: Conte.
3: Que há 10 anos atrás, eu pedi para o príncipe da paz que eu conseguisse a minha casa, em São José do Minho. E eu consegui, padre, com muita luta, mas eu consegui, daquela casinha popular do governo.
0: Amém.
3: Mas eu consegui.
0: Louvado seja Deus. A São José rogou?
3: São José providenciou.
0: É isso mesmo. São José, São José, rogai por nós.
3: É, padre. Tenho muito. Se eu for contar todas as minhas bênçãos que eu consigo, através do Senhor.
0: Amém. Deus é maravilhoso.
3: Um dia é pouco.
0: Tá bom, Marlene, levarei o nome do seu marido e louvado seja Deus pela graça que você recebeu. Fique com Deus, Marlene, de Lucas do Rio Verde, Mato Grosso, Rádio Regional FM, Davi Paré, Dom Vital Quitolina, de Diamantino. Amado povo de Deus, nós voltamos com a leitura orante. Pegue a tua Bíblia, se prepare, daqui a pouco, leitura orante, a palavra de Deus. Essa leitura durante da primeira carta de São Paulo aos Coríntios. Voltamos já. 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

0: 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Bíblia aberta, cartilha de oração. Tua palavra, lâmpada para os meus pés. 1 Coríntios capítulo 10. Atenção que eu vou fazer alguns saltos de alguns versículos. Irmãos, 1 Coríntios capítulo 10. Irmãos, eu quero que vocês lembrem do que aconteceu com os nossos antepassados que seguiram Moisés. Todos foram protegidos pela nuvem e passaram pelo Mar Vermelho. Você lembra disso? Vamos ver. Teu conhecimento de história da salvação. Você lembra que Deus conduzia tanto o povo que, quando o sol era forte, Deus os cobria com uma nuvem. À noite, uma bola de fogo para os guiar. Segundo feito, Deus estava muito presente na vida do povo. Não foi à toa que Moisés pediu: caminha conosco, Senhor, apesar de sermos um povo de cabeça dura. Passaram pelo Mar Vermelho, versículo 2. Como seguidores de Moisés, eles foram batizados na nuvem e no mar. Todos comeram a mesma comida espiritual. Beberam da mesma bebida espiritual, pois bebiam daquela rocha espiritual que ia com eles. Mas veja a interpretação que Paulo dá. Lembra que eles tiveram sede e eles pediam água. Moisés, lá em Massa, em Meriba, bateu com o bastão e jorrou água da rocha. Lembra desse fato? Ô padre, eu estou lembrando um pouquinho. Então, qual é a verdadeira rocha de onde brotou água e sangue? Cristo. Nós não bebemos da rocha lá de Moisés. Nós bebemos do lado aberto de Cristo, da chaga do peito de Cristo, onde estava o seu coração, transpassado pela lança, onde jorrou água e sangue. Mas Deus não ficou contente com a maioria deles, e por isso eles morreram, e seus corpos ficaram espalhados no deserto. Você consegue entender esse versículo 5? Você sabe que, se fosse em linha reta, o povo saindo do Egito, linha reta até Canaã, não demorava 40 anos. Por que demorou 40 anos? porque eles ficaram andando em círculos, porque eles desobedeceram a Deus e até passaram uma geração. A geração que desobedeceu a Deus não entrou na terra prometida. Sabia disso? Vai aprendendo a catequese. Versículo 6. Tudo isso aconteceu a fim de nos servir de exemplo, para nós não querermos coisas más como eles quiseram. Eu pergunto, o mundo hoje, os nossos líderes, e às vezes nós, será que não estamos desejando coisas erradas? Dê uma olhada nos seus desejos mais profundos. Ei, fiz uma pergunta. Não aquilo que sai da boca. Quais são os desejos mais profundos? Tudo isso aconteceu a fim de nos servir de exemplo, para nós não querermos coisas más como eles quiseram. Segundo, vou até mudar a cor, nem adorar ídolos como alguns deles adoraram. Você lembra do bezerro de ouro? A base do Sinai, como diz as Escrituras Sagradas. O povo sentou-se para comer e beber, e se levantou para se divertir. Não devemos cometer imoralidade sexual, como alguns deles fizeram. Olhemos para hoje. Olhemos para hoje. Idolatria. Padre, nós não temos o bezerro de ouro, mas às vezes a idolatria é o cartão de crédito. A idolatria é um vício. A idolatria é o poder, o desejo de mandar, o desejo de ser aclamado. Não devemos cometer imoralidade sexual. Mas, padre, isso está tão presente. Tudo é normal hoje? Não. Para um cristão, não é porque todo mundo faz que está certo. Existem princípios que nos conduzem. A imoralidade sexual é um erro. Porque eles fizeram isso, 23 mil deles caíram mortos num dia só. Versículo 9. Não devemos colocar à prova a paciência de Cristo. Esta palavra sempre me toca. Não colocar à prova a paciência de Cristo. Ele nem falou de Deus, Deus Pai, está falando de Cristo. Todos nós falamos, e eu também, Jesus misericordioso, tá bom, mas não coloque à prova a paciência de Cristo, a misericórdia de Cristo. Porque muitos podem pensar, tanto faz quanto fez, Deus é misericordioso mesmo, Ele vai perdoar tudo. Como alguém disse, a religião de vocês é fraca. Como assim? Ué, vocês pecam, vão lá, confessam, está tudo perdoado? Não! Se não houver arrependimento, não tem perdão. E como é difícil alguém que envereda por um caminho, por uma tendência má, se corrigir, veja o vício. Enverede por o álcool, vai ver como é difícil a abstinência. Enverede para as drogas, enverede para a fofoca, e vai ver como é difícil calar a língua. Enverede para uma compulsão sexual, e vai ver o quanto é difícil segurar a castidade. Eu vou para o intervalo e eu volto. Eu quero terminar esse texto, eu quero terminar esse raciocínio, essa perícope. Volte comigo.
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2: Muito bem, olha só, 9 horas 36 minutos, agora 9h36. 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E olha só, atenção, foi perdida uma placa. 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Foi perdida entre a linha 5, lanchonete Caiabi, ao frigorífico Juína. Ok? Dando sequência, bom dia para Zildinha Machado, que está na sintonia acompanhando, portanto, a programação. Meu amigo Boníssimo também está na sintonia. Missa de sétimo dia de Alvenite Alves da Silva Ferreira. Então, hoje, dia 13 de julho, às 20 horas, na paróquia Santo Agostinho. Mãe do Boníssimo, né, Boníssimo? Então, ele passou este recado, a gente retransmite o recado, onde o Boníssimo convida para a missa de sétimo dia de sua mãe Alvenite Alves da Silva Ferreira. Então hoje, dia 13 de julho, às 20 horas, na paróquia Santo Agostinho. Agora 9h38, 9h38, nós voltamos com o programa Experiência de Deus.
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Filhos amados, filhas queridas, eu estou em 1 Coríntios capítulo 10. Nós bebemos da rocha que é Cristo. E Paulo vai dar alguns exemplos do que nós não devemos fazer como fizeram os nossos pais no passado, lá no Antigo Testamento. Primeiro, adorar ídolos, não o façamos. Não cometer imoralidade sexual, porque muitos morreram. Não colocar à prova a paciência de Cristo, ele vai dizer logo depois. Não ficar se queixando, versículo 10. Não deve se queixar como fizeram alguns deles. Por isso foram destruídos pelo anjo da morte. Agora veja a moral da história. Às vezes você lê e não presta atenção, versículo 11. Tudo isso aconteceu, e eu contei para você um pouquinho de trás para frente a história da salvação. Aconteceu com nossos antepassados, a fim de servir de exemplo para os outros. E aquilo foi escrito a fim de servirem de aviso para nós. Aviso para nós. Pois estamos vivendo no fim dos tempos. Eu vou parar aqui e eu pergunto. Quanto mais conhecemos a Bíblia, e se eu fui contando, eu peguei de trás para frente os fatos que Paulo citou, não serve de aviso para nós? Por exemplo, não está citado aqui, briga entre irmãos, Caim e Abel, do mesmo sangue, o ciúme, a inveja, levou à morte, não é um aviso para dominarmos o ciúme e a inveja? E assim por diante, eu te pergunto, o que você hoje

0: Bom dia.
1: Que a paz de Jesus esteja com você, filha.
0: Amém.
1: Você fala de onde?
0: De algum lugar de Minas Gerais.
1: De algum lugar de Minas Gerais, tá certo. O que está acontecendo, Lidiane?
0: Então, padre, eu tô assim, desesperada, porque eu preciso de uma resposta e eu não tô tendo. Eu estou grávida e eu fiz um ultrassom, e o ultrassom não viu o embrião, só viu o saco gestacional e a vesícula vitelina. E eu repeti de novo depois de 10 dias, deu a mesma coisa. E o médico falou comigo que era para eu esperar um aborto, porque a gravidez não evoluiu. Porém, eu estou sem sintoma nenhum, sem nenhum sangramento, nada, nenhum sintoma de aborto. Pelo contrário, continuo os sintomas de gravidez.
1: Sim.
0: Só que eu sigo assim, sem saber se realmente eu tive uma perda, se realmente não está aqui, Deus fez um milagre. Sabe, está sendo assim tão angustiante viver isso.
1: Eu entendo. Entendo e acolho. Eu não sou médico, muito menos ginecologista, mas obstetra, mas a questão, eu queria só entender, o que o médico sugeriu para você esperar?
0: Isso, ele sugeriu para mim esperar um aborto espontâneo, só que o estranho é esse aborto não ter acontecido ainda.
1: Então, filha, você tem que voltar no médico. Você tem que voltar no médico e não fazer nada. Se você tem dúvida, ainda mais se você tem dúvida que é a gravidez, eu não vou debater com o médico. Você não deve fazer nada para depois não se culpar de um aborto provocado. Não sei se eu me fiz entender.
0: Mas, padre, é que essa gestação foi tão sonhada. E tipo assim, não dá para acreditar que Deus permitiu eu ficar grávida e Deus vai me tirar.
1: Filha, o Deus que te deu essa gravidez, se eu não sei essa gravidez, te dará outra? Se não tava, não acompanhou a leitura orante de Jó? Deus deu, Deus tirou, louvado seja Deus. Lidiane, não é de se revoltar contra Deus. Você acredita, você consegue imaginar que Deus Pai, quis que essa criança não nascesse? Existem muitas questões hormonais, questões humanas, físicas, que contribuem para a gestação ou não. Por que você não entrega para Deus?
0: Mas eu estou pedindo tanto a Deus, assim, se não for da vontade dele, que o meu corpo expulse. Mas cada dia que eu peço isso, mas, tipo assim, não está acontecendo. Meu corpo não está expulsando se realmente aconteceu um aborto.
1: Filha, simplesmente diga, Senhor, está nas tuas mãos. Está nas tuas mãos. Só me parece um pouco inconclusivo esse teu médico. Eu sugiro que você procure de novo e se informe mais uma vez. Faça de novo um exame, uma ecografia, para que você tenha certeza do que está acontecendo. Agora, mais do que isso, eu não sei o que te dizer.
0: O senhor pode fazer uma oração comigo?
1: Posso. Eu quero que você reze. Senhor.
0: Senhor.
1: Eu te entrego.
0: Eu te entrego.
1: A minha vida.
0: A minha vida.
1: E esta gestação.
0: E esta gestação.
1: Seja feita a tua vontade.
0: Seja feita a tua vontade.
1: Eu aceito.
0: Eu aceito.
1: Eu creio, Senhor.
0: Eu creio, Senhor.
1: Que seja neste momento.
0: Que seja neste momento.
1: Ou no futuro.
0: Ou no futuro.
1: Me darás a graça da maternidade.
0: Me darás a graça da maternidade.
1: Eu não me revolto.
0: Eu não me revolto.
1: Eu aceito a tua vontade.
0: Eu aceito a tua vontade.
1: Amém.
0: Amém.
1: Lidiane, tem alguém que está te acompanhando além

0: O médico, tem alguém da família?
1: Sim, meu esposo.
0: Vocês estão seguros do que desse resultado que vocês estão tendo?
1: Não.
0: Então procure outro médico.
1: Uhum.
0: Na incerteza, procure uma segunda opinião. Você está me ouvindo?
1: Estou ouvindo.
0: Procure uma segunda opinião. Vale a pena. Nós estamos falando de vida. E uhum. Exatamente por estarmos falando de uma pessoa, vida, é que é importante uma segunda opinião. Que Deus a abençoe. Meu abraço, Lidiane, e rezaremos por você. Escute esse testemunho, por favor.
2: Eu me chamarei José Soares de Lima, resido em Santo Antônio, Salto da Onça, Rio Grande do Norte. Estou dando esse testemunho da minha filha. Esteve 17 anos com problema seríssimo de desmaio, perda de visão e outras coisas mais. Portanto, eu quero agradecer a graça recebida, que ela está curada, para a honra e glória de nosso Senhor Jesus Cristo. Obrigado, meu Jesus de Santa Chagas, Padre Reginaldo Manzotti e toda a sua equipe.
0: Deus seja louvado, Maria José, de Santo Antônio do Salto da Onça, Rio Grande do Norte. Arcebispo Dom João Santos Cardoso, de Natal. Eu vou para o intervalo e eu volto com o quarto dia da novena de Nossa Senhora do Carmo. Volte comigo, acredite, nunca se ouviu dizer que alguém tendo recorrido a Nossa Senhora do Carmo tenha ficado desamparado. Voltamos em oração.
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4: Muito bem, agora são 9 horas e 48 minutos, 9h48, dando sequência com a nossa programação. Quero mandar um bom dia, portanto, em nossa companhia Marita. Alô, Marita, bom dia!
5: Bom dia, Regis.
4: Oi, tudo jóia?
5: Regis, toca Avião das 9. Manda para todos que gostar e estiver na sintonia, vai para você. Se você gostar, vai para o William, vai para... enfim. Vai para todos. Todos que tiver na sintonia, tá?
4: Ok, valeu. Um abraço. Portanto, Marita está em sintonia, acompanhando a programação e pediu, né? Avião das 9. Dando sequência, mais participações, a Eliete Paulino.
6: Bom dia, Regi.
4: Bom dia.
6: É, você pode tocar a música de Rio Negro e Solimões, Lençol Gelado? É só para mim curtir, para quem okay. gosta da música.
4: Beleza, Lençol Gelado. Vamos trazer, portanto, daqui a pouquinho na programação. 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Dando sequência, nós temos a Rosilene, que está em nossa companhia.
7: Bom dia, quero ouvir a música com Gabriel Valli. Gabriel Valli.
8: É isso mesmo, São
7: José. Aquela dele lá, eu esqueci como que é o nome. Aquela dele que sempre você toca aí, tá bom?
4: Ok.
7: Para o rei William, a minha mãe Elisete, estou estiver na escuta. Um abração, Regi. Boa segunda-feira para você.
4: Valeu, obrigado. Obrigado, minha amiga. Tudo de bom. Agora são 9 horas e 51 minutos, 9h51. Voltamos, última parte do programa Experiência de Deus com o Padre Reginaldo Manzotti.
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Hoje, aniversário de Dom Liro Vendelino Meurer, da Diocese de Santo Ângelo, Rio Grande do Sul. Aniversário da rádio Agora FM, Mandaguari, Paraná. Alvorada Mariana FM, Siritinga, Minas Gerais. Também Solte TV Entretenimentos Brasil Limitada, São Caetano do Sul. Gigabyte Multimídia, Uruaçu, Goiás. E hoje, aniversário da minha querida afilhada Helena Pinheiro Tormena, afilhada de batismo. Que Deus a abençoe, querida Helena, com muita saúde e muita paz. Muitos conhecem que ela cantou comigo há uns anos atrás no Arraiá do Seu Vigário, ela mesmo, hoje já uma moça, 16 anos. Amado povo de Deus, quero lembrar, está chegando 18 de julho, no sábado, estarei em Guarapuava, nos 60 anos da Diocese de Guarapuava. 17 horas a Santa Missa com o Bispo Dom Hamilton e às 18h30 eu convido você para o show de evangelização com a música. 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Bom dia, padre. Me chamo Jonathan. Foi um e-mail. Quero deixar um testemunho. Domingo passado, meu sobrinho engoliu um prego. Misericórdia. Recebi a notícia da minha mãe, que estava muito abalada. Na parte da tarde, eu estava assistindo às 24 horas de oração. Me ajoelhei, pedi que Nossa Senhora intercedesse pelo meu sobrinho. Clamei a Jesus das Santas Chagas que ele derramasse uma gota do seu preciosíssimo sangue sobre meu sobrinho e o livrasse do perigo. Meu irmão o levou para Maringá, em um bom hospital, e optaram por deixar sair naturalmente, graças à Mãe Maria Santíssima, que intercedeu a Jesus das Santas Chagas. Fomos atendidos, e realmente ele expeliu, na terça-feira, sem nenhum dano. Meu sobrinho tem 4 anos, graça alcançada, graça testemunhada. Jonathan, louvado seja Deus, Deus seja louvado. Filhos amados, você adquire em todas as livrarias do Brasil, Inabalável. Leia esse livro, dê de presente este livro. Tem ajudado muita gente a compreender. Inclusive hoje, eu falava com a Lidiane e ela perguntava por que Deus permitiu isso. Uma das propostas do livro Inabalável é uma releitura de Jó e entender porque Deus permite certas coisas. Vamos à novena? Juntos, Nossa Senhora do Carmo, rogai por nós. Quarto dia. Nossa Senhora do Carmo, que deixaste o santo escapulário como sinal do vosso amor e proteção, sois reconhecida como assistência na vida e consolador amável na hora da morte. Eu, vosso filho e devoto,
pronta a vos servir, disposto a vos amar. Me apresento a vós e nesta novena faço o meu pedido. Faça o seu pedido. Faça o seu pedido. Nossa Senhora do Carmo, nunca se ouviu dizer que alguém necessitado, tendo recorrido a vós, tenha ficado desamparado. Com confiança, Mãe do Escapulário, intercedei junto ao vosso Filho Jesus Cristo por mim, por aqueles por quem devo rezar sempre e por aqueles que se confiaram às minhas orações. Mãe amável, sede-nos propícia e rogai por nós a Deus para que sejamos dignos das promessas de Cristo. Nossa Senhora do Carmo, rogai por nós. Mãe do Santo Escapulário, rogai por nós. Madrinha da obra evangelizar é preciso, intercedei por nós. O Senhor esteja convosco. Ele está no meio de nós. Abençoai, Senhor, a água, a roupa dos enfermos, as fotos de família, os remédios e a semana que hoje começa. Esta segunda-feira e toda esta semana, que transcorra em paz, harmonia, felicidades. Em nome do Pai, do Filho e do Espírito Santo. Amém. Começamos e terminamos. Termino com o clipe. Manda teus anjos sobre nós, sobre nosso trabalho. Evangelizar é preciso.

Muito bem, gente, olha só, agora são 9h59. Bom dia para você, obrigado pelo carinho da sua sintonia nesta segunda-feira, 13 de julho. A gente segue agora com participações. Tem as mocinhas da cidade pedido aí do seu José Cadeirante, que está na sintonia. Daqui a pouquinho a Helena Beatriz vai curtir Amor de Primavera com de Paulo e Paulino. Tem trio Parada Dura, Avião das Nove.

0: Uma música com o compositor Marques, a canção Deus Também Viaja Comigo, oferecendo a todos a Guedes, ao Caio, ao Velho do Rio, o Amendoim, também para o Vanderlei, Churrasqueiro e Família. Estamos sintonizados na melhor. Valeu, Tiaguinho, obrigado pela participação. A Laura na Palmeira na sintonia.
1: Bom dia, velho.
0: Bom dia.
1: Nada para mim. É Eduardo Costa, cuidado. Feliz para vocês. Todos estiverem escutos, vocês estão abençoados segunda-feira.
0: Valeu, meu amigo, obrigado pela participação. Alô, Marcelo.
2: Bom dia, Regis.
0: Bom dia.
2: Como vai, Regis?
0: Joia.
2: Peço para você tocar uma música para mim, Regis, do Amado Batista, Que Não For Por Amor.
0: Certo.
2: Ofereço para vocês aí da rádio, o seu Zé Cadeirante, pra Dona Maria, irmã do seu Zé Cadeirante, pra Cida Bispe, o João, meu irmão, a Dona Sara do Moto 4, o Sandro Jardineiro do Moto 4,
0: certo.
2: O Isaías do Moto 5, e para todo que estiver na escuta e gostar.
0: Ok, valeu, Marcelo, obrigado pela participação. Oi, Rosilene.
3: Essa é a piradinha, tá? Agora eu lembrei.
0: Ah,
3: é a piradinha do Gabriel Valim, tá?
0: Beleza.
3: Sabe que eu lembrei, tá? Falou, Regis.
0: Valeu, minha amiga, obrigado pela participação. Tudo de bom. Canção de Gabriel Valim, daqui a pouquinho vamos trazer aqui, portanto, na programação. Que olha só, foi perdida uma placa com as iniciais JYJ2322, ali na linha 5, entre a lanchonete Caiabi ao frigorífico Juína. Quem encontrar, por gentileza, falar com Douglas no 669-9942-3943, 10:02, rápido break, na sequência, volto com sucesso aqui na Mais Ouvida.

0: A Argentina garantiu vaga nas semifinais da Copa do Mundo de 2026, ao vencer a Suíça por 3-1 em Kansas City, pelas quartas de final. A equipe argentina abriu o placar com Mark Allister de cabeça após cobrança de escanteio de Messi. A Suíça reagiu e empatou ainda na primeira etapa, mas a seleção sul-americana retomou o controle do jogo no segundo tempo, criando as melhores oportunidades e pressionando até voltar à frente no marcador. Nos minutos finais, a Argentina confirmou a classificação com mais 2 gols e fechou a vitória por 3-1. Com o resultado, os atuais campeões do mundo avançam às semifinais, onde enfrentarão a Inglaterra na luta por uma vaga na grande decisão da Copa do Mundo de 2026.
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0: Muito bem, Rio Negro e Solimões, Lençol Gelado. Você ouviu aqui no programa Show da Manhã, 10 horas 26 minutos. Olha, a melhor rádio para o melhor ouvinte. Obrigado pelo carinho da sua sintonia. Daqui a pouquinho a gente segue com mais participações. Já já, Gabriel Valim, Piradinha, vamos trazer aqui no programa Show da Manhã. Daqui a pouco atendo também o Tiaguinho, né? A canção Deus Também Viaja Comigo. Já já o pedido do meu amigo Marcelo, pediu com Amaro Batista, Se Não For Por Amor. Também daqui a pouco a nossa mensagem do momento de paz, né? Daqui a pouquinho na programação. Para você que gostou do rádio agora, aquele abraço. Minha amiga Fátima Malaquias na sintonia.
1: É, tudo bem? Bom dia. Aqui, eu quero uma música. Barquinha de Ouro. Você não tocou hoje ainda, que eu não escutei, né? Deve que você não tocou. Eu quero a Barquinha de Ouro. Oferecer para Maria Vitória, para Ana Júlia, para Dona Maria Terra Roxa, pro tio Plínio, pra tia Maria e pra todos que estiver ouvindo, tá? Pras crianças.
0: Ok, tá, valeu.
1: Se você puder tocar, bem. Se você não puder, você não tocou hoje, que eu não escutei. Tô ligado ainda às 5 horas da manhã e não escutei a Barquinha de Ouro hoje, não.
0: Valeu, minha amiga. Tudo de bom, obrigado pela participação, hein, Marita?
2: Quem canta essa música, Casa Alugada? Que música que é a realidade da vida, rapaz. É... Nossa, se tivesse como passar ela pra mim, eu queria ela, hein?
0: Tá, é, beleza. Muito bonita. Ok, já manda aí, viu? A minha amiga Ivonete Almeida tá na sintonia, né? Ó, ela tá curtindo, ó. É, as mocinhas da cidade, ó.
2: Aí, Regi, deu saudade de sábado.
0: É, hein? Verdade, hein? Sábado teve aí a família reunida, né? É, com o Arraiá da Amizade, hein? Que beleza! E a Ivonete estava por lá, né, minha amiga? Tudo de bom. Grande abraço aí a toda a família aí. A Ivonete que está lá na Caiabi, né? Em sintonia. Aí, de Laura Ribeiro, curtindo a programação. Bom dia, amigo. Abençoada semana. Força, foco e fé. Bora que bora. Agradecer a todos que vieram participar da nossa festa junina. Foi tudo lindo e maravilhoso. Deus abençoe a todos. É, desde os trabalhos, as doações, as ajudas, foi pura bênção. A paróquia Nossa Senhora da Paz agradece a todos. Ok, Maria Aparecida.
3: Bom dia,
0: Regi. Oi.
3: Eu queria oferecer uma música, pedir uma música com a cantora Castela. Ofereço para minha família no módulo 5, módulo 6 e para o meu esposo na Paduilho, Paulo Sérgio. E pra quem gostar da música.
0: Ok, tá joia.
3: Aqui é uma dela, Castela.
0: Valeu, minha amiga, obrigado pela participação. 10h29, quero mandar um forte abraço para toda a equipe da Retífica Toso. 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Gabriel Valim!

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2: A Hora do Consumidor chegando nesta segunda-feira, 13 de julho de 2026. O Juliano, né, de Passos, Minas Gerais, fez um Pix para pagar uma compra, mas o vendedor disse que o dinheiro não caiu e pediu para ele fazer outro. E ele pergunta o que ele deve fazer nessas situações quando acontecer novamente, né? E tá na correria aí para resolver o problema anterior, mas qual seria o procedimento, né? Olha, Juliano, antes de fazer um novo pagamento, tem que confirmar no aplicativo do banco se a transferência foi concluída e guarde o comprovante, hein? Nunca faça um segundo Pix sem essa verificação. Se houver divergência, entre em contato com o banco e com o vendedor. O artigo 6º do Código de Defesa do Consumidor garante o direito à informação clara e à proteção dos interesses econômicos do consumidor. O comprovante é a principal prova de que o pagamento foi realizado, tá bom? Fica aí a nossa dica para você. Eu sou Kleber Salles e esse foi o nosso quadro A Hora do Consumidor.
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7: 10h39.
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0: Muito bem, tá aí, você ouviu, Deus também viaja comigo. Agora são 10h46, já já vamos trazer a mensagem do nosso momento de paz. A melhor rádio pro melhor ouvinte, obrigado pelo carinho da sua sintonia, abraço pra minha amiga Cida Bispo, tá curtindo a programação.
1: Bom dia, meu amigo.
0: Bom dia, bom dia.
1: Não pedi nem uma música hoje, mas eu tô na escuta.
0: Opa, beleza.
1: Desde 5 horas da manhã, hein?
0: Tá joia. Tá? Valeu.
1: Um abraço, meu amigo. Uma ótima semana abençoada.
0: Valeu, minha amiga.
1: Tô ligadinha.
0: Tá, beleza. Agora já não vou conseguir mais atender pedidos, né? Devido ao nosso tempo. Tá voando. Mas agradeço de coração as participações, né?
1: Bom dia!
0: Cleusa Araújo!
2: Bom dia, meu amigo Régio.
0: Bom dia
2: pra você, pra toda a sua equipe, pra todos da rádio. Bom dia, Renilda. Bom dia, minha família. Bom dia a todos que estão ligadinhos. Bom dia pra minhas amigas, as Cleusa, as crianças, os idosos e para todos que estão ligadinhos no seu programa.

0: Valeu, meu amigo.
1: Uma ótima semana, que Deus abençoe cada um de nós.
0: Amém.
1: Abraço, Deus Araújo, 100% flamenguista.
0: Valeu, minha amiga. Grande abraço. 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Sicredi é ter com quem contar. 10 horas e 49 minutos. Osmarina na sintonia.
2: Bom dia. Meu nome é Micaele. Quero oferecer a música. Entregador de flores. Ofereço pra minha tia Silvana, pra filha dela, pra minhas irmãs, pra minha mãe, pro meu pai, pro meu tio.
0: Valeu! Valeu, Micaele, obrigado pela participação. Elton José.
3: Boa noite, bom dia. Hein, toca um modão do Mirosmar pra nós aqui, estamos na castanheira aqui.
0: Olha aí, ó. Mirosmar, alguém sabe quem é? É esse.

0: sucesso.
1: Muito bem. Modão, bom demais, hein? Pena que o nosso tempo aí já não permite, né? Eita, rapaz. Ô, Silvia, abraço a Silvia Cristina. Tá na sintonia também acompanhando a programação. Momento de paz. A mensagem de hoje diz assim: não desista, Deus ainda está agindo.
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Nem sempre o maior desafio da vida é enfrentar uma tempestade. Às vezes, o que mais dói não é a luta, mas o silêncio. Você já passou por isso? Porque quando tudo dá errado, pelo menos sabemos contra o que lutar. Mas e quando você faz tudo certo e mesmo assim, nada acontece, tudo permanece em silêncio? O tempo passa, as orações continuam, mas nenhuma resposta chega. E é aí que o silêncio se torna mais difícil do que qualquer tempestade. Porque quando os ventos sopram contra nós, ao menos sabemos onde está o problema. Mas quando tudo parece imóvel, sem resposta, sem avanço, o que isso significa? Será que Deus nos esqueceu? Será que estamos perdendo o tempo? Ou será que Ele está trabalhando em algo que ainda não podemos ver? Pense em alguém que está desempregado e entrega currículos todos os dias, mas ninguém liga. Ou em alguém que luta para restaurar um relacionamento, mas a outra pessoa parece indiferente. Veja, o problema não é saber o que se quer, é não entender por que nada acontece. E é nesse momento que muita gente desiste. Confunde a falta de movimento com falta de propósito. Mas e se eu te disser que Deus trabalha no silêncio tanto quanto na ação? Que esse tempo onde tudo parece estagnado, parado, pode, na verdade, estar preparando você para algo muito maior e melhor. Bem, fique comigo até o final desta mensagem, porque vamos falar sobre o que Deus faz enquanto nada acontece. Porque, ao contrário do que parece, o tempo de espera nunca é tempo perdido. Muita gente acredita que Deus só está agindo quando vê portas se abrindo, oportunidades surgindo ou respostas chegando. Mas será que o tempo de espera significa que Ele, Deus, te esqueceu? Bem, olhe para a natureza. Uma semente passa meses debaixo da terra antes de brotar. O crescimento começa onde ninguém pode ver. E é exatamente assim que Deus trabalha em muitas situações. O silêncio não é inatividade, é um tempo de raiz. Os seus pedidos não foram ignorados, suas orações não estão sendo desperdiçadas. O fato de você não enxergar mudanças agora não significa que nada está acontecendo. Significa que Deus está fortalecendo você por dentro, antes de permitir que você veja os frutos. Na carta aos Gálatas, capítulo 6, versículo 9, diz: "Não nos tornemos cansados de fazer o bem, pois no tempo devido colheremos, se não desistirmos." Veja, o problema é que muita gente desiste exatamente antes da colheita. Elas largam tudo no momento em que estavam prestes a ver a resposta. Saiba que Deus não é como nós. Ele não trabalha na nossa ansiedade. Deus trabalha naquilo que é certo, no tempo certo, no tempo devido. E aqui está o desafio: esperar sem perder a fé. Porque esperar é fácil quando sabemos a data da resposta. Agora, difícil é continuar confiando quando o relógio passa, os dias viram semanas, as semanas viram meses e nada muda. Bem, foi assim com José no Egito. Quando José era jovem, ele teve sonhos que indicavam que ele teria uma posição de liderança. Mas o que aconteceu depois? José foi vendido como escravo pelos próprios irmãos e mais tarde preso injustamente. Durante anos, a sua realidade foi completamente oposta ao que aqueles sonhos que ele teve anteriormente mostravam.
Muitos teriam desistido, pensado que tudo não passou de ilusão, mas Deus estava trabalhando nos bastidores. Cada fase difícil preparava José para o momento certo. E quando o tempo certo chegou, em um único dia, ele saiu da prisão e se tornou governador do Egito. Foi assim também com Ana, a mãe do profeta Samuel. Ela queria um filho e orava sem parar. Mas o tempo passava e nada acontecia. Ana sofria, chorava muito por não ter um filho. O que ela não sabia era que Deus não apenas lhe daria um filho, mas o seu filho seria o profeta que mudaria a história de Israel. Você consegue perceber? O tempo de espera não foi um atraso, foi um alinhamento. Talvez hoje você esteja como José, sentindo que Deus te colocou num canto, que Deus te esqueceu. Ou talvez você se sinta como Ana, orando há tanto tempo que já não sabe mais se tem forças para continuar. Mas escute, não desista. Você pode não ver nada agora, mas Deus está construindo algo que você ainda não entende. Em Miqueias capítulo 7, versículo 8 diz: Não se alegre contra mim, ó meu inimigo, pois quando caio, me levantarei. Em Provérbios 24, 16 diz: O justo pode cair 7 vezes, mas sempre se levantará novamente. Veja, o segredo não é nunca cair. O segredo é sempre se levantar. E eu te pergunto, será que você vai parar agora, tão perto do que Deus tem preparado para você? Deus não te chamou para parar no meio do caminho. Se o tempo de espera está difícil, agarre-se a Ele, porque quando a resposta chegar, você vai entender que valeu a pena cada segundo de silêncio. Que Deus te abençoe.

0: nunca desista. Você acompanhou a mensagem de hoje do nosso Momento de Paz. Gente, vamos concluindo. Abraço a Nena dos Santos em nossa companhia. Yolanda Polito acompanhou a mensagem de hoje. Grande abraço. Temos também aqui a participação da Maria Aparecida dos Santos. Esteve em nossa companhia também. Abraça, Nena. Valeu.
1: Tava viajando, então não deu tempo.
0: Olha aí, a Maria.
1: Dá bom dia, né?
0: Tá certo.
1: Eu quero uma música Passa na Frente. Eu quero minha avó, meu avô,
0: valeu.
1: Minha mãe, o Miguel. E minha mãe e eu.
0: Tá joia. Valeu, minha amiguinha. Abraço.
1: Agora é meu filho.
0: Valeu, Liversina Sanzovo também nossa companhia. Um grande abraço, Liversina. Yolanda Poleto, obrigado pela participação.
2: Oi, meu querido, bom dia.
0: Sônia, tudo bem?
2: Manda por gentileza pra mim.
0: Ok.
2: Mensagem.
0: Valeu.
2: Deus abençoe, bom início de semana. Que Deus continue a andar do seu lado.
0: Amém. Valeu, gente. Estou indo. Na sequência, programa Alô Comunidades. Ronildo já está por aqui. E daqui a pouquinho, com você, através das ondas da 89,5. Forte abraço. Até amanhã, hein? Fiquem todos com Deus. Tchau, tchau. Fui!

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Olá, bom dia! Estamos chegando com o programa Alô Comunidade nesta segunda-feira, 13 de julho de 2026. Nós estamos já vivendo a 15ª semana do Tempo Comum.

E aqui na apresentação do programa, Alô Comunidades, eu, Ronildo Rocha, aqui em nome dos nossos padres, em nome das nossas paróquias, chegamos para trazer a informação, para trazer reflexões, para trazer também a palavra do Santo Evangelho que ilumina, dá sentido, dá sabor, dá alimento à nossa vida de fé. E inicio o programa de hoje trazendo uma informação, né? Nós tivemos junto na Coordenação Diocesana de Catequese, estivemos neste final de semana em Cuiabá, no Centro de Nova Evangelização, o centro da CNBB em Cuiabá, e nós tivemos a Assembleia Regional de Catequese, com o tema Iniciação à Vida Cristã, Formar Discípulos em Vista da Missão. Foi um final de semana de grande aprendizado, de grande troca de partilha. Foi uma das assembleias mais ricas, assim, no sentido de que todas as dioceses e a Arquidiocese de Cuiabá, Prelazia de São Félix do Araguaia, estiveram presentes. Todos estiveram presentes, teve esta representatividade em massa. E aqui da Diocese de Juína, estava eu, a Loreni, Maria Alves, a Vera e a Maria Barreiro. E nós, então, Coordenação Diocesana de Catequese, estávamos também empenhados nesta missão. E depois, alguma informação um pouco mais, você terá oportunidade, quem sabe ainda nesta semana, através do site da Rádio e TV Maria de Nazaré, algumas informações a mais, né? Então, é uma graça de Deus nós podermos fazer este itinerário, este caminho de evangelização, e sobretudo agora, em 2026 até 2032, se não me falha a memória, é através da iluminação e o direcionamento das diretrizes gerais da ação evangelizadora no Brasil. Então, nós temos um norte, nós temos um caminho, nós temos uma meta também a chegar, que é propagar a palavra de Deus. O significado da palavra catequese significa ecoar. Isso significa propagar além da nossa vivência, além do eu e assim por diante, né? Então, é uma grande dádiva de Deus na nossa vida, sobretudo também na nossa diocese, ter esta coordenação que desde 2011, né, está empenhada na iniciação à vida cristã. Mas agradecer a Deus pelas coordenações passadas que vieram trazendo a força, o trabalho na iluminação catequética, né? Lembro ainda da catequese renovada com ardor missionário, né? Então, é o caminho de catequese, a evangelização sempre presente na vida da igreja e, sobretudo, nesta igreja particular da Diocese de Juína. E com alegria, né? Com alegria, nós buscamos mais aprofundar este momento na nossa vida. Falando isso, né? Abrindo o programa, e aproveito para dizer mais uma vez, né, que nos dias 25 e 26 de julho, nós teremos, então, o encontro regional, né? O Regional 1, que compreende as paróquias aqui, ó, as paróquias São José Operário de Brasnorte, Santo Antônio de Castanheira, São Pedro Apóstolo de Juruena, Nossa Senhora Aparecida de Cotriguaçu e as outras quatro paróquias aqui de Juína. Então, nos dias 25 e 26, você que faz parte de catequese e liturgia, então inscreva-se. Tem o link de inscrição nas secretarias das paróquias, com as coordenações de catequese e liturgia. Não vamos perder essa oportunidade. Eu prometo aqui que na quarta-feira nós vamos trazer números do Regional 1,
que é dia 25 e 26 de julho, e na quinta-feira trazemos do Regional 2, que é 1º e 2 de agosto lá na Paróquia Sagrada Família de Colniza. Combinado então? Então, você, por enquanto, faça a sua inscrição para participar e depois nós vamos compartilhar aqui na quarta e na quinta-feira os números atualizados de quantas pessoas já estão inscritas para este momento, tá certo? Combinado? Então agora ouvimos Coral Palestrina Por Uma Grande Missão, porque em conjunto e em encontro com esta caminhada que nós temos na vida da igreja, o Evangelho continua a falar, o Evangelho continua a ensinar sobre o reino e, sobretudo, sobre a missão.

0: Aí está, por uma grande missão e por uma nova missão. Nós precisamos, como cristãos, estarmos sempre abertos à vontade de Deus, não é verdade? Então isso nós fazemos sempre, com certeza, todos vocês aí também. E eu tenho aqui a alegria, né? E eu passo um grande abraço, meu amigo Padre Jânio, paróquia Santo Antônio de Castanheira, mas também aos padres aqui nas nossas paróquias, né? Padre Giovanni, paróquia Santa Catarina de Alexandria, Padre Jefferson, Santo Agostinho, Padre Ernesto, Nossa Senhora da Paz, e os padres, Padre Antônio, Padre Gustavo, na paróquia Sagrado Coração de Jesus, Imaculado Coração de Maria, e assim por diante nós vamos seguindo. Também o Padre Wagner, né? Fraterno abraço, sempre também à disposição. É verdade? E aqui eu tenho também a alegria de acolher e receber algumas mensagens. Liene Luque, ela diz: bom dia, Ronildo, a paz esteja contigo também, caríssima. Ela diz: aqui eu e a família na escuta desse maravilhoso programa. Que bom estarmos sintonizados através da rádio, mas na oração e também na participação. Daqui um pouco mais sintonizados no Santo Evangelho, né? Liene, fraterno abraço para ti, teu esposo, tua família, né? Vem de uma caminhada desde lá de Conselvã e agora através dos trabalhos reside em Juína e participa sempre na escuta e também na participação aqui da Rádio Maria de Nazaré, sobretudo o programa Alô Comunidade. Fraterno abraço, Deus abençoe sempre e estejamos sempre nesta paz desejada. Também eu acolho aqui a mensagem de Josefa Barreiro. Bom dia, Ronildo, tudo bem? Diz ela. Ela oferece a próxima música e as orações do programa para sua irmã, sua família, para todos os amigos, amigas, né, para todos da rádio, em nome de toda a equipe. Eu agradeço, muito obrigado. Também para todos os ouvintes. Assina Josefa Barreiro. Uma linda e abençoada semana a todos nós. Ela deseja que assim seja a todos nós, Josefa. A sua irmã que você disse é a Maria Barreiro, né? Então, estávamos conosco na Assembleia Regional de Catequese e Liturgia. Muito obrigado pela participação no programa Alô Comunidades. Também Edlaura Ribeiro dos Santos, ela diz: bom dia, amigo, abençoada semana, que assim seja a todos nós, Edlaura. Ela fala: força, foco e fé. Bora que bora. Pode ser o bordão da semana, né? Força, foco e fé. Agradecer a Deus e agradecer a todos que vieram participar da nossa festa junina. Ela está agradecendo, né? Ela diz: olha, foi tudo muito lindo e maravilhoso. Deus abençoe a todos, desde os trabalhos, as doações, as ajudas. Foi pura bênção. Paróquia Nossa Senhora da Paz agradece a todos. Tá? Então, muito, muito obrigado, muito obrigado. E ela aqui também, essa mensagem também foi para o Regis, né? E ela diz assim, pela aquela canção que nós ouvimos, Por Uma Grande Missão, ela diz: linda canção, Ronildo. Bom dia, paz e bem, Edlaura. Tudo de bom. Muito obrigado. E olha, agradeço imensamente pela sua mensagem, também transmitida por Regis, porque às vezes nós anunciamos, eu sempre falo isso, né? Às vezes a gente sai numa viagem, a gente reza para que a viagem seja boa. Quando chega lá no final, de tão boa que isso foi, a gente esquece às vezes de agradecer. Mas todas as equipes que viajam junto para as formações, para as celebrações, nós temos sempre este hábito de rezar para sair e rezar também quando chega, agradecendo. E ontem também nós tivemos esta oportunidade de rezar o terço no caminho, né? Então, Agradeço a você pela sua mensagem, por transmitir estes agradecimentos em nome da paróquia Nossa Senhora da Paz. Tá bom? Que bom que a festa deu tudo certo, que foi tudo bom. É Deus agindo na nossa vida, na vida da nossa paróquia. Tá certo? Tenho aqui também mensagem da Rosa Maria. Ela diz: bom dia, Ronildo. Meu amigo Ronildo, estamos aqui na escuta. Continuamos precisando de oração. E nós continuamos rezando por ti, por você, pelo Cernito, tá? Seu esposo, pela sua família, também por todos que continuam, sua vida de fé, sua vida de amor, sua vida de caminhada. Muito obrigado pela participação no programa e rezamos juntos que vocês possam recuperar a cada dia ainda mais, tanto o trauma como também as forças físicas para o bem-estar da vossa caminhada. Muito obrigado, Rosa Maria, pela mensagem. E eu tenho aqui a graça de falar para vocês, né, que a paróquia Santo Agostinho tem a missa hoje, né, às 20 horas. Hoje, às 20 horas, paróquia Santo Agostinho, e essa missa é transmitida pela rádio, tá? Também, toda quinta-feira, às 6h30 da manhã, tem a Santa Missa e adoração ao Santíssimo ao longo do dia. Certo? Então, os demais recados trago aí no decorrer da semana, mas só lembrar aqui, na sexta-feira tem às 19h30 tem o Terço dos Homens, no sábado, às 19h, o Terço das Mulheres. E você, que ainda não adquiriu, não comprou a sua cartela do show de prêmios da paróquia Santo Agostinho, já está na hora, tá? Ó, já está na hora, porque vem aí 30 de agosto, o sorteio deste grande show de prêmios da paróquia Santo Agostinho. E onde eu adquiro? Através das secretarias, tem alguns pontos de venda também na cidade, tá? Primeiro prêmio é uma moto Generais 125, segundo prêmio é uma TV de 55 polegadas, terceiro prêmio é uma bicicleta, quarto prêmio é um micro-ondas, quinto prêmio é um forno elétrico e o sexto prêmio, um relógio Champion. Não deixe de participar e adquira já a sua cartela do show de prêmios da paróquia Santo Agostinho. Também, dá tempo, né? Isso, não dá tempo para música, mas dá tempo para mais umas informações. Eu já trago aqui, então, lembrando que, né, hoje já é dia 13, então, depois de amanhã, dia 15 de julho, inicia a novena de São Cristóvão, pela paróquia Sagrado Coração de Jesus, Imaculado Coração de Maria. Então, dia 15 de julho, às 19h30, é no posto ABL, tá? No dia 16 de julho é no posto Marinho, dia 17 de julho é na Recap Pneu, na 18 de julho é no posto Juína, 19 de julho no posto Pascoaloto, no dia 20 no posto Valvic, 21 no posto Preto e Preto, 22 no posto Rap 77, 23 na Orlando Trator e no dia 24 de julho, né, a grande finalização, às 19h30, sempre na comunidade São Cristóvão. Todos são convidados a fazer esta novena juntamente com a paróquia Sagrado Coração de Jesus. Horas e 29 minutos, e agora então nós vamos com o nosso bloco cultural. Na volta, trazemos a reflexão do Santo Evangelho. O Santo Evangelho e a reflexão, se melhor dizendo. Vamos então agora com o nosso bloco cultural.
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6: 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A renda extra é uma opção para dar um upgrade no orçamento, quitar dívidas mais rapidamente e colocar as contas em ordem. 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

Proclamação do Evangelho de Jesus Cristo segundo Mateus. Glória a vós, Senhor. Naquele tempo, disse Jesus aos seus discípulos: Não penseis que vim trazer paz à terra. Não vim trazer a paz, mas sim a espada. De fato, vim separar o filho de seu pai, a filha de sua mãe, a nora de sua sogra. E os inimigos do homem serão os seus próprios familiares. Quem ama seu pai ou sua mãe mais do que a mim, não é digno de mim. Quem ama seu filho ou sua filha mais do que a mim, não é digno de mim. Quem não toma a sua cruz e não me segue, não é digno de mim. Quem procura conservar a sua vida vai perdê-la. E quem perde a sua vida por causa de mim, vai encontrá-la. Quem vos recebe, a mim recebe. E quem me recebe, recebe aquele que me enviou. Quem recebe um profeta, por ser profeta, receberá a recompensa de profeta. E quem recebe um justo, por ser justo, receberá a recompensa de justo. Quem der, ainda que seja apenas um copo de água fresca, a um desses pequeninos, por ser meu discípulo, em verdade vos digo, não perderá a sua recompensa. Quando Jesus acabou de dar estas instruções aos 12 discípulos, partiu daí, a fim de ensinar e pregar nas cidades deles. Palavra da salvação, glória a vós, Senhor. Muito bem, amigos ouvintes do programa Alô Comunidades. Quando a gente inicia ouvindo o Santo Evangelho, parece que Jesus está dizendo algo contrário à sua missão dada pelo Pai. Mas não. Veja só, ele está dirigindo a palavra aos discípulos. E com esses versículos do Evangelho de hoje, ele completa a imagem do missionário, do discípulo que ele envia, ele está prestes a enviar em missão. E Jesus exige então dos discípulos um amor total, pleno, absoluto. Por isso que ele fala que o discípulo não vai ter tanto a paz de ficar na tranquilidade, mas tem que colocar os pés no caminho. Tem que colocar-se a serviço. Então é o Senhor que deve ser amado. Né? É o Senhor que deve ser amado. Carregar a cruz faz parte da imagem do discípulo missionário cristão. Como carregar a nossa cruz faz parte da imagem do missionário de Cristo. Quando carregamos a nossa cruz, podemos ter a certeza de que não estamos sozinhos. Jesus caminha à nossa frente e diante de nós carregamos a sua cruz, que na verdade é a nossa. Ajudado por algum sirineu ao decorrer, mas geralmente sozinho. Ele leva a parte mais pesada sobre a qual será crucificado. A mais leve está na nossa costa. Sobre ela escorrerá o seu sangue, que expressão de amor, que é expressão de amor, expressão que mais uma vez ele nos dispõe a salvar. Mas enquanto nós, discípulos, missionários, nós devemos nos atentar para um total desapego das coisas do mundo para nos empenhar na vida e na missão que ele nos confia. Quando falo total desapego,
não é deixar as coisas sociais, a nossa vida cotidiana, o trabalho, talvez até algum bem material, talvez até... Não é nesse sentido. É no sentido de não deixar que esse bem material seja maior do que a missão confiada por Jesus. E veja que ele fala que até o filho ou a filha deve ser, não pode ser colocada no lugar de Deus. Então, quando? Por isso, o grande mandamento, amar a Deus de todo o teu coração, com toda a tua alma, toda a tua inteligência, e o próximo como a ti mesmo. Então, aqui neste grande mandamento e nas palavras do Santo Evangelho, está a própria realização dada por Jesus para o discípulo missionário. Canta para nós, coral Palestrina, Missão da Igreja.

Esta é a nossa missão e este é o nosso caminho, né? E aqui eu trago agora as informações da paróquia Santa Catarina de Alexandria. Porque, olha, hoje é segunda-feira, né? Amanhã, terça-feira, continua às 18h30 a aula de canto para as crianças e jovens de 10 a 14 anos, tá bom? Então, amanhã continua. Então, você que ainda não entrou, é capaz que dá sim, né? Às 18h30, tá? E é só comparecer ali. Às 19h30, amanhã também, tem um momento com Maria. E é só comparecer ali. Às 19h30, amanhã também...

17 horas tem adoração ao Santíssimo. Depois, às 18h30 horas tem a confissão. Também às 19h30 horas tem a Santa Missa. Beleza? Então, então você venha a participar, né? Venha participar daí da programação da Paróquia Santa Catarina de Alexandria.

0: E eu tenho aqui agora a participação, né? Ela mandou pra cá pra mim, a Maria França, da Infância Missionária. Ela diz assim: bom dia, Ronildo, querido. Gratidão a Deus e Nossa Senhora pelo maravilhoso encontro de formação da infância e adolescência missionária que tivemos aqui na paróquia Nossa Senhora da Paz no sábado. Isto mesmo que estávamos divulgando, né? Ela diz assim, ó: tivemos um número pequeno de participantes, mas grandioso de graça e aprendizado. E ela agradece a todos os participantes, todos que fizeram, que puderam, né, estar ali presente nesta formação. E quanto importante na nossa vida, na nossa caminhada, são estes momentos de formação, né, Maria França? Então, em nome das paróquias, nós quem agradecemos pelo tamanho esforço e o amor que você dedica à infância missionária. De todas as crianças e adolescentes, sempre amigos, este é o bordão, este é a saudação da infância missionária. Obrigado, Maria França, pela sua mensagem, pelos seus agradecimentos aqui no programa Alô Comunidades. Sempre aberto as portas para você trazer as informações da infância missionária, tá certo? E eu tenho aqui agora a participação de Cristina, né? Cristina Ramírez, ela se deixou dois áudios aqui. E vamos lá então. Tudo bem, Cristina?
1: Bom dia, Ronita.
0: Opa!
1: É, agora eu tô ligado direto já, né? Agora eu já sou ouvinte. É ouvinte faz tempo que eu já sou.
0: Certo.
1: É, mas pelo menos eu ligo agora, né?
0: Tá
1: eu,
0: bom.
1: Uhum. Eu te agradeço esse programa tão bom, graças a Deus.
0: Tá bom.
1: Em nome
0: obrigado.
1: De Jesus, né?
0: Amém.
1: Deus Pai Todo-Poderoso.
0: Amém.
1: É a bênção de Deus, por isso que eu gosto de assistir.
0: Que bom, maravilhoso. É,
1: te agradeço muito,
0: uhum.
1: Meu Deus Pai Todo-Poderoso. Então, te desejo um bom dia abençoado.
0: Amém,
1: por Deus.
0: Amém, caríssimo.
1: E na hora da oração.
0: Certo.
1: Lembra de mim, da minha filha, da minha família, tá bom?
0: Tá bom.
1: Beijo, tchau.
0: Tá
1: obrigado.
0: Bom. Fica com Deus.
1: Deus abençoe.
0: Tá, ok. Pode prosseguir.
1: Bom dia, Ronildo.
0: Sim, bom dia.
1: Obrigado, meu Deus. O programa mais lindo do mundo. Como é que você tá? Tá
0: eita,
1: bem, não?
0: Tá bem, tá bem.
1: Eu sei sim, que você sim. Tá bem.
0: Mas nós que agradecemos.
1: Graças a Deus, cada pergunta, né, Ronildo?
0: Imagina.
1: Ei, Ronildo, que
0: diga.
1: Programa mais bom, abençoado por Deus.
0: Amém, caríssimo.
1: Eu te peço oração.
0: Sim.
1: Por mim, pela minha filha, pela minha família, tá bom?
0: Tá bom.
1: É, no santo nome de Jesus, Nossa uhum. Senhora, os anjos e os arcanjos.
0: Amém.
1: Te agradeço. Agradeço muito, meu filho. Seja um bom dia abençoado por Deus.
0: Que assim
1: bom,
0: seja a todos nós.
1: Fica
0: tá bom.
1: Com Deus.
0: Amém.
1: Deus abençoe. Tchau.
0: Tchau. Muito obrigado pela participação no programa. Obrigado também pelo carinho da audiência da Rádio Maria de Nazaré. Em nome de toda a equipe, nós agradecemos sempre as vossas participações, né? Também participa do nosso programa. Eu acredito isso. Participa do nosso programa Nena dos Santos e deixa um áudio para nós. Tudo bem, Nena?
2: Bom dia, Ronildo. Como
0: bom,
2: é que vai?
0: Bom
2: tudo
0: dia.
2: Bem?
0: Tudo bem,
2: Ronildo,
0: com a graça
2: toca para nós hoje, se der para tocar.
0: Ah.
2: Com o padre Alessandro, que sou seja Jesus.
0: Dá.
2: Oferecendo para você, para tua mãe, teu pai.
0: Obrigado.
2: Para mim, para minha neta, que ela é muito... devota a vocês.
0: Imagina, ela gosta também, né?
2: E pra todos que estão na escuta, tá?
0: Tá
2: Dona
0: bom.
2: Dona Cecília Nunes, Dona Joana.
0: Olha
2: Dona
0: só.
2: Lourdes.
0: Tá bom.
2: Bom dia, meu filho.
0: Obrigado, bom dia. Tudo de bom pra ti, tá? E você e sua neta gostam bastante desta música, nós também gostamos.

0: Então, nós estamos dando continuidade no programa Alô Comunidades, 11 horas e 51 minutos. E olha, eu tive aqui uma participação, Maria Cazuza, né? Ela deixou um áudio para nós. Maria.
1: Bom dia, Ronildo.
0: Bom dia.
1: Estou participando do seu programa, estou escutando. Eu quero que você faça oração pela minha família. A Cristiane, Maria Luísa, Maísa, Joyce Lene, Ziel, Helena, Maísa, né? Eu falei, para todos que estiver na escuta, eu ofereço a música O Que É Que Eu Sou Sem Jesus.
0: Olha só, eu trouxe o seu áudio, sua participação, porque nós já escutamos, mas aí está ofertada a música, tá bom, Maria Cazuza? Obrigado pela sua participação, tá bom? Eu recebo aqui também mensagem Rosa Rodrigues. Ela diz, bom dia, Ronildo, tudo bem? Ah, ela está, né, dizendo assim, olha, se você tiver responsável pela... Ronildo, é você que está responsável pela venda de passagem da excursão que vai sair de Aripuanã e que vai até o exterior? Opa! Se for, você manda informação para mim. Olha, eu trouxe aqui no ar, né? Fiz questão de trazer no ar, Rosa, porque não estou por dentro desta excursão que vai até o exterior, tá? Desculpe falar aqui, tem um seminário, né? De alunos de mestrado da AGTU, né? Que é junto com a Unifael, que faz parte aqui na rádio também, assim, que tem um anúncio aqui na rádio, mas não tenho informação, tá bom? Desculpa, e a gente se coloca à disposição, porque nós temos aqui, que está organizado, né, e acredito que já está completo o ônibus, da Romaria dos Catequistas, né, que nós vamos, na segunda metade de agosto, nós vamos em Romaria até Aparecida, os catequistas da Diocese de Juína, tá bom? E aí, então, fico devendo essas informações para você, tá bom, caríssima? Eu tenho aqui também a participação, tá na escuta, Érica Vieira de Santana, também o Padre Jefferson, né? O Padre Jefferson participa e ele traz um convite aqui para nós, né? Ele diz assim, ó, hoje a missa, a liturgia é de responsabilidade na AME, tá bom? Celebração da Esperança na Paróquia Santo Agostinho, tá? Participe conosco da Santa Missa às 20 horas na Paróquia Santo Agostinho. Venha celebrar conosco este momento de fé, oração e comunhão. Sua presença é muito importante, né, para nós. Para nós celebrarmos também este momento da missa de esperança, celebração da esperança. E nós, assim, é convite do Padre Jefferson, rezamos por todos os falecidos do mês, nesta missa que é bastante importante para nós celebrar junto, tá bom? Fica aí o convite para a missa de hoje, que é transmitido também, né, Padre? Obrigado por trazer esta informação, Padre Jefferson. É muito importante para que todos fiquem informados deste momento de celebração. Tá certo? Forte abraço, Padre Jefferson. Forte abraço também a toda a equipe da AME que trabalha incansavelmente neste serviço aos irmãos e irmãs. 11 horas e 50 minutos e a todos vocês que colocaram. Também quero transmitir aqui um forte abraço a Neuza Morim dos Reis, que está na escuta. Também Marta, né, que faz parte da liturgia. Nós estávamos aqui conversando nos bastidores, né, Marta? Sobre as inscrições das equipes de liturgia da Paróquia Santo Agostinho, viu, Padre Jefferson? Sobre o regional de liturgia e catequese. Nós vamos trocar as informações depois. Obrigado pelo carinho da audiência, sua, Marta, de todos também, ouvinte, e você que pediu a sua oração. Neste momento, elevamos a Deus, por intercessão de Nossa Mãe, Maria Santíssima. Ave Maria, cheia de graça, o Senhor é convosco. Bendita sois vós entre as mulheres, e bendito é o fruto do vosso ventre, Jesus. Santa Maria, Mãe de Deus, rogai por nós, pecadores, agora e na hora de nossa morte. Amém. Fiquem com Deus, fiquem na paz. Ô, Cristiane, eu vi que você deixou mais um áudio. Não foi possível, né? Mas muito obrigado pelo carinho da audiência. Tá? Fiquem com Deus, fiquem na paz. Vem aí as notícias. Acompanhe para ser também informado das notícias da nossa cidade e região. Canta para nós, Coral Palestrina, Missão de Amor. É a nossa vida de fé e de esperança. Quarta-feira estamos aqui de volta, né, no programa Alô Comunidades. Amanhã, na responsabilidade de Castanheira, Padre Jânio toca o barco por aqui. Tá certo? Fraterno abraço e até quarta-feira.

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1: Segunda-feira, 13 de julho, festa de São Henrique II, imperador do Sacro Império Romano e último expoente da dinastia otomana. Viveu entre 973 a 1024. Dedicou sua vida para fortalecer o destino da Igreja e do seu reino. Este santo imperador é considerado exemplo de retidão no governo e padroeiro dos monarcas. Que bom saber que também é possível ser santo alguém que presta um alto cargo público, um alto encargo de vida a serviço do bem comum. Que possam estes cargos também purificar as ações a partir da ética, da verdade, da justiça e da solidariedade. E que o alimento que vamos tomar seja também um momento oportuno em que Deus abençoe a nossa casa, o nosso lar, o nosso berço. Em nome do Pai, do Filho e do Espírito Santo. Amém. Um bom almoço e uma boa tarde.

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12: Olá, boa tarde para você que nos acompanha em Juína e região, segunda-feira, 13 de julho de 2026. Vamos aos destaques do dia. Ocorrências do final de semana do Corpo de Bombeiros. DAS realiza rebaixamento do nível da água na Lagoa da Garça para manutenção. Suspeitos que cometeram furto em caminhonetes neste domingo em Juína são presos em Rondônia. Festa julina da paróquia Nossa Senhora da Paz foi um sucesso. Na apresentação do Jornal do Meio-Dia, William Ribeiro, e você também pode nos acompanhar através da internet em nosso site, radionazaredjuina.com.br ou pelo nosso aplicativo.
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12: 12 horas e 10 minutos, iniciamos esta edição falando sobre saúde. Cuidar da saúde dos olhos é fundamental para preservar a qualidade de vida e evitar a perda de visão. Doenças como catarata e glaucoma estão entre as principais causas de deficiência visual, mas quando diagnosticada precocemente, tem maiores chances de tratamento e controle. O presidente da Sociedade Brasileira de Oftalmologia, Emílio Suzuki, explica a importância da prevenção, dos exames oftalmológicos periódicos e dos cuidados essenciais para manter a saúde ocular em dia.
14: Na verdade, os dados assim, eles são múltiplos, né? A gente pode segmentar esses dados nas várias patologias que a gente tem dentro da oftalmologia. Mas hoje a gente tem mais acesso, sim, não só da parte da saúde pública, do SUS, como também da saúde suplementar e da própria proatividade dos pacientes, né? Hoje as mídias sociais, o conhecimento, ele está mais amplo e as pessoas acabam procurando mais também o médico oftalmologista. E muitas patologias, elas são patologias que já existiam, mas elas estão mais crescentes no dia de hoje, elas são mais ativas, mais atuantes no dia de hoje. Como, por exemplo, a vista cansada, hoje a população envelhece mais, ela vive mais, então aquela dificuldade de leitura de perto, ela compõe esses números, né, expressivos que você coloca aí, e mais nas crianças, né, principalmente o pós-pandemia, os números aumentando de miopia. Então são patologias que já existiam, mas que devido ao envelhecimento e ao crescimento populacional, eles acabam ficando mais assim, expressivos e mais... assim, presente no nosso dia a dia. Bem, a gente recomenda o seguinte, que as pessoas que têm histórico de alguma patologia ocular, elas têm que ficar mais atentas, né? Algumas patologias, algumas doenças dos olhos não dão sinais assim tão evidentes. O glaucoma é uma das patologias que não dá sintoma no início. É uma patologia que a pessoa vai perdendo a visão aos pouquinhos, geralmente pela periferia da visão, e que se ela não tem o atendimento oftalmológico pelo médico oftalmologista, ela não vai ter esse diagnóstico precoce, né? Então, glaucoma, respondendo a tua pergunta, ele não dá sintoma. A pessoa ela tem que realmente ser atendida pelo médico para que ele possa aferir a pressão intraocular, para que ela possa ser examinada no exame de fundo de olho para aí fazer o diagnóstico. A catarata já é diferente. A catarata é uma patologia que dá sintoma, que dá sinal. E geralmente a catarata, ela baixa a visão fica mais fosca, mais borrada. As pessoas perdem noção de contraste, é muito comum as pessoas confundirem cores, elas perderem essa noção de discernir, né, pequenos contrastes. A catarata, por outro lado, ela tem uma epidemiologia um pouquinho diferente, porque a catarata ela é mais comum no idoso, né? Então a gente estima que a partir de 80 anos, 80% das pessoas acima de 80 têm catarata. Geralmente a catarata incomoda a partir dos 65, que ela começa a dar assim, uma queixa maior ao paciente, tá? A catarata ela tem uma vantagem quando se compara com o glaucoma, porque embora a catarata seja a principal causa de cegueira no mundo, não só no Brasil, a catarata é a principal causa de cegueira no mundo, mas a catarata ela é, na grande maioria das vezes, reversível através de cirurgia. E já o glaucoma, se perde a oportunidade, as janelas de oportunidade de diagnóstico precoce, essa cegueira que acontece mesmo no glaucoma, o glaucoma é a segunda maior causa de cegueira mundial, mas é a primeira irreversível. Hoje, a gente tem muitas inovações, não só no tratamento da catarata. Hoje, a cirurgia de catarata é uma cirurgia muito bem executada aqui no Brasil, com uma excelente estrutura do ponto de vista tecnológico. Na maioria das vezes, a gente tem essa... Quando a estrutura é montada, é uma estrutura muito boa. A gente tem inovações também na área da diabetes, na área do glaucoma. O SUS é uma ponte, é um braço muito forte no apoio às doenças, ao tratamento das doenças, porque no glaucoma, por exemplo, há um protocolo, há um programa de atendimento gratuito aos pacientes com glaucoma, que vai desde medicamento até cirurgia. A própria cirurgia de catarata, que no passado era uma cirurgia assim, muito difícil acesso, embora ainda tenha algumas dificuldades de fila, de espera, mas é uma cirurgia que já amplamente é realizada, não só na rede de convênio particular, mas no SUS se realiza muitas cirurgias de catarata. Então a gente vive realmente um bom momento do ponto de vista tecnológico e o acesso, que é sempre um desafio, porque a população vai envelhecendo e a gente tem que estar preparado para absorver isso aí tudo. Se você, geralmente assim, após os 40 anos, é meio que intuitivo até da população procurar um oftalmologista, justamente pela baixa de visão para perto, que é chamada presbiopia, né? E as consultas oftalmológicas, mesmo, elas não podem ser banalizadas, né? Que é uma consulta só para troca de óculos, porque é nessa consulta, que tecnicamente é uma consulta, vamos dizer assim, inicial, sem grandes demandas, vamos dizer assim, é a porta de entrada para a gente conhecer o paciente. Então é nessa consulta que, embora às vezes ela seja rápida, mas ela é envolvida de muita tecnologia, a gente consegue determinar se o paciente tem risco para glaucoma, se esse paciente tem risco para catarata, se esse paciente tem risco para degeneração de mácula, se esse paciente tem alguma condição mais séria que ainda não apareceu naquele momento, e a gente consegue aí monitorar esse paciente. E não só a partir de 40 anos, né? As crianças também, a gente não pode esquecer das crianças. Então, as crianças em idade escolar, elas devem sempre ter, pelo menos, ter um exame oftalmológico e ter esse monitoramento de perto. E aquelas pessoas que, independentemente da idade, que têm algum histórico de doença séria, como glaucoma, como própria catarata, doença de retina, estrabismo, né? Ou pais com muito grau, né, de miopia, muito grau de hipermetropia, também tem que ter esse cuidado de levar a criança a uma consulta, porque a criança nem sempre ela vai falar para você, né, que está enxergando mal, mas às vezes os hábitos, né, de trazer as coisas muito para perto pode ser uma dica, né, para levar o menino, a menina ao consultório.
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12: Previsão do tempo para a região centro-oeste nesta segunda-feira, segundo o Instituto Nacional de Meteorologia, indica aumento da nebulosidade em todos os estados da região. Há possibilidade de chuva isolada no Distrito Federal, em Goiás e também em Mato Grosso. Os ventos passam a soprar com maior intensidade em parte de Mato Grosso, favorecendo uma sensação de tempo mais ameno, principalmente durante a noite. Em Juína, segunda-feira de sol com muitas nuvens e períodos de céu nublado à noite, com pancada de chuva. Temperatura mínima de 20 graus e máxima alcançando 30 graus. A umidade relativa do ar para hoje é de 100 a 57%.
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12: 12 horas e 18 minutos, o Corpo de Bombeiros de Juína divulgou o balanço das ocorrências atendidas durante o fim de semana. De acordo com o Cabo Geto, o período foi considerado tranquilo, com registros de acidente de trânsito, capturas de animais e atendimentos a casos de mal súbito.
17: O final de semana foi bastante tranquilo, tivemos algumas capturas de animais, uns acidentes de trânsito, né? Outros acidentes e mal súbito, né? Que teve em casa, mas foi bastante tranquilo o nosso final de semana aqui na 14ª.
18: Outra situação que envolveu o trabalho da 14ª CIBM foi um desaparecimento que nós noticiamos na semana passada de um indígena que acabou se perdendo na mata ali no município de Rondolândia. O Cabo Getro faz um relato de como foi o trabalho de buscas desse indígena.
17: A gente foi acionado aqui pedindo apoio, né? E de imediato montamos uma guarnição e deslocamos, né, até o município lá de Rondolândia para dar apoio de um indígena que tinha se perdido lá na mata. De imediato, nós deslocamos até o local, chegando lá, fazemos todos os levantamentos e iniciamos as buscas. E no segundo dia de busca, nossas guarnições logrou êxito em encontrar o mesmo ali com vida, né?
18: Cabo, não é muito comum que indígenas venham a desaparecer assim, se perder, vamos assim dizer, por conta que geralmente eles conhecem ali a localidade. Foi possível apurar o que levou ele a se perder na mata?
17: Positivo. O indígena, as pessoas que moram aí nas aldeias, eles têm habilidades, né, grandes de localização de mata. Eles nos informou que esse mesmo indígena que se perdeu lá, ele não tinha muita habilidade em mata, morava na cidade, inclusive. Aí foi passar uns dias lá na aldeia e foi realizar uma caçada que eles falam, né? E se perdeu na mata lá.
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12: 12 horas e 20 minutos, o Brasil inicia nesta segunda-feira a etapa mais importante desde a criação da Lei do Combustível do Futuro. Após quase um ano de preparação técnica, entram em operação os testes que definirão se o país poderá ampliar a mistura obrigatória de biodiesel ao diesel comercializado nacionalmente.
19: Muito mais do que uma avaliação laboratorial, trata-se de um processo considerado decisivo para o futuro da política energética brasileira, com potencial para movimentar bilhões de reais em investimentos, fortalecer o agronegócio, impulsionar a indústria nacional, gerar empregos e reduzir a dependência do diesel de origem fóssil. A nova fase dos ensaios será conduzida pelo Instituto Mauá de Tecnologia em São Caetano do Sul, São Paulo, laboratório escolhido pelo Ministério das Minas e Energia para coordenar o Programa Nacional de Avaliações Técnicas. A visita do presidente Lula e do ministro de Minas e Energia, Alexandre Silveira, marca institucionalmente o início dessa etapa, mas o verdadeiro foco está nos testes. São eles que fornecerão a base científica para que o governo decida se o percentual obrigatório de biodiesel, hoje fixado em 13%, poderá ser ampliado gradualmente até 25%, como está previsto na Lei do Combustível do Futuro. Os ensaios analisarão motores de diferentes fabricantes, caminhões, ônibus, máquinas agrícolas, motores estacionários e veículos de diversas gerações, inclusive modelos mais antigos ainda em circulação. Serão avaliados consumos de combustível, desempenho, potência, emissões de poluentes e estabilidade do biodiesel, durabilidade dos motores, sistemas de injeção, filtros, armazenamento e comportamento do combustível em diferentes condições climáticas e operacionais. Os impactos econômicos de uma eventual ampliação da mistura são considerados expressivos. Cada ponto percentual acrescentado ao diesel representa milhões de litros adicionais de biodiesel consumidos anualmente, ampliando a demanda por matérias-primas produzidas no Brasil, principalmente óleo de soja e sebo bovino. Nesse cenário, Mato Grosso desponta como um dos principais beneficiados, líder nacional na produção de soja e um dos maiores polos brasileiros de fabricação de biodiesel, o estado reúne condições para ampliar sua participação no mercado nacional, caso o percentual obrigatório seja elevado. Sapiquá, Rádio Agência, da redação em Cuiabá, Enéas Jacobina.
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12: 12 horas e 23 minutos. Julho é o mês de conscientização sobre as hepatites virais, doenças que, na maioria dos casos, evoluem de forma silenciosa, sem apresentar sintomas, mas que podem causar graves complicações, como a cirrose e o câncer de fígado. A campanha Julho Amarelo reforça a importância da prevenção, da vacinação, da realização de testes e do diagnóstico precoce fundamentais para aumentar as chances de tratamento e evitar o agravamento da doença.
20: Você sabe como está a saúde do seu fígado? A resposta parece simples, mas a verdade é que milhares de pessoas convivem com uma doença silenciosa sem saber. E muitas vezes o diagnóstico só chega quando o problema já está avançado. O Julho Amarelo chama a atenção para a prevenção e o diagnóstico precoce das hepatites virais.
21: São três tipos de hepatite: hepatite A, B e C. Ela é transmissível pela água contaminada, então, e alimentos contaminados. Em geral, os sintomas dela são leves, né? É um mal-estar, um calafrio, mas pode evoluir para hepatite fulminante. A hepatite B e C, elas são transmissíveis, a B principalmente por via sexual e a C por via de compartilhamento de agulhas, principalmente também via sexual.
20: O desafio é que, na maioria das vezes, a doença não apresenta sintomas. Sem tratamento, a inflamação pode evoluir ao longo dos anos e provocar complicações graves, como cirrose e câncer de fígado.
21: Qualquer alteração que você veja no seu TGO, TGP, que são enzimas que mostram que os hepatócitos, que é a célula do fígado, estão destruídas, você deve fazer o exame, o teste de hepatite B e C no sangue para você ver se você tem esses vírus. Por que é importante o diagnóstico? Para prevenir a cirrose, que é a complicação mais temida, e a cirrose evoluir para nódulos, tumores hepáticos, com necessidade de cirurgia e até mesmo transplante de fígado.
20: Você não precisa esperar aparecer nenhum sintoma para saber se está tudo bem. O teste rápido está disponível gratuitamente nas unidades básicas de saúde e pode fazer toda a diferença. Quanto mais cedo a hepatite é descoberta, maiores as chances de tratamento, em alguns casos, de cura.
22: Para cuidar, a gente tem sempre que se prevenir, né? Sempre ir no médico, né? Consultar, passar pelo médico. Se for preciso, fazer os exames certinho. Porque é bom você prevenir agora do que lá na frente remediar, né?
20: Além do teste, a prevenção continua sendo a melhor forma de proteção. As vacinas contra as hepatites A e B fazem parte do calendário do Sistema Único de Saúde. Reserve alguns minutos para fazer o teste. É um gesto pequeno que pode proteger por uma vida inteira.
23: A pessoa procura, né, a unidade e diz que quer fazer o teste, né? Você viu que é rápido. O resultado sai em 15 minutos, né? Em 15 minutos você fica sabendo da sua sorologia e, dando algum teste positivo, nós encaminhamos para o serviço de referência.
24: Uma doença, né, bem delicada, e quanto antes a gente se prevenir, melhor.
25: Por isso que a senhora já fez o dever de casa.
24: Sim, já.
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12: 12 horas e 27 minutos. Quem passou pela Lagoa da Garça neste final de semana percebeu o nível baixo da água. o DAIS realizou o rebaixamento desse nível para permitir a manutenção da adutora, que apresentou problemas na semana passada. As informações você vai conferir com o diretor do departamento, Eduardo Rodrigues.
0: Não só vocês, como também o departamento foi procurado por diversas pessoas perguntando se nós já estávamos fazendo a sucção da água da Lagoa da Garça, por motivo que ela está com volume muito baixo ao espelho da água. Nós tivemos que fazer esse rebaixamento por motivo que teve a rompimento daquela adutora ali onde que tem a barragem da Lagoa da Garça. E como o espelho da água era acima do nível da adutora, nós tivemos que fazer o rebaixamento do nível dessa água para dar segurança para o nosso funcionário, que ele estava trabalhando naquela localidade. E com isso, eu já entrei em contato com a Secretaria de Infraestrutura para ver se o secretário de Infraestrutura consiga fazer o remanejamento dessas madeiras que existem por volta da Lagoa da Garça, que tem madeiras diversas, tipo madeira que estão se podrificando aqui. Seria a hora de fazer essa limpeza. Ele vai entrar em contato com os órgãos competentes para ver se ele pode mexer aqui na Lagoa da Garça, por motivo que parece que virou um parque ecológico também. Então tem que ter sérios cuidados para a gente poder mexer nessa área aqui. Então assim, agora se ele não puder mexer, a gente vai fazer novamente o tanqueamento da Lagoa da Garça, para que nós fiquemos com o depósito da Lagoa da Garça tanqueado, para se nós precisar amanhã ou depois dessa água para ser reutilizada para distribuir para o município, a gente está com ela ao nível total.
1: A gente tem a bomba já tudo instalado aqui, pronta se caso precisar da utilização dessa água. Mas agora não é este o método que foi adotado nessa lagoa.
0: Positivo. Além de nós ter uma bomba já instalada desde o ano passado aqui, nós também já temos uma ortoga para a sucção dessa água aqui perante os órgãos ambientais.
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12: 12 horas e 29 minutos. Você confere agora com o Tenente Custódio as ocorrências registradas pela Polícia Militar no final de semana em Juína. Entre os registros, a prisão de 3 suspeitos envolvidos em furtos qualificados praticados contra veículos estacionados no estacionamento da Catedral.
2: O trabalho militar foi resumido em 1 ocorrência registrada e 6 não registradas. A registrada foi uma... sobre um acidente, né, um fato inusitado, um veículo Uno colidiu com um veículo Astra e posteriormente com uma GM Tracker. E o proprietário do Astra estava sentado atrás, né, no meio fio, na calçada, e após a colisão, o seu próprio veículo veio de encontro, né, com ele e lesionou a perna. Diante disso, a equipe foi acionada e chegando no local... localizou também o proprietário do causador, né, do sinistro, que era o cidadão não era habilitado, e disse que estava desatento quando causou toda a situação. As não registradas são 5 ocorrências, né, de quebra do sossego público e foram orientadas, né, porque muitos deles talvez não sabem que está atrapalhando, né, o sossego alheio, né, ou seja, do vizinho. E ambos acataram a ordem da guarnição e por ali mesmo foram resolvidos. A outra situação aí é relacionada à Igreja Católica, furto em veículos, onde a guarnição estava pelo local e foi acionada pelas supostas vítimas. E diante disso, fez contato com a equipe de inteligência, que a inteligência de imediato localizou, né, identificou o veículo e fez contato aí com o estado de Rondônia. E por lá, a polícia teve êxito e acabou recuperando esses materiais.
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12: 12 horas e 31 minutos, nós vamos para um rápido intervalo. Na volta, retornamos com informações de economia.
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27: Toque econômico.
28: A inflação oficial do país perdeu força no mês de junho. O Índice Nacional de Preços ao Consumidor Amplo, IPCA, ficou em 0,16%, resultado influenciado principalmente pela queda nos preços do grupo de alimentação e bebidas.
29: O IPCA, Índice Nacional de Preços ao Consumidor Amplo, considerado a inflação oficial do país, desacelerou para 0,16% em junho. O resultado foi impactado pela queda de 0,24% do grupo Alimentação e Bebidas. Os dados foram divulgados nesta sexta-feira pelo IBGE. A alimentação no domicílio, que reúne os produtos consumidos dentro de casa, e responde pela maior parte do grupo, caiu 0,39%. Apresentaram quedas café moído, com menos 3,72%, frutas, menos 1,58% e carnes, menos 0,64%. Já o grupo habitação teve a maior alta de preços no mês, de 0,63%, e foi o que mais pressionou a inflação. Também registraram aumento no período os grupos artigos de residência, saúde e cuidados pessoais, vestuário e transportes. O dado de junho mostra que a inflação perdeu força pelo quarto mês seguido. Em maio, o índice era de 0,58%. Com o resultado do mês, a inflação acumula alta de 3,36% em 2026. Nos últimos 12 meses, o aumento dos preços foi de 4,64%, ainda acima da meta do governo de até 4,5%, mas abaixo do acumulado até maio, quando era 4,72%. Da Rádio Nacional, no Rio de Janeiro, Solimar Luz.
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28: Até o fechamento desta edição, a arroba do boi gordo estava em R$ 304,00, a vaca gorda R$ 280,00 e o dólar em R$ 5,14.
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28: 12 horas e 39 minutos, com um aumento do fluxo de viajantes durante o período de férias, é importante que os consumidores conheçam seus direitos na hora de utilizar serviços de transporte e turismo. Em caso de atraso, cancelamentos ou outros imprevistos, passageiros contam com garantias previstas na legislação para minimizar os transtornos.
17: Julho é tempo de férias, período em que milhões de brasileiros aproveitam para viajar. É hora de comprar passagens aéreas, reservar hospedagens, pacotes turísticos e passeios. Por isso é importante saber os seus direitos para evitar dores de cabeça. O Código de Defesa do Consumidor garante o direito a informações claras, precisas e completas sobre formas de pagamento, preços, ofertas, cancelamentos e cobranças adicionais. Isso vale, por exemplo, para reservas em hotéis, anúncios em aplicativos ou redes sociais e para serviços prestados por bares e restaurantes. Para os passageiros, em caso de atraso, cancelamento de voo ou negativa de embarque, são direitos garantidos. Com uma hora de espera, a empresa deve oferecer comunicação como internet ou telefone. Com 2 horas, o direito é à alimentação e, a partir de 4 horas, o passageiro tem direito a transporte e hospedagem em caso de pernoite, além de reembolso integral ou reacomodação em outro voo. Antes de contratar, pesquise a reputação das empresas e verifique contratos, preços, serviços, condições da oferta e regras de cancelamento. E lembre-se, sempre desconfie de preços muito baixos. Atenção, é importante guardar comprovantes de pagamento, contratos, notas fiscais, anúncios e registros das negociações, como conversas no WhatsApp. Em caso de problemas, procure a empresa e, se necessário, registre a reclamação nos canais oficiais de defesa do consumidor. Segundo a Secretaria Nacional do Consumidor, de janeiro a junho deste ano, foram registradas quase 100 mil reclamações sobre transporte aéreo, viagens, turismo e hospedagem na plataforma consumidor.gov.br. Da Rádio Nacional em Brasília, Renato Ribeiro.
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28: A comunidade da paróquia Nossa Senhora da Paz se reuniu na noite do último sábado, dia 11 de julho, para celebrar mais uma edição da tradicional festa julina. O evento reuniu famílias e visitantes em um ambiente de confraternização, marcado por barracas com comidas típicas, brincadeiras tradicionais com a pescaria e muita animação.
1: Muitos participantes entraram no clima da festa e compareceram caracterizado com trajes caipiras, tornando a noite ainda mais especial. Realizada todos os anos, a festa julina já faz parte do calendário da paróquia e mobiliza dezenas de voluntários que se dedicam à organização para proporcionar um momento de convivência e integração entre a comunidade. É o caso de Elton Céfalo, que destacou a alegria em contribuir para o sucesso do evento.
16: A festa bem tradicional da paróquia e, graças a Deus, cada público e a gente, com essas forças de vontade para sempre estar ajudando, estamos aí mais um ano na luta para fazer uma festa maravilhosa.
18: E vocês estão aqui na Barraca do Caldo e hoje está fresquinho, está um dia propício, né?
16: O tempo foi agradável para nós. Hoje nós fizemos a nossa equipe, fizemos conta da Barraca do Caldo. Graças a Deus está sendo bem um sucesso já de início, acabou de começar, já está bem movimentado, estamos aqui para melhor atender a galera.
1: O ministro da Eucaristia, Carlos Emídio, ressaltou a importância da festa julina como uma oportunidade de fortalecer a união da comunidade e manter viva uma tradição da paróquia.
19: Uma coisa maravilhosa para o nosso bairro, né, para a nossa comunidade e para...
1: ter vivo uma tradição da paróquia.
19: Uma coisa maravilhosa para o nosso bairro, né,

0: espírito de confraternização entre as famílias e as atrações preparadas para a noite.
1: É um momento muito importante aqui para a nossa paróquia, né? A comunidade, a paróquia se uniu e enfeitou todo o espaço, organizou toda essa festa, né? Nós estamos num período que é junino, é festa de organizar, a pessoa se fantasiar, se enfeitar e vir participar conosco dessa festa. Então a comunidade, a família se uniu e preparou esse bonito momento para que nós possamos festejar essa quadrilha, né? Que daqui a pouco vai começar a quadrilha ali, vai rodar a quadrilha. E a comunidade organizou, ensaiou, fez aqui os quitutes, né? Vamos dizer assim. O cachorro quente, a pipoca, o amendoim, o criqui, o chá de amendoim. E toda a comunidade está aí participando junto.
0: A festa julina da paróquia Nossa Senhora da Paz reafirma seu papel como um momento de fé, alegria e de convivência, reunindo gerações e uma celebração que fortalece os laços da comunidade.
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3: 12 horas e 44 minutos, o Estatuto da Criança e do Adolescente, o ECA, completa 36 anos, reforçando sua importância na garantia dos direitos de crianças e adolescentes. Ao longo dos anos, a legislação passou por atualizações para acompanhar os desafios da sociedade, incluindo medidas voltadas à proteção no ambiente digital.
4: A internet mudou a forma de brincar, conversar, estudar e consumir informação, mas também abriu espaço para novas formas de violência. O Estatuto da Criança e do Adolescente chega ao seu aniversário de 36 anos com o desafio de garantir que os direitos previstos na lei também sejam respeitados no ambiente digital. A principal atualização recente dessa proteção é o Estatuto Digital da Criança e do Adolescente. O ECA Digital determina que a segurança seja considerada desde a criação dos produtos e serviços, como explica a coordenadora do Centro de Apoio Operacional de Defesa da Infância e Juventude do Ministério Público de Pernambuco, Aline Arrochelas.
5: O ECA Digital concretiza para o mundo online muito das diretrizes e dos direitos que já estavam consagrados no Estatuto da Criança e do Adolescente e também na Constituição Federal. Ele impõe às empresas, né, que possuem produtos, plataformas, redes sociais, etc., passam a ter mais diretamente uma série de responsabilidades na proteção de crianças e adolescentes. Então, por exemplo, elas passam a ter a obrigação de retirar imediatamente qualquer conteúdo que signifique risco para criança ou adolescente. Qualquer conteúdo que envolva, por exemplo, cyberbullying ou que envolva algum tipo de ameaça precisa ser retirado imediatamente, independente de ordem judicial.
4: Outra mudança importante está relacionada aos jogos digitais e ao incentivo a práticas consumistas por crianças e adolescentes.
5: Um outro ponto, por exemplo, do ECA Digital é a proibição nos jogos, né, nas plataformas, daquele que a gente chama de loot boxes, né, aquelas caixas de recompensa, né, que é tão comum nos jogos que as crianças gostam, mas que acabam fazendo um padrão, né, que estimula consumismo, ou que estimula mesmo o uso exacerbado daquele produto.
4: Aos 36 anos, o ECA continua baseado no mesmo princípio. Crianças e adolescentes devem receber proteção prioritária. Agência Rádio Web, produção e reportagem, Iveson Gomes.
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3: 12 horas e 47 minutos, a reta final da Copa do Mundo de 2026 começa nessa terça-feira com a disputa das semifinais. França, Espanha, Inglaterra, Argentina seguem na briga pelo título mundial e prometem grandes confrontos em busca de uma vaga na decisão.
6: Com duas partidas sendo decididas na prorrogação, estão definidas as semifinais da Copa do Mundo. A Inglaterra empatou no tempo normal com a Noruega 1-1 e no segundo tempo da prorrogação, Jude Bellingham acabou fazendo o gol que deu a vitória e a classificação aos ingleses. Já com relação à Argentina, um jogo duro, um jogo difícil para a Argentina, um empate contra a Suíça em 1-1 no tempo normal, mas aí o atacante embolou, simulou uma falta, acabou recebendo o cartão vermelho, prejudicou o time e a Argentina apenas administrou o resultado com Julian Álvares e com Lautaro Martínez. Com isso, as semifinais estão definidas desta Copa do Mundo. Os jogos acontecerão já a partir de amanhã e na quarta-feira. Clássico amanhã, um jogo muito esperado pelo torcedor, às 16h, em Dallas, França e Espanha. E na quarta-feira, também às 16h, a vez da Inglaterra receber a equipe da Argentina em Atlanta, também às 16h.

0: Da tarde, desde 1990, que uma Copa do Mundo não reúne quatro campeões mundiais numa semifinal. Tivemos Alemanha, Itália, Argentina e Inglaterra, sendo que Alemanha e Argentina decidiram a Copa e com um gol de pênalti marcado pelo zagueiro Bremer contra o goleiro Goicoechea da Argentina, a Alemanha conquistou o título. Agora a história pode ser diferente, não temos duas daquelas seleções aí, nem a Itália, que não joga já três Copas do Mundo, e muito menos a Alemanha, que foi eliminada da competição. Da equipe de Esportes da Rádio Nacional, André Luiz Mendes.
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2: E essas foram as notícias de hoje. O Jornal do Meio-Dia é uma produção da Fundação Rádio e TV Educativa de Juína, apresentado por mim, William Ribeira. A produção é de Lucas Gomes, Marcos Nonato e Rose Zimpel. Em seguida, o Evangelho do Dia e logo após, o programa Tarde Total. Boa tarde.
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1: Amados irmãos e amadas irmãs, naquele tempo disse Jesus aos seus discípulos: não penseis que vim trazer paz à terra. Não vim trazer a paz, mas sim a espada. De fato, vim separar o filho de seu pai, a filha de sua mãe, a nora de sua sogra. E os inimigos do homem serão os seus próprios familiares. Quem ama seu pai ou sua mãe mais do que a mim, não é digno de mim. Quem ama seu filho ou a sua filha mais do que a mim, não é digno de mim. Quem não toma a sua cruz e não me segue, não é digno de mim. Quem procura conservar a sua vida, vai perdê-la. E quem perde a sua vida por causa de mim, vai encontrá-la. Quem vos recebe, a mim recebe. E quem me recebe, recebe aquele que me enviou. Quem recebe um profeta por ser profeta, receberá a recompensa de profeta. E quem recebe um justo por ser justo, receberá a recompensa de justo. Quem der ainda que seja apenas um copo de água fresca a um desses pequeninos, por ser meu discípulo, em verdade vos digo, não perderá sua recompensa. Quando Jesus acabou de dar essas instruções aos 12 discípulos, partiu daí a fim de ensinar e pregar nas cidades deles. Queridos amigos e amigas, Jesus conclui seu discurso missionário com algumas declarações radicais aos discípulos. Sublinha a necessidade absoluta de adesão pessoal e de fidelidade para segui-lo, mesmo que isso envolva conflitos dolorosos. A espada, símbolo de divisão e de luta contra a injustiça, estabelece uma distinção entre quem é a favor do reino de Deus e quem é contra ele. Seguir o Messias significa optar pela vida, não se fechar em si mesmo, mas solidarizar-se com os pequenos e fracos. Significa sair do próprio egoísmo para se doar como Jesus Cristo. Quem consegue fazer isso é recompensado, afirma o Mestre. Senhor Jesus Cristo, que trouxeste para nós um fogo abrasador e um fogo que não se extingue como o fogo da sarça ardente, onde atua o Deus da misericórdia. Faze que este fogo se prolongue até a eternidade. Fogo que é amor, doação e cuidado.

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5: Bem, claro, as calculadoras são úteis às vezes. Mas, em vez de eliminar o seu telefone ou uma calculadora material, eu sei, tão arcaico, você pode usar o Google para isso também. Tudo o que você precisa fazer é digitar qualquer número, mais, menos ou qualquer função que precisar, o outro número e, em seguida, Enter.
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Oi, gente, boa tarde. Uma super boa tarde pra você que acompanha a programação da Rádio Maria de Nazaré. Tô chegando com o nosso Tarde Total nessa tarde de segunda-feira, hoje, 13 de julho de 2026. E aí, tá tudo bem? Tá tudo legal? Como é que foi o fim de semana? Eu espero que esteja tudo 100% com você. Se não tiver, vai ficar, tá bom? Eu desejo do fundo do meu coração que a sua semana seja uma semana super produtiva, seja uma semana agradável, de boas novas, de muita alegria, de muita paz também. Que você possa colocar os seus planos aí nas mãos do Senhor e tudo vai dar certo, tá bom? Eu já coloquei os meus. Cumprimentar você que no dia de hoje festeja o Dom da Vida. Parabéns aos nossos aniversariantes. Quero cumprimentar os nossos apoiadores culturais, os sócios do Clube do Evangelizador. Cumprimentar os melhores ouvintes do rádio. O que seria de nós sem vocês aí do outro lado, né? Acompanhando a programação do Nazaré sempre. Forte abraço. Rádio Maria de Nazaré, que é líder em audiência. Galerinha de Brasnorte, meus ouvintes também, que estão ligadinhos ali na Água da Prata, galera da Gleba São Bento, nas fazendas, pessoal também em Juara, Porto dos Gaúchos. Temos ouvintes lá em Campo Novo dos Parecis. Os nossos ouvintes também de Castanheira, toda a região, ali na Morena, Ariponã, Juruena, Coniza, Cotriguaçu, Guariba, enfim, né? Todos vocês um forte abraço, obrigada. E você que em outras cidades, em outros estados, também em outros países, nos acompanha através do nosso aplicativo, através do nosso site, sejam

0: crianças já estão de férias, né? Algumas já estão de férias. Eu desejo uma boas férias para todas, bom descanso. Papai e mamãe que lute, né? Com a criançada em casa. Deus abençoe os nossos pequenos. Você também que me concede carona indo pro trabalho. Um bom trabalho, uma ótima tarde.
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0: Galera que já tá na lida.
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0: Os meninos da rodagem, galera nos caminhões, as máquinas pesadas, as colheitadeiras. Enfim, sejam todos bem-vindos aqui na Nazaré FM.

0: respira.
1: DJ Moisés, Terra Seca. Canção lindíssima pra você que tá ligadinha aqui na Nazaré. Galera no centro de Juína, você nos bairros, você que tá acompanhando a gente. No trabalho, em casa, nossos amigos construtores. Alô, você também, que os nossos pintores, né? Galera que tá nas obras, trabalhando e ouvindo aqui a Nazaré. Um forte abraço pra vocês. A Ivanete Almeida tá ligada comigo, tudo bem, Ivanete? Quero mandar uma boa tarde pro Padre Jefferson, também pra todos lá na paróquia Santo Agostinho. Manda um alôzinho pro Padre Ernesto também, pra toda a galera que tá acompanhando a gente na Nossa Senhora da Paz. Teve a Festa da Paz e foi um sucesso, né, Padre Ernesto? Que coisa boa, que Deus continue abençoando todo esse povo maravilhoso.

telefone WhatsApp já está à sua disposição, que é o 356-6207-02. Sua mensagem vai cair direto aqui nos estúdios da Nazaré FM. Eu vou atender você com muito carinho. Um alôzinho pro Tertulino, pra galera lá da Cifra, meu amigo José Dias. Tudo certo por aí, galera? Obrigada pelo carinho. Pessoal lá da Fazenda Berneck também, né? Um alôzinho pro David Araújo, pro Fagner, pro Valdir, os meninos da Doma lá da Estrela do Sangue, também curtindo aqui a Nazaré. Um alôzinho pra Dete Souza, minha amiga Silvia Cristina Barros, tudo bem, Silvinha? Família, quero mandar um alôzinho pro seu Firmino, que tá lá no módulo 5, também acompanhando o programa. Não perde aqui o programa Tarde Total de jeito nenhum, né, seu Firmino? A Laurenice Leal, o pessoal lá de Terra Roxa. Gente, que festa maravilhosa também, Terra Roxa. Parabéns para toda a organização. Parabéns também para todos que compareceram. Os nossos agradecimentos, né? Em nome de todo o pessoal de Terra Roxa, todos vocês que compareceram na 7ª Festa da Colheita.

Luana tá ligadinha com a gente. Boa tarde, Sandrinha. Tô curtindo o programa Tarde Total. Um forte abraço pra você. Quero ouvir Princesa com Gustavo Mioto e Ana Castela. Já tem essa música pra você. E também tá acompanhando a gente é o Júnior. Tudo bem, Júnior? Tá lá na oficina. Galera da oficina, um forte abraço. Galera da Avenida JK. Vocês que estão aí, né, nas oficinas de carros, também de caminhões, as máquinas pesadas. Obrigada pelo carinho. Pessoal lá na Jumbo Auto Elétrica, tudo bem por aí? Quero mandar um alôzinho ainda, né, pro Douglas e pro Vinícius, que estão ligadinhos também. Sandra ouvindo a programação da Nazaré, gosto demais. Estamos trabalhando, viu, aqui na colheita e ouvindo a Nazaré FM. Valeu, obrigada. Lá em Juara, né? Ó, tá chegando. O Júnior pediu uma música do Panda, Eu Te Seguro, dedicando pra mim, muito obrigada. Também pra todos os ouvintes, a gente vai curtir essa que já tá aqui na ponta da agulha. 13h17 agora na Nazaré FM.

0: Você curtindo muita música bonita aqui no nosso Tarde Total, 13 horas e 23 minutinhos. Eu quero mandar um alôzinho especial para toda a equipe da Loja Saúde aqui. E aí, tudo certo? Olha, na sexta-feira rolou aqui no programa Tarde Total, né, o sorteio do nosso Pix premiado, uma parceria entre a Loja Saúde aqui e também o programa Tarde Total. E foi um sucesso e o ganhador, o sortudo, foi o Tiaguinho. Lá de Brás Norte, né, Tiago? Eita sorte, né? Coisa boa, parabéns. E olha, obrigada, viu, a todos vocês que participaram aqui da nossa promoção. Não fica tristinho, não, quem não ganhou, porque logo, logo a gente vai ter novamente, né, mais brincadeiras, mais prêmios aqui na programação do Tarde Total.
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0: HP, o que é que tem? Que sorte a nossa. As melhores sempre aqui na programação do Nazaré. 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
0: A dona Helena tá ligadinha, tudo bem, dona Helena? Boa tarde, minha amiga Lúcia, lá na Chácara Dois Irmãos, também acompanhando o programa. Sandra, passei uma semana com o Vicente, meu amor, né? O amor da vovó. Olha, a vovó ama tanto, agora tô de volta. Ô Lúcia, que bom que você teve esse momento aí com o neto. E olha, o Vicente tá lindo, cada dia mais lindo, né? Um beijo, viu, pra vocês. Eu quero mandar um alôzinho também pra Cleuzinha Araújo, que tá acompanhando a gente. Tia Sandra, tudo certo?
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0: Muito bem, Cleuzinha, já vou ver, tá bom? A Ivanete Almeida tá ligadinha com a gente. Seu José Marcos também apareceu por aqui. Seu José, tudo certo? Já vamos ouvir o seu áudio. A Rosa Rodrigues também ligadinha. A Erika Vieira de Santana. Dona Maria Cazuza, meu amigo Ronildo. Olha, o pessoal lá no nosso polo, o Nefael também acompanha aqui o programa Tarde Total. 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

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Dona Vani, tudo bem? Dona Vani Maria dos Santos, ligadinha aqui no programa Tarde Total. Vamos curtir? Short, mania boba, 13h30 agora na Nazaré FM.

0: A Inglaterra garantiu vaga nas semifinais da Copa do Mundo de 2026 ao vencer a Noruega por 2-1, na prorrogação, em um duelo emocionante disputado em Miami. A seleção norueguesa saiu na frente com Schelderup, mas Jude Bellingham empatou ainda no primeiro tempo com uma bela jogada individual. Na etapa final, os noruegueses criaram boas chances para voltar à frente, enquanto os ingleses encontraram dificuldades para impor seu ritmo. Na prorrogação, Bellingham voltou a decidir. Após uma defesa parcial do goleiro norueguês, o meia aproveitou o rebote e marcou o gol da vitória inglesa, garantindo a classificação para as semifinais. A partida ainda teve polêmica, com reclamações da Noruega de que a bola teria tocado no cabo de uma câmera antes do primeiro gol inglês, mas a FIFA informou que o sensor da bola não registrou qualquer desvio. Com o triunfo, a Inglaterra enfrentará a Argentina na semifinal da Copa do Mundo.
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0: Luana Prado, Potinho, aqui no Tarde Total. Adoro as canções da Luana Prado. As melhores sempre passando por aqui na programação da Nazaré, 13h45 agora. Quero mandar um alôzinho pra Lourdes, pra Ifigênia. Manda um alôzinho também pra Sandra, minha xará. Tá lá no módulo 6 acompanhando o programa. Sandra lá de Terra Roxa também. Sejam bem-vindas aqui na programação da Nazaré FM. E olha, eu vou prosseguindo com o programa. 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Oi, Tiaguinho, tudo bem? Tiago Oliveira, nosso ganhador do Pix, premiado da Loja Saúde aqui, o programa Tarde Total. Tá lá em Bras Norte, ligadinho, curtindo a gente, legal, lá na Fazenda Safra. Boa tarde, Sandrinha, aqui é o Tiaguinho da Fazenda Safra. Toca música aí pra nós, né, se possível, com o Mirosmar, a sua escolha. Ó, tá chegando aqui, sabe qual? Discutidas. Eu gosto muito dessa música, aliás, eu gosto de todas as músicas, viu, Thiago? Do Zezé. Ó, ofereço pra você, pro Caio, velho do Rio, né? Também pro Vanderlei Churrasqueiro, abraço, tudo de bom. Pra você também, viu? Tudo de melhor, uma ótima semana pra toda a galera aí que tá acompanhando a gente. Ô, Thiago, e a gente tem uma audiência maravilhosa aí nas fazendas, né? Em Bras Norte, pessoal que trabalha nas colheitadeiras, as plantadeiras, né? Galerinha também aí dos caminhões, das máquinas pesadas, enfim, cumprimentar com muito carinho, obrigada, viu? Agradeço o carinho, a sintonia de vocês. A Lourdinha também tá curtindo o programa. Meu amigo Tião Vida Boa, tá acompanhando a gente também, tudo certo, Tião? A Vani Maria dos Santos, a Dona Helena Beatriz também ligadinha. Ela mandou um áudio aqui pra mim, deixa eu ouvir, Dona Helena. Fala comigo, Dona Helena, boa tarde.
1: Boa tarde, Sandra. Quero ouvir a música do Amar Batista, Os Pontinhos. Feliz papá. Para Silva, minha amiga, ofereço para a Francisquinha, uhum. E ofereço para a Tereza, minha amiga daqui da Paduíra, e para a Geni, minha irmã, Sebastião, meu cunhado, para todos os ouvintes, todos da rádio.
0: Certo, Dona Helena. Obrigada, viu? Pela sua participação aqui na Nazaré FM. Super beijo. Uma ótima semana para a senhora e para toda a família. E para toda essa galerinha que está aí curtindo o programa.

Daqui a pouquinho o Mirosmar tá chegando para cantar no programa, para atender o Thiago Oliveira. 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

Almeida, para a família, acompanhando a gente. Meu amigo parente, pessoal na Rio do Sangue também. Tudo certo por aí, parente. Abraço para o Ricardo, para todo. Meu cunhado Wilson também, né? Tá lá na Rio do Sangue acompanhando a gente. Forte abraço para vocês. Adriana Lemes Cabral, no módulo 6. Tudo bem, Adriana? Mandar um alôzinho para a Claudenice e também para o Silvano, lá na comunidade de Santo Amaro. Carlos, tudo certo? Boa tarde para vocês. A Vanessa Erika Anchieta também ligadinha, Maria Natalina, Vanderleia Carminati, beijinho pra você. Ivane Rocha, tudo certo, alôzinho pra Ana Carolina, pessoal na Gleb Iracema 3 também acompanhando o programa Tarde Total. Minha irmã, Nelícia Juliene, a Irene, toda a família. Mandar alôzinho também pra Eliane, lá no Residencial Bandeirantes. Pessoal no Bandeirantes, no Flamboyant. Abraço pra vocês aí, obrigada pelo carinho. A Camille Vitória também tá ligadinha com a tia Sandra, tudo bem, Camille? A Silvana Gabado, boa tarde. A Lúcia Piveta também lá na linha 5, pessoal da linha 5, forte abraço. Minha amiga Laide Alves, pessoal na Palmiteira, tudo bem, Laide? Tá lá, ó, cuidando dos afazeres, tá lá na horta, trabalhando sempre, né, Laide? Não para. E ouvindo aqui o programa Tarde Total, um abraço pra você, pra família. A Marinéia Coura também ligadinha com a gente. Minha amiga Luciana Munareto. Alô, Júnior Mesa Casa, tudo bem, Júnior?

0: Lojinha, também tá curtindo o programa. Beijinho pra você, Lojinha. Meu amigo Edmilson Alves também acompanhando a gente, pessoal do Grupo Brilhante. Meu amigo Léo, as Marias, as meninas estão lá na comunidade Cristo Rei acompanhando aqui o programa. Forte abraço. Enfim, né? Meu amigo Eabinha também tá curtindo o programa. Os meninos da Casa das Usinagens. Audiência maravilhosa aqui no programa Tarde Total. Cumprimentar meu amigo José Dias também, tá ligadinho com a gente, né? José Dias tá na rodagem, tá trabalhando e sintonizado sempre aqui no programa Tarde Total. A gente agradece muito, né, a preferência de vocês aqui na programação da Nazaré FM. Tá chegando Mirosmar pra cantar Discutidas. Essa vai pro Thiago Oliveira, pessoal lá de Brasnorte, fazendo a safra, galerinha lá de Juara também, curtindo aqui a nossa programação. Lananias, boa tarde.
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de Charme, Guilherme Arantes, 14h12 agora. Vinícius, tudo bem? Boa tarde, Sandrinha, curtindo a programação da Nazaré FM. Obrigada, viu, pelo carinho. Tem bastante participação chegando por aqui, né? José Marcos está acompanhando o nosso programa. Seu José, que bom que o senhor está de volta, viu, aqui na programação da Nazaré. A gente coloca sempre o senhor aqui nas nossas orações, pela sua recuperação, tá bom? Tudo de bom, né? Quero mandar um alôzinho também para minha amiga Josefa Barreira, acompanhando a gente. Boa tarde, Sandra. Tudo certo? Curtindo a programação da Nazaré. Dona Neuza Padilha também tá ligadinha, né, Dona Neuza? Boa tarde, Sandra. Tudo bem? Olha, eu vou passar na loja de saúde aqui, pegar meu prêmio, viu? É, que bacana. Ficou feliz, né, Dona Neuza? Um beijo para a senhora. Obrigada, viu, por estar sempre ligadinha, acompanhando também aqui o programa Tarde Total.

Zé Felipe, Ana Castela, sua boca mente. 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

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Vamos curtir mais uma. O Murilo Huff tá chegando para cantar Deixa Eu aqui no programa Tarde Total. Eu essa vai para Lurdinha, vai pro meu amigo Tião Vida Boa, para Josefa Barreiro, o David Araújo, os meninos lá da Estrela do Sangue também ligadinhos. Boa tarde, Sandra. Mandou aí para nós aí, viu? Estamos ligados aqui na Fazenda Estrela do Sangue. O David, o Valdir, o Fagner, Matheus. Legal, obrigada. Ó, a gente não perde o programa de jeito nenhum. E toca pra nós aí, Não Quero Te Perder, com o Zezé Di Camargo e Luciano. Música.

0: 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Os palpites já estão à venda, apenas R$5, né? 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E quem acertar o número ainda ganha um bolo caseirinho, gentileza do Mercado Paraná, né? 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Demais. 14h23, Murilo Ruf, deixa eu.
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1: A Hora do Consumidor chegando nesta segunda-feira. E a Marisa de Araguaína, no Tocantins, diz que o banco dela começou a cobrar uma tarifa de manutenção que nunca existiu. E ela pergunta, isso pode? Olha, Marisa, toda cobrança deve ser previamente informada ao consumidor, viu? Alterações nas condições da conta precisam ser comunicadas com antecedência, tá bom? Caso a tarifa tenha sido cobrada sem informação clara, você pode contestar a cobrança. O artigo 6º do CDC garante o direito à informação adequada e transparente sobre os serviços contratados, tá? Fica aí mais essa dica para você. Eu sou Kleber Salles e esse foi o nosso quadro A Hora do Consumidor. Grande abraço para todo mundo.
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0: Juliana Tudo bem? Juju tá ligadinha curtindo o programa. Sandra, começando a nossa semana bem, ouvindo você na programação da Nazaré FM. E olha, Juliana, vocês vão enjoar de me ouvir, porque logo mais à noite, às 19 horas, eu tô de volta no programa Embalos da Noite.
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0: vai. A dona Cidete, né, pegou uns dias de descanso. E aí?
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0: Trazendo tudo que rola no mundo da moda, né, Vera? Boa tarde, tudo certo? Fala comigo.
1: Boa tarde, Sandra.
0: Boa tarde.
1: Boa tarde, todo este povo lindo, magnífico aí ouvindo o seu programa. 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Gratidão,
0: amém.
1: gratidão.
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roupa nova. A Força do Amor, 14h51. Quero mandar um alôzinho pra Elisângela Azulim. Quero mandar um alôzinho pra Geni também, pra família Azulim que acompanha aqui o programa Tarde Total. Daqui a pouquinho vocês vão acompanhar o Terço da Divina Misericórdia. Logo na sequência tem o William Ribeiro com o programa Tarde Sertaneja, trazendo muita canção linda, canções raízes, né? Muita música sertaneja. Eu volto novamente às 19 horas no programa Embalos da Noite. Vou tocar música boa pra vocês também, tá bom? Combinado?

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1: Rafa Torres, aqui no Tarde Total. Gente, lindas canções do Rafa Torres, né? Ele regravou lindas canções. Ficaram mais lindas ainda na voz dele. Ó, o seguinte. A dona Laura lá no bairro Palmeiteiro tá ligada comigo. Dona Cecília, dona Cleusa Rosa. Seu Marcelo também acompanhando a gente. A Cidinha Machado. Pessoal, a Rosilene de Carvalho. Pessoal lá no bairro São José Operário. Dona Antônia, tudo bem por aí, dona Antônia? Faz tempo que não aparece aqui no programa. A Liversina Sanzovo também. Alôzinho pro Boníssimo. O seu Gilmar Santos também ligado com a gente. A Vander Lúcia Dias. Meu amigo César Mineiro, né? Abraço para vocês aí, pessoal de Castanheira, Padre Jânio, boa tarde para todos que acompanham a gente em Castanheira. Vem pra cá.

0: gente, finalzinho de programa, eu tô indo, quero agradecer o carinho, a companhia de vocês, já fazer o convite porque logo mais à noite às 19 horas tô de volta aqui na programação da Nazaré. Hoje sou eu, aliás, essa semana sou eu quem vai comandar o programa Embalos da Noite. Pelas participações, obrigado aos nossos apoiadores culturais, aos sócios do Clube do Evangelizador.
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0: Uma semana abençoada para todos, uma semana produtiva, cheia de boas novas, bom trabalho.

Deixa eu falar uma coisinha pra você antes de eu ir embora. A vida tem muita coisa boa pra te dar, viu? Pensamento positivo. Pensamento leve. Beijo, já deu tudo certo, viu? Vou deixar a última de hoje. Cabelão Dourado, 14h57. Quem solicitou foi o Lucas. Dedicando pra mim, pra todos os ouvintes. Valeu, Lucas. Beijo, gente. Até mais tarde, né? Às 19h. E amanhã com o programa Tarde Total.

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Olá, meu caro, minha cara ouvinte, estamos juntos mais uma vez para mais uma semana, uma alegria muito grande poder falar com você. Que esta palavra seja uma semente lançada no terreno da vida, no coração das pessoas e que ela possa fazer bem. Eu gostaria de falar hoje sobre cada um colhe o que semeia. Nós já ouvimos muitas vezes falar desse dito, de certa forma até popular, mas que tem origem já nas religiões, no ambiente cultural judaico-cristão. Nós dizemos, cada um colhe o que semeia. E esse dito é bem conhecido. Semear e colher. Em quase todas as religiões, culturas, há uma formulação que acolhe essa ideia. Já no mundo oriental, a lei do assim chamado karma significa que tudo o que se faz ou deixa de fazer nessa vida terá uma consequência correspondente na próxima vida. Isso é no mundo oriental. Entre os povos indígenas, esse dito, essa máxima, muitas vezes foi expressa de maneira ecológica. Para os índios, assim como tu tratas a Mãe Terra, no final também serás tratado pela Mãe Terra. Por isso que hoje as consequências da falta de cuidado com a Terra também traz consequências para nós. Também, em inglês, há uma variação desse dito que diz: o que fazes algum dia retorna para ti. Se nós olhamos cientificamente a lei de Isaac Newton, que descobriu a gravidade, ele diz, toda ação provoca uma reação oposta de igual intensidade. Se olhamos também economicamente nas empresas, obtém-se uma resposta do cliente, uma reação do cliente e sucesso na razão direta da qualidade do produto ou do serviço oferecidos. Ação, reação. Também no cliente, um produto bom causa uma boa reação. Um país, uma empresa ou uma sociedade propiciará a felicidade e a satisfação de seus clientes ou cidadãos em relação proporcional com a qualidade do negócio que ela ou ele oferecem. Por isso, a máxima colhe o que se planta, ela é adaptada a várias situações. Que nós possamos perceber isso. E cada um tem consciência para perceber o que está plantando. O que você colhe é aquilo que você está plantando hoje. Por isso, sementes de amor, sementes de solidariedade, de compreensão, de perdão, de respeito. Tudo isso faz com que a nossa vida seja melhor hoje e amanhã.

0: Pensemos nisso, uma ótima semana. Deus te abençoe. Em nome do Pai, do Filho e do Espírito Santo. Amém.
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0: Essas são palavras de Jesus misericordioso a Santa Faustina, às 3 horas da tarde.
1: Implora a minha misericórdia, especialmente pelos pecadores, e ao menos por um breve tempo, reflete sobre a minha paixão, especialmente sobre o abandono que me encontrei no momento da agonia. Esta é a hora de grande misericórdia para o mundo inteiro. Permitirei que penetres na minha tristeza mortal. Nesta hora, nada negarei à alma que pedir pela minha paixão. Em nome do Pai, do Filho e do Espírito Santo.
0: Amém.
1: Pai nosso, que estais nos céus, santificado seja o vosso nome. Venha a nós o vosso reino. Seja feita a vossa vontade, assim na terra como no céu. O pão nosso de cada dia nos dai hoje. Perdoai-nos as nossas ofensas, assim como nós perdoamos a quem nos tem ofendido. E não nos deixeis cair em tentação, mas livrai-nos do mal. Amém.
2: Ave Maria,
3: cheia de graça,
4: o Senhor é convosco.
3: Bendita sois vós entre as mulheres. Bendito é o fruto do vosso ventre, Jesus. Santa Maria, Mãe de Deus, rogai por nós, pecadores, agora e na hora de nossa morte. Amém.
1: Professemos a nossa fé.
3: Creio em Deus, Pai Todo-Poderoso, Criador do céu e da terra, e em Jesus Cristo, seu único Filho, nosso Senhor, que foi concebido pelo poder do Espírito Santo, nasceu da Virgem Maria, padeceu sob Pôncio Pilatos, foi crucificado, morto e sepultado, desceu à mansão dos mortos, ressuscitou ao terceiro dia, subiu aos céus, está sentado à direita de Deus Pai Todo-Poderoso, donde há de vir a julgar os vivos e os mortos. Creio no Espírito Santo, na Santa Igreja Católica, na comunhão dos santos, na remissão dos pecados, na ressurreição da carne, na vida eterna. Amém.
0: Nesta primeira dezena, nós colocamos aos pés de Jesus misericordioso a sua vida, suas intenções, suas necessidades mais profundas do íntimo do seu coração. Nos unimos às almas do purgatório. Rezamos pela conversão dos pecadores do mundo inteiro, pela conversão da nossa família. Eterno Pai,
3: eu vos ofereço o corpo e o sangue, a alma e a divindade de vosso diletíssimo Filho, nosso Senhor Jesus Cristo, em expiação dos nossos pecados e os do mundo inteiro.
0: Pela sua dolorosa paixão,
1: tende misericórdia de nós e do mundo inteiro.
0: Pela sua dolorosa paixão,
1: tende misericórdia de nós e do mundo inteiro.
0: Pela sua dolorosa paixão,
1: tende misericórdia de nós e do mundo inteiro.
0: Pela sua dolorosa paixão,
1: tende misericórdia de nós e do mundo inteiro.
0: Pela sua dolorosa paixão,
1: tende misericórdia de nós e do mundo inteiro.
0: Pela sua dolorosa paixão,
1: tende misericórdia de nós e do mundo inteiro.
0: Pela sua dolorosa paixão,
1: tende misericórdia de nós e do mundo inteiro.
0: Pela sua dolorosa paixão,
1: tende misericórdia de nós e do mundo inteiro.
0: Pela sua dolorosa paixão,
1: tende misericórdia de nós e do mundo inteiro.
0: Pela sua dolorosa paixão,
1: tende misericórdia de nós e do mundo inteiro. Nesta segunda dezena, nós rezamos por você que está doente, por você no leito do hospital, por você que traz uma doença incurável, e com você dizemos: Jesus, eu confio em vós. Convidamos você agora a abandonar-se inteiramente na misericórdia de Jesus que o envolve agora. Nós colocamos aos pés de Jesus todos os enfermos, aqueles que nós conhecemos e amamos, e especialmente rezamos por aqueles enfermos esquecidos, pelos quais ninguém mais reza, e por isso rezamos com imensa confiança. Eterno Pai,
4: eu vos ofereço o corpo e o sangue, a alma e a divindade de vosso diletíssimo Filho, nosso Senhor Jesus Cristo, em expiação dos nossos pecados e os do mundo inteiro.
1: Pela sua dolorosa paixão,
0: tende misericórdia de nós e do mundo inteiro.
1: Pela sua dolorosa paixão,
0: tende misericórdia de nós e do mundo inteiro.
1: Pela sua dolorosa paixão,
0: tende misericórdia de nós e do mundo inteiro.
1: Pela sua dolorosa paixão,
0: tende misericórdia de nós e do mundo inteiro.
1: Pela sua dolorosa paixão,
0: tende misericórdia de nós e do mundo inteiro.
1: Pela sua dolorosa paixão,
0: tende misericórdia de nós e do mundo inteiro.
1: Pela sua dolorosa paixão,
0: tende misericórdia de nós e do mundo inteiro.
1: Pela sua dolorosa paixão,
0: tende misericórdia de nós e do mundo inteiro.
1: Pela sua dolorosa paixão,
0: tende misericórdia de nós e do mundo inteiro.
1: Pela sua dolorosa paixão,
0: tende misericórdia de nós e do mundo inteiro. Nesta terceira dezena, nós apresentamos a Jesus misericordioso toda e qualquer forma de desespero. Nós pedimos que o sangue e água que jorram do diletíssimo coração de Jesus envolva agora, na paz que vem do Senhor, toda e qualquer pessoa que se sente em desespero, as famílias, os doentes, os agonizantes deste dia, os endividados, que recebam agora, no nome de Jesus, do coração misericordioso de Jesus, a paz que o mundo não conhece. Rezemos agora com imensa confiança. É Jesus misericordioso quem nos visita. Eterno Pai,
4: eu vos ofereço o corpo e o sangue, a alma e a divindade de vosso diletíssimo Filho, nosso Senhor Jesus Cristo, em expiação dos nossos pecados e os do mundo inteiro.
0: Pela sua dolorosa paixão,
1: tende misericórdia de nós e do mundo inteiro.
0: Pela sua dolorosa paixão,
1: tende misericórdia de nós e do mundo inteiro.
0: Pela sua dolorosa paixão,
1: tende misericórdia de nós e do mundo inteiro.
0: Pela sua dolorosa paixão,
1: tende misericórdia de nós e do mundo inteiro.
0: Pela sua dolorosa paixão,
1: tende misericórdia de nós e do mundo inteiro.
0: Pela sua dolorosa paixão,
1: tende misericórdia de nós e do mundo inteiro.
0: Pela sua dolorosa paixão,
1: tende misericórdia de nós e do mundo inteiro.
0: Pela sua dolorosa paixão,
1: tende misericórdia de nós e do mundo inteiro.
0: Pela sua dolorosa paixão,
1: tende misericórdia de nós e do mundo inteiro.
0: Pela sua dolorosa paixão,
1: tende misericórdia de nós e do mundo inteiro. Nesta quarta dezena, nós apresentamos a Jesus as necessidades mais íntimas de cada um de nós. E por isso agora você apresenta a sua necessidade. Fale com Jesus agora, que ouve-nos em oração. Porque Jesus tudo pode, nós queremos também nesta dezena pedir por nossas famílias e em especial por todos aqueles que precisam de um trabalho. Jesus, nós pedimos por todo pai de família, por toda mãe de família, por todo jovem que precisa trabalhar. Nós pedimos, Senhor, que tua divina misericórdia, unida à tua divina providência, abra os caminhos para todos os trabalhadores que precisam hoje de um emprego. Rezemos com imensa confiança. Eterno Pai,
4: eu vos ofereço o corpo e o sangue, a alma e a divindade de vosso diletíssimo Filho, nosso Senhor Jesus Cristo, em expiação dos nossos pecados e os do mundo inteiro.
1: Pela sua dolorosa paixão,
0: tende misericórdia de nós e do mundo inteiro.
1: Pela sua dolorosa paixão,
0: tende misericórdia de nós e do mundo inteiro.
1: Pela sua dolorosa paixão,
0: tende misericórdia de nós e do mundo inteiro.
1: Pela sua dolorosa paixão,
0: tende misericórdia de nós e do mundo inteiro.
1: Pela sua dolorosa paixão,
0: tende misericórdia de nós e do mundo inteiro.
1: Pela sua dolorosa paixão,
0: tende misericórdia de nós e do mundo inteiro.
1: Pela sua dolorosa paixão,
0: tende misericórdia de nós e do mundo inteiro.
1: Pela sua dolorosa paixão,
0: tende misericórdia de nós e do mundo inteiro.
1: Pela sua dolorosa paixão,
0: tende misericórdia de nós e do mundo inteiro.
1: Pela sua dolorosa paixão,
0: tende misericórdia de nós e do mundo inteiro. Nesta quinta dezena, nós apresentamos a Jesus tudo aquilo que para nós não tem solução aos olhos humanos. Nesta dezena, nós rezamos por aquilo que é impossível aos nossos olhos, mas não é para Jesus. Pedimos a Jesus pelas curas físicas, por todas aquelas enfermidades que diante da medicina não há cura, por todos os desenganados, por todos aqueles que passam nesse exato momento por muitas aflições e provações na própria carne. Nós pedimos, Jesus, cura, libertação, restauração, pelo poder da Tua infinita misericórdia. Jesus, Tu és a nossa solução. Nós pedimos por todas as causas impossíveis, pedimos a Tua presença, pedimos a Tua fortaleza e nós convidamos nesse instante você que reza conosco, que de maneira especial recorra à intercessão de Santa Faustina, aquela que foi e é a secretária da Divina Misericórdia. Jesus disse a Santa Faustina: peçam muito, muito mesmo, porque o meu desejo é dar muito. Faça seu pedido e reze com o coração feliz e repleto de confiança. Eterno Pai,
3: eu vos ofereço o corpo e o sangue, a alma e a divindade de vosso diletíssimo Filho, nosso Senhor Jesus Cristo, em expiação dos nossos pecados e os do mundo inteiro.
0: Pela sua dolorosa paixão,
1: tende misericórdia de nós e do mundo inteiro.
0: Pela sua dolorosa paixão,
1: tende misericórdia de nós e do mundo inteiro.
0: Pela sua dolorosa paixão,
1: tende misericórdia de nós e do mundo inteiro.
0: Pela sua dolorosa paixão,
1: tende misericórdia de nós e do mundo inteiro.
0: Pela sua dolorosa paixão,
1: tende misericórdia de nós e do mundo inteiro.
0: Pela sua dolorosa paixão,
1: tende misericórdia de nós e do mundo inteiro.
0: Pela sua dolorosa paixão,
1: tende misericórdia de nós e do mundo inteiro.
0: Pela sua dolorosa paixão,
1: tende misericórdia de nós e do mundo inteiro.
0: Pela sua dolorosa paixão,
1: tende misericórdia de nós e do mundo inteiro.
0: Pela sua dolorosa paixão,
1: tende misericórdia de nós e do mundo inteiro.
3: Deus Santo, Deus Forte, Deus Imortal, tende piedade de nós e do mundo inteiro. Deus Santo, Deus Forte, Deus Imortal, tende piedade de nós e do mundo inteiro. Deus Santo, Deus Forte, Deus Imortal, tende piedade de nós e do mundo inteiro.
1: Em nome do Pai, do Filho e do Espírito.

Maria Santíssima, que em vossa imagem milagrosa de Aparecida espalhais inúmeros benefícios sobre o Brasil. Eu, embora indigno de pertencer ao número dos vossos servos, mas desejando participar dos benefícios da vossa misericórdia, prostrado a vossos pés, consagro-vos o entendimento, para que sempre pense no amor que mereceis. Consagro-vos a língua, para que sempre vos louve e propague a vossa devoção. Consagro-vos o coração, para que depois de Deus vos ame sobre todas as coisas. Recebei-nos, ó Rainha incomparável, no ditoso número dos vossos servos. Acolhei-nos debaixo da vossa proteção. Socorrei-nos em nossas necessidades espirituais e temporais, e sobretudo na hora da nossa morte. Abençoai-nos, ó Mãe Celestial, e com vossa poderosa intercessão, fortalecei-nos em nossa fraqueza, a fim de que, servindo-vos fielmente nesta vida, possamos louvar-vos, amar-vos e render-vos graças no céu. Por toda a eternidade, assim seja.

pela intercessão de Nossa Senhora Aparecida, Rainha e Padroeira do Brasil, a bênção de Deus Onipotente, Pai, Filho e Espírito Santo, desça sobre vós e permaneça sempre. Amém.

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9: Boa tarde, minha gente. 15 horas e 38 minutos, estamos iniciando nossa tarde sertaneja desta segunda-feira, 13 de julho de 2026. E aí, minha gente, tudo bem? Tudo tranquilo por aí? Por aqui, graças a Deus, tudo bem? Mais uma semana se iniciando, mais uma segunda-feira com a graça de Deus, estamos por aqui. Passaram bem o final de semana, descansaram bastante, espero que sim. Aproveitaram a chuvinha, caiu água por aí. Rapaz do céu. Eu Eu tava vendo um monte de gente postando, tá chovendo, chuva em julho, onde já se viu um trem desse, não sei o quê. E eu falei, nada aqui, rapaz. Lá em casa não tinha caído uma gota, mas quando foi de noite veio uma chuvinha. Até que apareceu. E hoje tem esse climinha, né? Esse climinha nem, né? Nem calor, nem frio, nem sol, nem nublado, só o abafado, né? Eita, menino, mas estamos por aqui, prazer imenso estar chegando na sua tarde. Quero agradecer já no início do nosso programa por você me receber aí junto contigo nesta segunda-feira, através aqui da nossa Tarde Sertaneja, da nossa querida Rádio Maria de Nazaré. 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Com abençoada semana aos nossos apoiadores culturais. Com muito carinho, saudar a você, sócio, sócia do Clube da Evangelização, aos nossos queridos amigos e amigas que estão aí em casa, no trabalho, com um radinho ligado desde cedinho, ou chegando por agora. Uma abençoada segunda-feira para você que nesse momento tá me dando carona pelas ruas e avenidas da nossa cidade, cortando a BR-AMT. Seja aí no carro, no caminhão. Uma ótima segunda-feira, obrigado pela carona, viu? Quero saudar com muito carinho também a você de pertinho ou de longe, que nos escuta e nos acompanha através da Alexa, pelo nosso aplicativo, pelo nosso site, radionazaredjuina.com.br. Forte abraço, ótima segunda-feira. Quero saudar também com muito carinho a você aí nos sítios, nas chácaras, fazendas, nos assentamentos, nas aldeias. Pessoal lá no garimpo, na beira do rio, lá em Fontanilas, em Filadélfia, em Castanheira, em Terra Roxa, que esteve em festa neste final de semana, neste sábado e domingo, né, nos dias 11 e 12 de julho, na 7ª edição da Festa da Colheita. Um forte abraço aos nossos ouvintes de Terra Roxa. Muito obrigado aí pela audiência, pela sintonia junto conosco aqui na Nazaré FM. E eu quero convidar você a participar, interagir conosco pelo 3566-2702, para você mandar o seu alôzinho, pedir o seu modão sertanejo aqui na Nazaré FM, na nossa Tarde Sertaneja. Nós vamos juntos até às 18 horas com muita música boa. E essa semana um pouco mais feliz, essa semana um pouco mais animado, porque sexta-feira até festança pra nós. Eita, rapaz! É sexta-feira, já chegou, né? Passou rápido, voando! Sexta-feira, dia 17 de julho, a partir das 7 da noite, nós teremos aí o Arraiá da Nazaré. Eita, coisa boa pra gente se divertir, pra gente se encontrar, prosear um pouquinho, comer umas comidinhas gostosas, né? 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Canjica vai ter também, tá? Coisa boa.
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0: Tá aí, Ginigeno, jeito caipira, aqui na nossa tarde sertaneja, faltando 10 minutinhos para as 16 horas. Você também ouviu Tonico Tinoco, Cana Verde, aqui na Nazaré FM. Dona Ivete tá ligadinha junto conosco. Tudo bem, Dona Ivete? Boa tarde. Ótima segunda-feira. Choveu por aí também, Dona Ivete, esse final de semana? Aqui, graças a Deus, veio, viu? Trem doido, né? Mês de julho com chuva, rapaz. Inclusive, ontem eu tava conversando com a minha mãe. Inclusive, benção mãe, benção pai, benção tia. E ontem lá em Juara teve a tradicional festa de São Cristóvão, né? Uma grandiosa festa, assim como nós temos aqui a nossa festa do Padroeiro, lá tem a festa de São Cristóvão, que é grandiosa, né? E aí o pessoal tava falando que em 40 anos de realização da festa de São Cristóvão lá em Juara, nunca, nesses 40 anos, não tinha chovido, rapaz. Você vê como que o tempo tá mudando, né? Pois bem, mas atendendo aqui a participação da Dona Ivete, tá ligadinha conosco, pediu canção aqui do Trio Parada Dura. A Dona Ivete, ela é engraçadinha, né? Ela falou assim, ó, vou pedir a canção do Trio Parada Dura. Qual? Deixo por sua conta e não me decepcione. Olha aí, rapaz. Essa Dona Ivete é cheia das graças, viu? Pode deixar, vou pensar numa aqui. Agradecendo para todos os nossos ouvintes, para todos nós aqui da rádio. Ela escreveu assim, ah, como eu gosto, como que é? Ah, como eu gostaria de estar presente nessa festa junina, parece que vai ser boa demais. Ê, Dani, vai só tá por fora, hein? Ah, os arraiá da Nazaré é bom demais, viu? A gente se diverte bastante. Forte abraço, meu amigo. Uma ótima semana. Obrigado aí pelo carinho, pela sintonia. Dona Zumira, tá ligadinha conosco também. Tudo bem, Dona Zumira? Boa tarde.
1: Boa tarde, William. William, passa Cantinho do Céu pra me ouvir.
0: Beleza.
1: Ofereço pra Zildinha, Josefa Barreiro, todas as colegas da física.
0: Olha.
1: E pra você.
0: Obrigado.
1: E todos da rádio e quem gostarem da música. Uma boa tarde, fica com Deus.
0: Amém, forte abraço, Dona Zumira. Uma semana abençoada pra senhora. Obrigado sempre pelo carinho. Sirlei tá chegando por aqui, tudo bem, Sirlei? Boa tarde.
2: Tarde, William, como é que tá aí? Tá tudo bem?
0: Tudo bem.
2: Estamos bem, graças a Deus, hein? Rode a música pra mim, é o amor.
0: Beleza.
2: Ofereço pra você, pra Renilda, pra Bar, pra Sirlene, pro Virgilinho, pro Milton, pra Suzana, pra Nelice, pra Josefa, pra Silvia, pra Creuza Mato, Creuza Rosa e todos que estiver na escuta. Uma ótima tarde aí pra você.
0: Valeu, Sirlene, uma ótima tarde pra você também, pra toda a família. Obrigado pelo carinho, pela audiência aí junto conosco. Uma abençoada semana. Tá aí. Tô atendendo também participação da minha amiga Andréia Agostini, ligadinha conosco. Tudo bem, Andréia? Boa tarde. Uma ótima segunda-feira, tá lá na sintonia da Nazaré FM. Ela pediu assim, William, toca aquela moda. Eita, rapaz, já sei que é Eduardo Costa, né, Andréia? Um abração, minha amiga. Uma ótima semana pra você. Um forte abraço, seu Geraldinho. Na sintonia também da Nazaré FM, tá sempre ligadinho, acompanhando nossa programação. Muito bem, vem chegando canção. Ela me desafiou, a Dona Ivete me desafiou. Ô, Dona Ivete, você sabe que aqui não tem crise, né? E ainda por cima, Trio Parada Dura. Ah, rapaz, não tem jeito de errar, não. Canta pra gente, Homem de Pedra. Boa tarde.

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11: Super dicas. Para melhorar o sabor do óleo, mergulhe nele algumas azeitonas. Após alguns dias, o gosto das azeitonas passará para o óleo comum.
12: Super dicas.
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0: 16h15. Você ouviu Canção de Teodoro Sampaio, Estrela Caída e Eduardo Costa, Deus é Caipira, aqui na Nazaré FM. São 16h15. Eu sigo aqui atendendo mais participação na sintonia. Minha amiga Cleci Menegatti. Alô, Cleci, boa tarde. Tudo bem, Cleci? Uma ótima segunda-feira, uma semana maravilhosa para você. Obrigado pela sintonia. Tá curtindo a nossa programação, trazer canção aqui de Gian Giovanni. Forte abraço, Cleci. Nosso amigo Benedito Rufino na sintonia conosco também. Tudo bem, Benedito? Boa tarde. Ótima segunda-feira. Trouxe o William, que chuvinha boa. Aqui caiu ontem, viu? Choveu. Foi uma chuvinha tranquila, boa, né? De um canção aqui de Henrique Juliano, obrigado Deus, oferecendo para todos os familiares, amigos e amigas ligadinhos aqui na nossa programação. Forte abraço a Benedito, abração a Maria Cândida, a todos da família aí, um forte abraço. Cida Bispo, boa tarde, minha amiga.
1: Boa tarde, meu amigo William. William, eu tô ouvindo seu programa todo dia,
0: opa!
1: Viu?
0: Opa!
1: Todo santo dia, não tô perdendo um só programa.
0: Olha aí.
1: Manda um modão pra nós aí, viu? Janeiro Solimões,
0: beleza.
1: Manda pro José Cadeirante, manda pro Marcelo. Manda pra todos que estiverem na escuta, viu, William?
0: Tá certo. Forte abraço, Cida. Obrigado pelo carinho, pela audiência. Tá ligadinha. Semana passada, eu não lembro se foi na quinta ou na sexta-feira, alguém pediu música do Rio Negro e Solimões e eu ofereci pra você, viu, Cida? Eita, menino. Esqueci do você também, não. Forte abraço, Cida. Nosso amigo Thiago tá na sintonia. Fala comigo, Thiaguinho. Boa tarde. Curtindo a nossa programação lá na Fazenda Safra. Pediu canção aqui com Roupa Nova, Força do Amor. Ô, Thiago, ó, esse horário a gente toca só mais sertanejão, viu? Mas eu sei que o Rickery Renner também canta uma música, né? Pelo menos o nome é igual, não sei se a letra também é. Não, vai descobrir junto daqui a pouquinho. Vou trazer ela aí, viu? Com o Rickery Renner, não sei se é a mesma música, acho que sim. Vamos trazer com eles cantando aqui pra nós. Forte abraço, Thiago. Tá lá curtindo a nossa tarde sertaneja, oferece essa canção pra todos nós aqui da rádio, pro Caio, pro Véio do Rio, pro Amendoim, o Vanderlei Churrasqueiro e pra toda a família. Forte abraço, meu amigo. Uma abençoada semana, bom trabalho por aí. Obrigado pela sintonia. Alô, seu José, boa tarde.
2: Boa tarde.
0: Tudo bem, seu José?
2: Como é que tá?
0: Eu tô bem, graças a Deus.
2: Oi.
0: Oi.
2: Toca aquela música pra nós do Tonico Tinoco, A Gaivota, tá? Pra todos os nós aqui da Palmiteira, pra vocês aí da rádio,
0: certo,
2: pro Marcelo, pro Sr. João, pra Cida Bispo, tá? Pra Dona Sara, pra... É só. Falou? E pra vocês aí da rádio.
0: Falou, beleza! É só, né? A lista tá grande, né, seu José? Forte abraço! Ei, seu José! A lista tava grande demais, né? Ô, seu José, eu acho que quem canta Gaivota é o Canhoto e Robertinho, hein? Mas eu vou pesquisar aqui, ver se o Tonico Tinoco canta. Se eu não achar, vou trazer com o Léo Canhoto e Robertinho, beleza? Forte abraço, meu amigo. Uma ótima semana. Obrigado aí pela sintonia conosco aqui na nossa tarde sertaneja. São 16h19. 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São 16 horas e 23 minutos. Jean Giovanni, canta pra gente. Olha, amor, aqui na Nazaré FM, na nossa tarde sertaneja, estou esperando você, viu? 3566-2702, manda o seu alôzinho, peça sua música, participe aqui da nossa tarde sertaneja. Olha, amor.

0: Lamine Yamal chega em alta para a semifinal entre Espanha e França, com um retrospecto impressionante diante de Kylian Mbappé. Desde que estreou no time principal do Barcelona, o jovem espanhol enfrentou o atacante francês em 10 oportunidades, somando 8 vitórias e 2 empates. Além disso, Yamal nunca foi eliminado por Mbappé em confrontos únicos de mata-mata, incluindo a semifinal da Eurocopa de 2024, quando a Espanha venceu a França por 2-1 e avançou a decisão do torneio. O histórico aumenta a expectativa para mais um duelo entre os dois craques na semifinal da Copa do Mundo de 2026, marcada para terça-feira. Após a classificação da Espanha, Yamal afirmou que sua equipe não tem medo de nada e provocou os franceses, dizendo que se alguém precisa se preocupar, é a França. Do outro lado, o zagueiro Ibrahima Konaté respondeu às declarações e garantiu que a seleção francesa mantém o foco e não teme nenhum adversário.
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0: seu Milton, o senhor não fala rápido assim não, né? Eita, não, aqui o negócio aqui tava no acelerador, rapaz. Pera aí, deixa eu pisar no freio aqui.
1: Oi,
0: agora boa sim, boa Oi, tarde, seu Milton.
1: Pra nós, com tripa da parada dura, ferrão do amor.
0: Eita,
1: obrigado,
0: menino.
1: Quem gostar.
0: Valeu, seu Milton.
1: Milton Cruz.
0: Essa daí faz um tempão que a gente não ouve por aqui, hein? É a ferroada do amor, né? Eita, nós vamos trazer aqui na sequência. Forte abraço, seu Milton. Ótima semana, semana abençoada. Alô, Marita.
2: Ô, Willi, cheguei chegando.
0: Tudo bem, Marita?
2: Fala, Willi, pra onde você foi que você chegou chegando?
0: Pois é, né?
2: Eu fui na igreja ontem, Willi.
0: Rapaz, olha aí, agora tudo faz sentido, rapaz. É por isso que choveu no mês de julho. Olha aí, tá aí, viu? Sempre tem um motivo, rapaz. Tá vendo? A Marita foi na igreja. Ei, Marita, quem vê assim pensa que você nunca vai na igreja, né? Ei, vai mais que eu, né, Marita? Ei, meu Deus. Mas não podia deixar passar a oportunidade. Eita, nós. Fala aí, Marita.
2: Fala, Willi. Pra onde você foi? Você chegou chegando? Eu fui na igreja ontem, Willi.
0: Olha aí.
2: Eu tô na minha casa. Tô aqui, Willi, deitada no sofá, escutando você.
0: Opa!
2: Ainda bem que tem essa rádio maravilhosa pra gente ficar feliz, né? Mas tô fazendo outro arte. Tô fazendo ali um bolo, William. Bolo de cenoura com beterraba, inhame.
0: Eita, mas é bolo ou salada?
2: Pra misturar, sabe, William? William, é assim, eu pego a fruta e faço o suco. Pego a polpa e faço um bolo.
0: Olha aí, aproveita
2: tô
0: tudo, né?
2: Ali, William. Ô, William, eu quero ver aquela música Quem Tem Seu Amor Distante.
0: Eita!
2: Mano, pra todos que tiver seu amor distante, gostar
0: tá
2: da música. E se você gostar, é pra você
0: eu
2: também.
0: Eu gosto.
2: Tchau,
0: vai
2: William.
0: Pra mim.
2: Mais tarde eu volto. Ô, William, vai pra todos que estão na sintonia, tá? Vai pros aqueles motoristas de aplicativo, vai pra aqueles taxistas, vai pra aqueles que andam de moto, aqueles mototáxis. Manda pra todo, William. Vai pra tu também, se tu
0: beleza,
2: gostar, tá?
0: Vai pra
2: vai
0: mim, então.
2: William.
0: Valeu, Marito. Um forte abraço. Ótima segunda-feira, minha amiga. A Dona Dalina tá ligadinha conosco. Tudo bem, minha amiga? Boa tarde, uma abençoada segunda-feira. Ela falou assim, William, Terra Roxa também tava em festa nesse final de semana. É, eu falei aqui no início do programa, né? A sétima festa da colheita. Ela falou assim, William, e com direito a uma chuva maravilhosa. Só gratidão a Deus, olha aí. Forte abraço, Dona Dalina. Abração a toda a família. Todos os nossos ouvintes aí de Terra Roxa, mais uma vez parabenizar, né? Pela sétima edição aí da Festa da Colheita, viu? Forte abraço aos nossos queridos ouvintes aí de Terra Roxa. Josefa Barreiro, fala comigo.
3: Oi, William, boa tarde.
0: Boa tudo tarde, bem? Tudo bem?
3: Eu ofereço a próxima música para minha amiga Dona Zumira, para Marlene Dias, para Iraci, a Leila, para você, para toda a galerinha aí da rádio e para quem estiver na escuta.
0: Beleza!
3: Uma abençoada semana a todos. Abraços.
0: Forte abraço, Josefa. Obrigado aí pelo carinho. Uma ótima semana para você, para toda a família. Um abração aí a todos. Ana Maria da Fazenda Londrina tá ligadinha conosco. Tudo bem, Ana? Boa tarde. Ótima segundona, tá lá ligadinha na nossa programação aqui na Rádio Nazaré. E ela pediu a canção De São Paulo a Belém, oferecendo para todos os nossos ouvintes aquele abraço, Ana. Uma semana maravilhosa. Minha amiga Maria Elza tá na sintonia conosco também. Tudo bem, minha amiga? Boa tarde.
4: Boa tarde, William. Tá tudo bem com você?
0: Tudo bem, graças a Deus.
4: Deus te abençoe, William. Eu tô aqui com as minhas amigas de Aripuanã.
0: Olha aí, um abração.
4: Deus na frente, William. Quero pedir uma música de Lourenço e Lorival, qualquer uma.
0: Beleza.
4: Viu? Eu gosto muito de você, William.
0: Minha querida. Obrigado, obrigado pelo carinho. Eu fico tão feliz. Olha, o meu abraço pra você, pras amigas aí de Aripuanã. Uma semana abençoada. Mais uma vez, muito obrigado pelo carinho. Obrigado pela audiência. Aí, curtindo a nossa programação. Um abração. Aí, faltando 10 minutinhos para as 17 horas, que alegria, né? Receber esse carinho. Forte abraço aí a nossa amiga Maria Elza, aos nossos ouvintes lá de Aripuanã, Conisa, Nova União.

Eita, já andei por lá, hein? Bastante até. Ai, gente, lá em... Ai, como que é o nome? Pera lá. Três Fronteiras. Consilvânia, que é mais conhecida também. Taquaruçu do Norte, rapaz. Já fomos lá também. É do Norte, agora fiquei na dúvida, mas é Taquaruçu, isso eu tenho certeza. Essa região a gente já passou bastante por ali, né? Nas nossas andanças aí. Forte abraço, Maria Elza. Obrigado aí pelo carinho, viu? Pela sintonia. 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Faltando 5 minutinhos para as 17 horas. Boa tarde.

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0: Modão bonito, Lourenço e Lorival, Velha Porteira, aqui na nossa tarde sertaneja. São 17 horas e 18 minutos. Eu sigo por aqui atendendo as nossas participações. Dona Helena está na sintonia conosco. Boa tarde, Dona Helena.
1: Boa tarde, Luiz. Quer ouvir a próxima música? Ofereço para Janine, minha irmã, Sebastião, meu cunhado, por todos vocês da rádio e todos os ouvintes.
0: Tá certo, meu amigo. Um forte abraço, uma abençoada segunda-feira. Elizabeth Lazarin. Eita, menina, que mandou foto dos pão aqui. Quatro pãozão, menina. Eita, que isso aqui lembra... Esses pães aqui me lembram bastante a infância. A mãe fazia uns pãozão também desse daí, viu, Elizabeth? É. O bichão ficava grande também. Boa tarde, minha amiga.
2: Boa tarde, William. Tudo bem, William?
0: Tudo bem, graças
2: Você
0: a Deus.
2: Tá tudo bem, graças a Deus.
0: Oh, que bom.
2: Olha aí, um pãozinho acabou de sair do forno.
0: Eita,
2: agora.
0: Eita, coisa boa.
2: Já tem pão pra semana.
0: Eita, que maravilha.
2: Já dá pra comer agora quentinho da hora.
0: Nossa,
2: também,
0: com uma manteiguinha, hein?
2: Se quiser vir, vou tirar do forno agora.
0: Olha aí.
2: Manda uma música bem bonita aí, William, para todos aqui da São Justino.
0: Certo.
2: E eu ofereço para todos que estiver na escuta.
0: Beleza, minha amiga, um forte abraço. Obrigado aí pelo carinho, pelo convite do Café da Tarde. Um abração, uma ótima segunda-feira. Dona Cristina!
3: Boa tarde, William.
0: Tudo bem, Dona Cristina?
3: Tá, meu filho, lindo, maravilhoso.
0: Eu tô bem, graças a Deus.
3: Meu radialista melhor do mundo.
0: Eita, não, nós.
3: Igual você, né, meu filho? Não pode falar assim também, não, né?
0: Mas, olha, eu não pago a Dona Cristina pra falar bem de mim, não, viu? Né, não, Dona Cristina? Senão daqui a pouco o povo vai achar que eu tô pagando, só pra falar de mim. Eita, nós. Fala aí, Dona Cristina.
3: Adoro, radialista, eu adoro. É, um filho mais lindo do mundo que Deus me deu.
0: Eita, coisa boa.
3: Meu filho, eu tô te desejando uma segunda-feira abençoada por Deus. Amém. Ainda bem que começou a segunda, né? Porque foi com a sábado, domingo, segunda que vem, o meu radialista. Quer dizer, todos, né? Meus radialistas, eu amo. Então, tudo de bom pra você, meu filho.
0: Amém,
3: você
0: obrigado.
3: Você viu o foto que eu mandei pra... Pra menina, ela não conseguiu ver que eu já mandei muito em cima do pedido, não é igual você não, né? Que se é por último você vê. Graças a Deus, mas ela já tava já bem atrasada. Eu já mandei muito tarde, eu não ia mandar não, depois ela falou que de noite ela vai fazer o programa, né? Daí, graças a Deus. Eu te desejo uma segunda-feira abençoada.
0: Amém,
3: você,
0: amém.
3: Toda a sua família, em nome de Jesus, amém. Mandar uma música bem linda aí pra véia.
0: Pode
3: tá bom,
0: deixar.
3: Tchau.
0: Tchau, Dona Cristina. Obrigado pelo carinho, pela sintonia. Aqui junto com a gente, um forte abraço. Obrigado sempre pela alegria compartilhada também. Uma ótima semana. Nosso amigo Samuel tá ligadinho junto conosco. Tudo bem, Samuel? Boa tarde. Ótima segunda-feira. Samuel tá de férias, tá de boa na lagoa, né? Tá descansando. Eu canso aqui de Tonico Tinoco, Aparecida do Norte. Forte abraço, meu amigo. Ótima segunda-feira. Dona Cleusa Araújo tá chegando por aqui. Boa tarde, Dona Cleusa.
4: Boa tarde, meu menino sorriso.
0: Tudo bem, Dona Cleusa?
4: A gente não aguenta ficar sem participar, não.
0: Ah, eu acho bom.
4: Ouvindo você aí na rádio, a gente tem que participar. Então a Marita foi na igreja. Então
0: senhora,
4: é porque
0: viu?
4: Choveu, ventou.
0: Verdade, caiu um toró d'água, rapaz.
4: Coitada da Marita, ela vai sempre na cúria, né?
0: É verdade, ela sempre vai no mosteiro.
4: Ô, Marita, brincadeirinha, tá? Mas eu tô passando pra desejar uma tarde abençoada pra você, pro Ilha, pra toda a equipe do Ilha, pra Cleusa, pra minhas amigas, pra minha família, pra todos que tá ligadinho, pra todos os flamenguistas e os flamenguistas.
0: Eita, ó,
4: nós! Ganhou.
0: Ganhou?
4: Bem mesmo.
0: É, eu não fiquei sabendo de nada.
4: Cleusa Araújo.
0: Falaram pra mim que o Corinthians jogou também esse final de semana, eu nem fui ver, com medo. Ai, Deus. As pernas tremeu, eu falei, não, deixa quieto, não vou nem querer saber se tava jogando mesmo, se ganhou ou se perdeu, porque, né? Eu tô tão feliz, vai que... Preferi não arriscar não, viu, Dona Cleusa? Fiquei quietinha aqui. Ainda não vi não, viu? Até agora não fui ver nada, viu? Até agora não fui ver nada. Dona Clair, boa tarde.
5: Boa tarde, William. Aqui é a Clair Bortolini.
0: Tudo bem, Dona Clair? Eu
5: vou homenagear a minha filha, que hoje está de aniversário.
0: Opa!
5: E amanhã é meu filho também, de aniversário. Hoje é a Lúcia, amanhã é Josimar. Desejar a ela muitas felicidades, muitos anos de vida, saúde. E para todos meus filhos, minhas filhas, meus netos, meus bisnetos.
0: Amém.
5: Nossos bisnetos. Tudo de bom para vocês aí da rádio.
0: Obrigado.
5: Um abração, bom começo de semana para nós. Que Deus abençoe a nossa semana.
0: Amém. Um abração. Forte abraço. Abração, Dona Clair. Abração, seu Nestor. E o nosso abração também para Lúcia.

Eita, que Deus abençoe imensamente, com muita saúde, muita paz, muita força, luz na caminhada. Os nossos parabéns em nome aqui de toda a família, especialmente Dona Clarice e o Nestor, mas também de toda a equipe da Rádio Nazaré, a nossa amiga Lúcia.

0: Eita, coisa boa. E amanhã, dona Claire, tem que voltar aqui pra dar os parabéns pro filho, hein? Pra não ter ciúme. Um abração, dona Clair, um abração, seu Nestor, uma abençoada semana, uma ótima segunda-feira. Obrigado aí sempre pelo carinho, pela audiência junto com a gente. Um abração. A minha amiga Josefa Barreiro voltou aqui, ela mandou um vídeo. E ela falou assim, William, olha aí, hein, tô fazendo artes na pintura. E estou te ouvindo, hein, você tá aqui em cima da mesa. E tô mesmo, no vídeo o radinho tá ali do lado. Ela falou assim, William, viu como você é importante, hein? Aonde vamos, levamos você. É na mesa, no sofá, na moto, no carro. Onde vamos, o radinho tá pendurado. Olha aí, rapaz. Eu tô gostando dessa ideia de vocês me carregar pra tudo quanto é lado, né? Ainda, ô, Josefa, ainda bem que eu perdi uns quilinhos, né? Se fosse há uns meses atrás, ia ficar difícil pra vocês carregarem. Mas agora deixa eu lembrar, 22 quilos a menos, aí agora tá mais fácil, né? Agora tá mais fácil, né? Mas também agora não vai diminuir mais não, agora é isso aqui, ponto, e acabou, viu? É nisso aqui, também não quero mais não. Já basta, já, né? Senão daqui a pouco some, rapaz. Bate um vento aí, a Marita vai na igreja, vem uma ventania de novo, pronto, carrega eu. Aí acabou, né? Não, do jeito que tá bom agora. Eita, nós! Muito bem, vamos seguindo por aqui. Nosso amigo César Cowboy tá chegando na sintonia. Fala comigo, César.
1: Ô, Ilha, boa tarde, meu amigo Ilha, boa tarde. Acabei de chegar do pasto agora.
0: Opa!
1: Por gentileza, se for possível, toca aí pra mim.
0: Ah.
1: Saga de um vaqueiro com catuaba com amendoim. Ofereça a todos que estão na escuta do programa, beleza? Saga de um vaqueiro, catuaba com amendoim. Aqui é o cowboy mais apaixonado do mundo, César Cowboy.
0: Aê, César, valeu, meu amigo, um forte abraço. Abençoada segunda-feira. Eita, rapaz, são 17 horas e 27 minutos. É, menino, deu diferença, né? Deu diferença. Quem vê a gente todo dia não imagina, né? Mas depois aí de janeiro até dia 1º de junho... É, de 1º de janeiro a 1º de junho foram 22 quilos embora, rapaz. As carças tem que amarrar, senão cai. Mas graças a Deus, né? A qualidade de vida é melhor, né? A gente tem que prezar sempre pela saúde, pela qualidade de vida. E graças a Deus, temos por aí. Muito bom, deixa eu mandar um abração aqui à equipe da Star Leve, nossa amiga Edna, mais uma vez um forte abraço, abençoada segunda-feira. 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São 17h30, antes de trazer a canção Apartamento 37. Dona Cristina voltou aqui, fala comigo, Dona Cristina.
2: Só que eu carregar, não tem jeito, né?
0: Não.
2: O Willian que tem que me carregar na
0: casa. Ah, Maria.
2: Ou então se tiver uma moto, me carrega na moto, num carro.
0: Eita.
2: Se carregar na cacunda, aí ele emagrece mais.
0: Ah, tá, é verdade.
2: Aí, Willian, você emagrece mais.
0: É, menina.
2: Se você quer emagrecer, vem aqui de a pé, põe na cacunda, me leva na cidade pra me passear. Depois você volta
0: mas
2: eu vou de a pé de novo.
0: Olha.
2: Quero ver se não emagrece.
0: Tchau. Ô, Dona Cristina, mas a senhora tá querendo fazer eu emagrecer ou a senhora tá querendo um burrinho de carga? Me conta essa história aí, Dona Cristina, porque do jeito que a senhora falou, parece que a senhora tá querendo um burrinho de carga, hein? Eita, meu amigo, um forte abraço. Ah, a nossa amiga Josefa falou assim: Willian, cuidado pra não voar, hein? Pois é, Josefa, agora tem que cuidar, né? Não, mas ainda tem umas gordurinhas aí. O que foi, Dona Cleusa?
3: Ganhamos do Benfica.
0: Benfica. Olha, não ficou então.
3: Seu Corinthians eu não vi, não, mas eu acho que ele perdeu.
0: Ah, é?
3: Ô, Willian, você já viu aquele negócio?
0: Oi.
3: Ontem o rádio da minha vizinha caiu, pegou fogo.
0: Ave Maria.
3: Você tava no rádio. Ontem não, foi sexta-feira. Você tava no rádio.
0: Olha aí. Mas eu tô inteiro.
3: E aí todo mundo falou assim: meu Deus, será que o Willian morreu? Mas não morreu, não. Você tá
0: não, tô bem, nem esquentou. Nem esquentou, viu, Dona Cleusa? Ah, tá tranquilo, graças a Deus, viu? Dona Cleusa, tomei coragem, fui ver aqui, ó. Ficou 1-1, olha. É melhor que nada, né? Melhor que perder. Ah, tá melhor que perder, empatou 1-1 com Cascavel, rapaz, olha aí. Que perigo, né? Muito bem, vamos de música, minha gente. São 17h33, Léo Canhoto e Robertinho canta pra gente. Apartamento 37, boa tarde.

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Rita Belmonte Amaraí, cavalinho de pau aqui na nossa tarde sertaneja. Você também ouviu Tonico e Tinoco, as mãos do papai. Na reta final do nosso programa dessa segundona. Vamos já caminhando pro finalzinho do nosso programa. Quero aqui agradecer a sua participação, a sua audiência, a sua sintonia. Eu vou indo embora, viu? Mas amanhã, com a graça de Deus, estaremos de volta a partir das 15h30 para mais uma tarde sertaneja. E ó, já vou avisando, viu? Na sexta-feira, devido aí a nosso Arraiá da Nazaré, né? Nós estaremos aí o dia inteiro a equipe trabalhando, organizando tudo. Então, por esse motivo, na sexta-feira não estarei aqui no programa, viu? Vamos ter aquela programação musical especial feita com muito carinho para fazer companhia para vocês, mas somente na sexta-feira, porque daí a gente vai estar trabalhando lá, não sei nem que hora a gente vai terminar, né? Para deixar tudo pronto para receber vocês à noite, na sexta-feira, no Arraiá da Nazaré, tá beleza? Mas se Deus quiser, só na sexta, não vai precisar outro dia não. Muito bem, minha gente, a todos uma boa noite. 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Pra você que é de beijo, um beijo. Pra você que é de abraço, aquele abraço apertado. Fiquem com Deus. É com ele que eu vou seguindo. Tchau, tchau, minha gente. Até amanhã, se Deus quiser.

0: Brasília, 19 horas.
1: Está no ar a Voz do Brasil. As notícias do governo federal que movimentaram o país no dia de hoje.
2: Olá, boa noite.
0: Boa noite para você que nos acompanha em todo o país.
2: Segunda-feira, 13 de julho de 2026.
0: Vamos ao destaque do dia na Voz do Brasil.
2: Aumento da mistura obrigatória de biodiesel começa a ser avaliado pelo Instituto Mauá de Tecnologia.
0: E é apresentada a primeira turbina a gás movida a etanol para a geração de energia elétrica. Luana Karen.
3: A unidade é capaz de gerar 1 megawatt de potência. Energia suficiente para abastecer aproximadamente 3.600 residências.
2: Novas regras para a publicidade de bets.
0: Empresas deverão incluir avisos de advertência sobre riscos em jogos de apostas. Graziele Bezerra.
2: A exemplo do que já acontece em propagandas de cigarros, bebidas alcoólicas ou remédios, as campanhas estão obrigadas a alertar sobre os riscos associados a esta prática. Brasil celebra 26 anos do ECA, um marco histórico na transformação e proteção da infância.
0: Sobre o assunto, nós conversamos com Fábio Meirelles, do Ministério dos Direitos Humanos e da Cidadania.
4: Ele fortalece não só o papel da família, da sociedade, do Estado, mas dessa visão de promoção dos direitos de crianças e adolescentes.
2: Hoje na apresentação, eu, Mariana Jungmann e Luciano Seixas.
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2: Publicidade das casas de apostas online, as chamadas bets, deverá ocorrer, nessa publicidade deverão ocorrer advertências sobre os riscos para os apostadores.
0: As empresas também não poderão usar especialistas e influenciadores em suas publicidades de forma a convencer uma pessoa a apostar.
2: As novas regras começam a vigorar a partir do dia 17 de julho.
5: Pessoas famosas em ambientes festivos fazendo promessas de dinheiro fácil. Técnicas largamente usadas por empresas de apostas para atrair novos jogadores, mas que agora estão proibidas. As chamadas bets, que atuam no ramo de apostas online, estão obrigadas a alertar sobre os riscos associados a esta prática. A exemplo do que já acontece em propagandas de cigarros, bebidas alcoólicas ou remédios, as campanhas deverão exibir advertências, como explica o ministro da Fazenda, Dario Durigan.
6: Primeiro, apostar faz você perder dinheiro. A segunda, apostar pode causar dependência. E a terceira, aposta não é investimento, sempre seguido da chamada que é Ministério da Fazenda adverte, para que as pessoas tenham essa informação vinda de uma fonte oficial, depois de apurados os efeitos dos jogos nas famílias brasileiras.
5: As campanhas também não poderão utilizar influenciadores digitais ou comentaristas esportivos para induzir o público a apostar ou apresentar apostas como forma de investimento ou ganho fácil de dinheiro. O ministro da Fazenda também alertou para a tolerância zero com empresas ilegais.
6: Bet ilegal em nenhuma medida está autorizada e nem os publicitários, os veículos de comunicação estão autorizados a fazer, ao contrário, estão proibidos de veicular qualquer publicidade envolvendo empresa não autorizada a operar no mercado.
5: A advogada Juliana Prates perdeu o irmão há 6 meses para o vício em jogos online. Para ela, qualquer tipo de propaganda de plataformas de apostas deveria ser proibida.
7: Que a gente consiga, pelo menos, fazer com que as pessoas tenham consciência sobre o que é a atividade das apostas, que ela não é se divertir, mas também dos ricos, que são decorrentes de quem pode começar essa atividade. Né?
5: O prazo para as empresas se adequarem às novas regras é 17 de julho. Quem descumprir pode ser multado em até 20% do faturamento da operadora, ter as atividades suspensas por até 180 dias e ter a autorização de funcionamento cassada em casos de reincidência grave. Reportagem Graziele Bezerra.
0: Veículos que poluem menos. Para colocar essa ideia em prática, começaram hoje os testes para adicionar mais biocombustível ao diesel, sem que isso traga prejuízo ao motor.
2: Uma comitiva do governo federal acompanhou o início dessa nova fase.
8: O biodiesel é um combustível renovável que desde 2004 vem sendo misturado ao diesel no país. E para cumprir a lei que prevê a diminuição da dependência do petróleo, o Ministério de Minas e Energia está coordenando estudos em parceria com instituições de pesquisa. Um deles é o aumento do biocombustível ao diesel, que hoje está em 15%. E nesta segunda-feira começou o Programa Nacional de Testes do Biodiesel, no Instituto Mauá de Tecnologia, em São Caetano do Sul, no estado de São Paulo. De acordo com o ministro de Minas e Energia, Alexandre Silveira, essa é uma fase essencial para a mudança obrigatória nas porcentagens dos combustíveis prevista na lei.
9: Nós não podemos avançar sem que esses testes sejam feitos.
8: A lei do combustível do futuro prevê o aumento de biodiesel e etanol, produzidos a partir de matéria-prima renovável, como cana-de-açúcar, milho, soja, mamona, entre outros. O etanol e o biodiesel colaboram para a diversificação da matriz energética e redução das emissões de gases do efeito estufa. Para isso, uma rede nacional de pesquisa mobiliza 30 milhões de reais em 3 anos, unindo ministérios, a agência reguladora e 18 laboratórios. O presidente da Associação Brasileira de Engenharia Automotiva, Marcos Vinícius Aguiar, destacou a capacidade brasileira de produzir combustíveis limpos.
10: Aqui nós estamos participando junto com o governo, junto com o setor privado, montadoras, fornecedores, produtores de biocombustíveis, para fazer uma série de testes para que as misturas sejam validadas. O Brasil está indo para a hibridização, veículos híbridos, sejam a combustão interna de passageiros a etanol, sejam pesados de biodiesel.
8: O Centro de Pesquisas do Instituto Mauá de Tecnologia comprovou a viabilidade técnica do E30, que usa 30% de etanol anidro na gasolina atualmente comercializada no Brasil. Agora, o objetivo é testar a adição de até 25% de biodiesel no diesel. A lei ainda prevê o uso de combustível sustentável também na aviação. Reportagem Luciana Colares de Holanda.
0: O Brasil agora é o 6º país do mundo a desenvolver a tecnologia para a fabricação de turbinas.
11: E a turbina brasileira é capaz de gerar energia elétrica funcionando principalmente com o etanol, um combustível limpo e sustentável.
0: Além de fornecer energia, a turbina poderá ser usada também em sistemas de defesa.
3: O Instituto de Aeronáutica e Espaço apresentou a integrantes do governo federal a primeira unidade de geração de energia elétrica movida a etanol com turbina a gás, totalmente desenvolvida no país. A unidade é capaz de gerar 1 megawatt de potência, energia suficiente para abastecer aproximadamente 3.600 residências. Como destacou o ministro de Minas e Energia, Alexandre Silveira, a turbina pode ajudar a levar energia elétrica de fontes renováveis a regiões remotas do país.
9: Nós temos 196 unidades isoladas na Amazônia. E isso na composição da conta de energia custa 12 bilhões e 600 milhões de reais de óleo diesel por ano.
3: De acordo com o tenente brigadeiro do ar, Marcelo Damasceno, comandante da aeronáutica, a turbina desenvolvida para o projeto pode ser utilizada também em projetos de segurança nacional.
12: Ela foi concebida para proporcionar rápido transporte, instalação e operação em localidades remotas, em cenários de calamidade ou sempre que se fizer necessária uma fonte confiável de energia. É igualmente capaz de impulsionar o desenvolvimento de sistemas propulsivos para aviões, drones e outras plataformas aeroespaciais militares e civis de interesse estratégico para o Estado brasileiro.
3: Foram investidos no projeto cerca de 134 milhões de reais do Fundo Nacional de Desenvolvimento Científico e Tecnológico. O projeto foi desenvolvido em parceria com a iniciativa privada. Reportagem Luana Karen.
11: Hoje, o Estatuto da Criança e do Adolescente completa 36 anos.
0: A lei provocou uma transformação na forma que a sociedade brasileira enxerga os direitos da infância.
11: E nós conversamos sobre essas mudanças e os avanços proporcionados pela legislação com o diretor de Proteção da Criança e do Adolescente do Ministério dos Direitos Humanos e da Cidadania, Fábio Meirelles. Acompanhe. Diretor Fábio Meirelles, muito bem-vindo aqui à Voz do Brasil. A gente quer começar falando da importância, né, do Estatuto da Criança e do Adolescente. A criação dessa legislação, ela promoveu uma mudança de paradigma na forma como a sociedade encara os direitos da infância, né? O que, que o senhor apontaria como essas principais mudanças do ECA em relação ao que existia anteriormente como legislação?
4: Prazer falar com os ouvintes da Voz do Brasil. O ECA foi promulgado em 1990, né? É um estatuto que marca uma virada histórica. É a consolidação de uma doutrina, que é a doutrina da proteção integral. Então, ele reconhece que as crianças e adolescentes, para além de objetos de políticas públicas assistencialistas, elas passam a ser sujeitos de direitos. E a gente, com o ECA, avança no tema da prioridade absoluta, da dignidade, da voz, da participação de crianças e adolescentes. Então, o ECA é um marco, né, para o mundo. Ele é conhecido nacional e internacionalmente. E ele marca também uma adesão do Brasil a compromissos que o Brasil tem com a ONU. Então, a gente, em 1989, teve a Convenção sobre os Direitos da Criança e, em 1990, o ECA marca, né, esse, ele é um marco jurídico, político, ético, voltado ao cuidado, à proteção e ao desenvolvimento integral de todas as infâncias e adolescências do Brasil. Então, acho que o ECA merece ser celebrado.
0: O ECA surgiu também no contexto da nova Constituição, que tinha sido promulgada apenas 2 anos antes, né? Ele traz esse espírito de afirmação de direitos sociais e deveres coletivos que marcou os debates também sobre a Constituição?
4: Com certeza. O artigo 227 da Constituição fala na prioridade absoluta de crianças e adolescentes, né? E o ECA vem para reafirmar esse artigo da Constituição e para avançar, né? A gente hoje olha para o ECA, olha para a universalização da escola pública, olha para a redução da mortalidade infantil, olha para a criação dos conselhos e o papel dos conselhos tutelares, das varas da infância, das varas da juventude, o fortalecimento das políticas públicas de acolhimento, convivência familiar, convivência comunitária, para a consolidação das medidas socioeducativas. Esses são só alguns exemplos de conquistas concretas que a gente vê a partir da Constituição Federal e a partir do Estatuto da Criança e do Adolescente. Então, mais do que uma lei, né, o ECA representa essa mudança de paradigma e ele fortalece não só o papel da família, da sociedade, do Estado, mas dessa visão de promoção dos direitos de crianças e adolescentes.
11: Uma construção mesmo, né, de todos esses direitos. Agora, uma das principais inovações do ECA foi a criação dos conselhos tutelares, que a gente talvez possa dizer que são os grandes guardiões dos direitos da infância, né? Como é que foi a consolidação deles ao longo desse tempo? Hoje os conselhos são uma referência para quem busca proteção aos direitos das crianças?
4: Com certeza. O ECA, né, criou os conselhos tutelares, é uma das principais inovações do Estatuto, é apresentar, né, as funções, atribuições dos conselhos tutelares. O nosso CONAN, do Conselho Nacional dos Direitos da Criança e do Adolescente, recomenda que haja um conselho tutelar para cada 100 mil habitantes, e o importante é a gente falar sobre as competências dos conselhos tutelares. Ele é um órgão que ele é gerido, né, vinculado às prefeituras, composto por 5 membros, escolhidos pela comunidade local, em eleições diretas, eles seguem diretrizes estabelecidas, eles são órgãos que eles evoluem de uma ideia de assistência a menores para um paradigma da proteção integral. A função do Conselho Tutelar não é prestar serviço de forma a atender direito, e sim zelar para que os direitos de crianças e adolescentes sejam cumpridos efetivamente. Eles são órgãos autônomos, né? Eles não aplicam penas e eles são essa ferramenta de requisitar serviços públicos como vaga em creche, tratamento psicológico, encaminhar os casos para o Ministério Público. Então, o Estatuto traz esse papel e atribuições dos conselhos tutelares, que são profissionais fundamentais do sistema de garantia de direitos e que eles fortalecem essa visão de princípio e de proteção integral de crianças e adolescentes no território.
0: Bom, diretor, 36 anos depois, o que o senhor apontaria como principais avanços proporcionados pelo ECA?
13: Veja, os principais avanços, a gente olha, né, para o país. O Brasil é um país diverso, plural. A gente olha para os territórios, a gente ainda consegue enxergar desigualdades sociais, econômicas, culturais. Mas o ECA é esse instrumento, né? Ele apresenta um avanço inegável. A legislação anterior, que era o Código de Menores, ele possuía uma visão punitivista, assistencialista, eventualmente até discriminatória. As crianças e adolescentes eram alvos de ações punitivistas, ações assistencialistas. Então o ECA traz essa nova visão, né? O ECA representa essa mudança de paradigma. Ele fortalece o papel da família, da sociedade, no Estado. Então, se a gente olhar, como eu disse, para hoje a universalização da escola pública, a redução da mortalidade infantil, os conselhos tutelares, as varas, fortalecimento de políticas públicas, as políticas de assistência social, a política nacional de saúde para criança e adolescente. Então, isso tudo é uma consolidação para além de uma visão de direitos de desenvolvimento integral de crianças e adolescentes. A gente hoje vê que esses direitos estão garantidos com prioridade absoluta, dignidade. Então a gente celebra o ECA como esse instrumento que é uma referência e que hoje ele é, né? Ele é política pública intersetorial do governo federal, de estados e municípios. Então a gente hoje vê o estatuto como uma referência para o mundo.
11: Agora, quais são então os desafios para garantir plenamente todos os direitos que estão previstos no estatuto?
13: Olha, a gente hoje tem um país, o Brasil é um país muito diverso, né? Muito plural, ele tem muitos territórios, então a gente tem crianças urbanas e rurais, a gente tem crianças e adolescentes indígenas, crianças e adolescentes quilombolas, ribeirinhas, com deficiência, migrantes e refugiadas, crianças em situação de vulnerabilidade. Então eu diria que o principal desafio é olhar para a proteção integral e prioridade absoluta, mas com esse recorte das diversidades, né, de crianças e adolescentes. E eu acho que também o principal desafio não é criar novas leis, mas garantir que os direitos previstos no Estatuto da Criança e do Adolescente cheguem à vida real de crianças e adolescentes. Então, esse é o nosso papel, enquanto Ministério dos Direitos Humanos e da Cidadania, de articular para que o Estatuto da Criança não seja só uma legislação avançada, reconhecida no Brasil e no mundo, mas que ele vire realidade nos territórios e para as diversidades de crianças e adolescentes do nosso país.
0: Muito bem, nós conversamos com Fábio Meirelles, diretor de proteção da criança e do adolescente do Ministério dos Direitos Humanos e da Cidadania. Amanhã você acompanha aqui na Voz do Brasil a segunda parte dessa entrevista sobre o ECA Digital. Muito obrigado, diretor, até amanhã.
13: Obrigada a você, estou à disposição.
11: Pois é, o Estatuto da Criança e do Adolescente estabelece que a vacinação infantil é obrigatória em todo o território nacional.
0: E para manter o calendário de vacinas em dia, basta o comparecimento a uma unidade básica de saúde.
11: O Sistema Único de Saúde oferece de graça 17 vacinas que previnem dezenas de doenças.
14: Carolina tem 7 anos e hoje está cheia de saúde. A mãe dela, a empresária Thaís Moraes, conta que a menina nasceu prematura e precisou passar os primeiros dias de vida na UTI. Depois da alta, manter a caderneta de vacinação em dia se tornou uma das prioridades da família.
15: Saiu do hospital, a primeira coisa que a gente fez foi providenciar as vacinas, né, de acordo com a idade dela. A gente sempre teve essa preocupação, principalmente porque ela nasceu prematura.
14: As vacinas estimulam o organismo a criar defesas contra vírus e bactérias, ajudando a prevenir doenças. Elas são importantes em todas as fases da vida, mas têm um papel fundamental na infância, quando o sistema imunológico ainda está em desenvolvimento. A primeira vacina que o bebê recebe pelo Sistema Único de Saúde é a BCG. Na rede pública, ela é aplicada ainda na maternidade e protege contra as formas graves da tuberculose, mas o calendário infantil inclui várias outras vacinas nos primeiros anos de vida. É o que destaca Ana Catarina Araújo, diretora substituta do Departamento do Programa Nacional de Imunizações do Ministério da Saúde.
16: Nós temos vacina que protege, a vacina BCG e a vacina hepatite B, que devem ser feitas ainda na maternidade, que são vacinas que protegem para a hepatite, para as formas graves da tuberculose, como vacina contra a poliomielite, difteria, tétano, coqueluche, pneumonia, meningite, hepatite A, sarampo, caxumba, rubéola, a varicela. E nós temos hoje um calendário bastante robusto.
14: É importante que cada vacina seja aplicada na idade recomendada, mas se alguma dose ficou para trás, ainda é possível atualizar a caderneta. Basta procurar a unidade de saúde mais próxima, como explica o presidente do Departamento de Imunizações da Sociedade Brasileira de Pediatria, Eduardo Jorge.
17: Pais que estão com o calendário atrasado, vamos lá procurar o posto de saúde, atualizar o calendário dos bebês e de todas as ações básicas de saúde. A vacinação é aquela que representa a melhor evidência, o melhor custo-benefício.
14: Para manter a carteira de vacinação em dia e consultar as doses aplicadas, basta acessar meususdigital.saude.gov.br. O Calendário Nacional de Vacinação também pode ser consultado diretamente no site do Ministério da Saúde, em saude.gov.br. Para acessar as informações, é preciso ter uma conta na plataforma gov.br. Reportagem Márcia Fernandes.
11: E a Agência Nacional de Vigilância Sanitária registrou nova vacina contra a influenza.
0: O imunizante é indicado a partir de 6 meses de idade e previne contra a doença causada pelos subtipos A e B.
11: De acordo com a Anvisa, estudos clínicos com a vacina indicaram eficácia de até 73% na prevenção de influenza em adultos e de até 65% em crianças.
0: O registro do imunizante foi publicado no Diário Oficial da União desta segunda-feira.
11: E a Anvisa também determinou o recolhimento de suplementos alimentares e a apreensão de lotes falsificados do medicamento Monjaro.
0: Foi definida a retirada dos suplementos alimentares Fenogrego e Cúrcuma Plus, produzidos pela Alivemed Soluções em Saúde, por falhas na comprovação dos ingredientes e fornecedores,
11: indicando o descumprimento das normas sanitárias. Em relação aos lotes falsificados do Monjaro, a empresa dona do registro informou ter identificado no mercado unidades com características diferentes das presentes no produto original.
0: Assim como cada pessoa possui um CPF, cada empresa também tem um número de identificação. É o CNPJ, o Cadastro Nacional da Pessoa Jurídica.
11: E novas regras determinam, de forma mais objetiva, como será a análise das informações prestadas ao cadastro.
0: Agora as empresas devem ficar atentas ao preencher as informações.
18: A Receita Federal atualizou as regras do Cadastro Nacional da Pessoa Jurídica, o CNPJ. A nova instrução normativa detalha situações que podem levar à suspensão da inscrição por inconsistências cadastrais e estabelece critérios mais objetivos para análise das informações declaradas pelas empresas. Entre as mudanças estão novas regras relacionadas aos representantes legais e aos integrantes do quadro de sócios e administradores. O cadastro poderá apresentar problemas, por exemplo, quando houver CPF ou CNPJ de sócios em situação irregular. A norma também reforça o controle sobre os dados informados pelas empresas. Estão entre as inconsistências o uso de nome empresarial em desacordo com as normas de registro, endereço eletrônico vinculado a outra empresa, utilização de endereço ou telefone de terceiros sem autorização e incompatibilidades entre a atividade econômica, a natureza jurídica e as informações declaradas no CNPJ. Com a atualização, a Receita Federal orienta empresas e profissionais responsáveis pelos cadastros a manterem as informações sempre atualizadas e compatíveis com os documentos oficiais da pessoa jurídica. A Receita Federal também informou que o CNPJ, em formato alfanumérico, começa a ser implantado em 31 de julho. O novo modelo será utilizado nas novas inscrições e manterá os 14 caracteres, com combinação de letras e números. Os CNPJs já existentes continuam válidos e não precisam ser alterados. Raquel Mariano, para a Voz do Brasil.
11: Está disponível o resultado de quem solicitou atendimento especializado no Exame Nacional do Ensino Médio, o Enem 2026.
0: Um atendimento especializado é destinado aos participantes que necessitam de recursos de acessibilidade para realizar as provas.
11: Entre eles estão a prova em braille, a prova com letra ampliada, o auxílio para leitura e transcrição, a sala de fácil acesso e o tempo adicional.
0: A consulta pode ser feita na página do participante. As provas serão aplicadas nos dias 8 e 15 de novembro.
11: O governo brasileiro iniciou hoje o envio de 48 toneladas de leite em pó em ajuda humanitária a Cuba.
0: O objetivo é contribuir para o enfrentamento da situação de desabastecimento vivida pelo país.
11: A ajuda será transportada em 2 navios da Força Aérea Brasileira, ambos com destino a Santiago de Cuba.
0: Essas foram as notícias do Governo do Brasil.
11: Uma realização da Secretaria de Comunicação Social da Presidência da República.
0: Com produção da Empresa Brasil de Comunicação.
11: E agora com as notícias do Poder Judiciário e do Congresso Nacional. Boa noite.
0: Boa noite para você, até amanhã.
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20: STF suspende por 90 dias visita de Flávio ao pai, Jair Bolsonaro.
21: Relatório Justiça em Números 2026 destaca dados históricos sobre a redução do acervo processual.
20: STJ entende que furto de bilhete premiado em lotérica deve ser julgado pela Justiça Estadual.
21: Boa noite, eu sou o Arthur Filho.
20: E eu sou Walter Lima.
21: O ministro Alexandre de Moraes do Supremo Tribunal Federal suspendeu por 90 dias as visitas do senador Flávio Bolsonaro ao pai, o ex-presidente da República, Jair Bolsonaro.
20: A decisão foi assinada nesta segunda-feira após a divulgação de uma carta escrita pelo ex-presidente durante o período em que cumpre prisão domiciliar com proibição de uso de redes sociais. Marcelo Della Líbera.
22: Decisão do relator da execução penal, ministro Alexandre de Moraes, determinou a suspensão do direito de visita por entender que a divulgação da carta por intermédio de terceiros desrespeitou a medida cautelar imposta ao ex-presidente, que está proibido de usar redes sociais. Além da suspensão das visitas, Moraes deu prazo de 48 horas para que a defesa de Jair Bolsonaro informe se ele tinha conhecimento de que a carta seria divulgada nas redes sociais do filho.
21: O relatório Justiça em Números do Conselho Nacional de Justiça reforça o comprometimento do Poder Judiciário com a transparência.
20: Entre os destaques da edição de 2026 estão dados históricos sobre a redução do acervo processual. Fernanda Porto.
23: 45,2 milhões de processos julgados em todo o Brasil. Este é um dos destaques do relatório Justiça em Números 2026, realizado e divulgado pelo Conselho Nacional de Justiça. O levantamento indica ainda que o número é maior do que o total de processos recebidos, 40,9 milhões. Na prática, o índice revela quase 20% de produtividade e comprova que, pelo segundo ano consecutivo, o Poder Judiciário brasileiro julgou mais ações do que recebeu. Os dados são referentes ao ano base 2025 e indicam ainda outros fatores, como bom aproveitamento do orçamento, equidade de gênero e raça, além da atual composição do sistema de justiça.
21: Cabe à Justiça Estadual julgar a ação penal sobre furto de bilhete premiado retirado do cofre de casa lotérica.
20: Essa definição é do STJ. Fátima Uchoa.
24: Segundo investigação, após imprimir uma aposta da Mega Sena com defeito, a funcionária de uma lotérica a refez e a entregou ao cliente. Ela guardou a aposta defeituosa no cofre do estabelecimento, mas depois a retirou. No dia seguinte, foi à lotérica com um companheiro para pedir demissão, afirmando que ele era um dos ganhadores do prêmio principal. Após analisar filmagens, o Ministério Público ofereceu denúncia por furto qualificado. A defesa alegou competência da Justiça Federal, porque o bilhete geraria direito perante a Caixa Econômica Empresa Pública Federal, mas o ministro do STJ, Ribeiro Dantas, manteve a ação penal na Justiça Estadual, considerando que a vítima do crime foi a lotérica que detinha o bilhete e precisou pagar o valor da aposta não estornada. E o fato de a Caixa pagar o prêmio seria apenas consequência do furto já consumado.
21: TST amplia ações de inclusão e combate à discriminação contra pessoas LGBTQIAPN+.
20: Iniciativas buscam reduzir desigualdades e garantir direitos no ambiente de trabalho. Marla Lacerda.
25: Entre as ações, o TST criou um grupo de trabalho voltado à promoção dos direitos das pessoas LGBTQIAPN+, e implementou a reserva de vagas em contratos terceirizados para pessoas trans e travestis, em situação de vulnerabilidade social. Além de promover campanhas institucionais de conscientização e visibilidade, o tribunal também tem assegurado direitos em decisões judiciais da corte, como o uso do nome social por pessoas transgênero, a reparação de danos em casos de discriminação no trabalho e a garantia de benefícios trabalhistas a casais homoafetivos.
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21: A você, uma boa noite.
20: E até amanhã.
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5: Eu sou Paula Groba.
6: E eu sou Humberto Pinheiro.
5: E estes são os destaques de hoje do Jornal do Senado, que começa agora.
6: Plenário pode votar nesta terça-feira a aposentadoria de agentes de saúde.
5: Porte de arma para vítimas de violência está na pauta das comissões nesta semana.
6: Avança a proposta que libera 13 bilhões para desenrola adimplentes, fiéis empreendedor e produtores rurais.
5: Boa noite.
6: Boa noite.
5: Avançou no Congresso o projeto que destina mais de 13 bilhões de reais aos programas Desenrola Adimplentes e Fies Empreendedor.
6: Após impasse sobre a origem dos recursos, deputados e senadores também aprovaram a destinação de verbas para apoiar produtores de cana-de-açúcar do Nordeste. Repórter Douglas Castilho.
7: O projeto foi aprovado pela Comissão Mista de Orçamento. O principal impasse durante a discussão da proposta se deu porque 270 milhões de reais do montante do crédito aberto serão retirados de um fundo destinado ao Minha Casa Minha Vida. Mas ao apresentar seu relatório, o senador Carlos Fávaro, do PSD de Mato Grosso, explicou que os recentes aumentos orçamentários no programa habitacional, num total de 3 bilhões de reais, não permitirão que haja prejuízos ao setor.
8: Não há nenhuma precarização do programa tão relevante para o nosso país, dito por conta do aumento expressivo de recursos alocados para o programa, e todo ele em execução com toda a demanda necessária garantida em orçamento.
7: A maior parte dos recursos, porém, será remanejada de um superávit do Fundo Nacional de Desenvolvimento Científico e Tecnológico, hoje o maior instrumento público de fomento à inovação e pesquisa no Brasil. Como a verba é originária de acúmulo financeiro já ocorrido, também não haverá cancelamento de nenhuma ação governamental ativa. O texto agora precisa ser votado em sessão conjunta do Congresso Nacional.
5: O senador Chico Rodrigues, do PSB de Roraima, destacou a aprovação do projeto que atualiza as regras da regularização fundiária urbana.
6: Autor da proposta, o parlamentar afirmou que a medida vai agilizar a titulação de imóveis, ampliar a segurança jurídica para famílias que vivem em áreas ainda não regularizadas e facilitar o acesso ao crédito e a investimentos em infraestrutura, especialmente em Roraima.
10: Esse projeto, ele é certeiro. Ele procura exatamente fazer com que essas pessoas que vivem, que ocupam esse espaço, na maioria das vezes informal, possam definitivamente terem o seu título, que vai ser a sua carta de alforria.
5: Já o senador Eduardo Girão, do Novo do Ceará, cobrou mais transparência do Ministério da Saúde na compra de insulinas e de dispositivos usados por pacientes com diabetes. Segundo o parlamentar, reportagens e apontamentos de órgãos de controle indicam falhas em equipamentos de aplicação e levantam dúvidas sobre as licitações, o que na avaliação dele pode comprometer o tratamento de pacientes atendidos pelo SUS.
6: Girão defendeu a divulgação dos contratos, dos estudos técnicos e das medidas adotadas para corrigir os problemas. Ele também criticou o veto ao projeto, que reconhece o diabetes tipo 1 como deficiência para fins legais e afirmou que a decisão deve ser analisada pelo Congresso Nacional. Segundo o senador, o atendimento às pessoas com diabetes exige planejamento, transparência na gestão dos recursos públicos e garantia de tratamento seguro e contínuo.
26: Se um dispositivo médico apresenta falha, o impacto é imediato.
3: significa interrupção do tratamento, insegurança para o paciente, o aumento de um risco de complicações, sem falar no estresse de toda a família que sofre e adoece junto.
24: E a Comissão de Assuntos Sociais discutiu a prevenção da cegueira evitável no Brasil.
6: Segundo um estudo da Agência Internacional para a Prevenção da Cegueira, mais de 28 milhões de brasileiros sofrerão perda de visão até 2030. Repórter César Mendes.
4: Autor do pedido do debate, médico oftalmologista, o senador Dr. Irã, do Progressistas de Roraima, afirmou que é fundamental a oferta de consultas oftalmológicas nas unidades básicas de saúde, as UBSs.
9: A gente precisa colocar a oftalmologia no núcleo de saúde da família. Eu não vejo razão para a oftalmologia estar na média alta complexidade quando a gente precisa dar acesso às pessoas nos rincões desse país, onde às vezes a gente não tem um hospital, mas a gente tem uma UBS.
4: Camila Carlone, do Ministério da Saúde, defendeu políticas voltadas para a infância e a importância da detecção precoce de problemas oculares em recém-nascidos. Mauro Goldbaum, do Conselho Brasileiro de Oftalmologia, pediu urgência no enfrentamento de doenças como a catarata e o glaucoma. E Vitor Pavarino, da Organização Pan-Americana da Saúde, alertou sobre o alto custo econômico da cegueira no mundo e apontou desigualdades no acesso aos cuidados oculares.
12: A OMS ela estima que 2 em cada 3 pessoas em países de baixa renda precisam de óculos, mas não têm acesso a esses óculos. E globalmente, 1 de cada 2 pessoas que precisa de cirurgia de catarata não tem acesso a esse procedimento.
4: O líder indígena é Wesh Yawalapiti Waurá, da terra indígena do Xingu, falou das dificuldades enfrentadas em aldeias situadas em áreas remotas do país e da importância de políticas públicas permanentes voltadas para essa população.
24: A última semana de trabalho no Congresso, antes do recesso parlamentar, terá pauta movimentada no Senado.
6: A Comissão de Segurança Pública analisa o porte temporário de arma para mulheres com medida protetiva. Também estão na pauta o aumento da pena para o estelionato amoroso e a estabilidade provisória para agentes em trabalho intermitente. As informações com Márcio Maturana.
13: Na terça-feira, a Comissão de Segurança Pública analisa em votação final, antes de o texto seguir para a Câmara dos Deputados, um projeto que autoriza porte de arma temporário para mulheres sob medida protetiva de urgência. Na quarta-feira, o uso de recursos do Fundo Eleitoral para combate a calamidades está na pauta da Comissão de Direitos Humanos. É uma sugestão legislativa apresentada por um cidadão no portal E-Cidadania que pode virar projeto de lei. Ainda na quarta, em votação final, a Comissão de Assuntos Sociais pode votar estabilidade provisória para gestantes em trabalho intermitente, temporário ou por prazo determinado. O senador Paulo Paim, do PT do Rio Grande do Sul, já foi relator substituto desse projeto.
15: De fato, o trabalho intermitente é um problemão. Eu conheço muitos colegas trabalhadores que dependem do trabalho intermitente. Ele ganha por hora trabalhada e, consequentemente, ele é chamado quanto o empregador precisa dele. E alguém vai me garantir que ele está pagando fundo de garantia, né? Que está pagando todos os direitos? Claro que não.
13: Outro projeto que pode ser votado pela Comissão de Direitos Humanos na quarta-feira aumenta a pena para crime de estelionato amoroso. É quando alguém usa um relacionamento para aplicar golpes emocionais, enganando, manipulando e causando prejuízos financeiros.
24: E a proposta de emenda à Constituição, que cria regras de aposentadoria diferenciada para agentes comunitários de saúde e agentes de combate às endemias, é o principal destaque da pauta do plenário desta terça-feira. A proposta permite a aposentadoria aos 57 anos para mulheres e aos 60 anos para homens, desde que comprovados 25 anos de contribuição e de exercício na atividade. O texto também prevê a regularização do vínculo funcional dos profissionais, regras de transição, assistência financeira da União e estende os mesmos benefícios a agentes indígenas de saúde e agentes de saneamento.
6: Se a proposta for aprovada em primeiro turno, ainda terá que passar por novas sessões de discussão e por uma votação em segundo turno. Também estão na pauta a reforma do processo administrativo tributário, o incentivo à produção nacional de fertilizantes e a limitação da retenção de recursos dos fundos de participação de estados e municípios para pagamento de dívidas previdenciárias.
5: Rádio Agência, serviço da Rádio Senado, que distribui conteúdo gratuito para emissoras de todo o país, ultrapassou a marca de 5 mil rádios parceiras.
6: A rede chegou a 5.011 emissoras com média de 25 novas adesões por mês. A maioria está fora dos grandes grupos de comunicação e inclui rádios comunitárias, públicas e educativas. As parcerias estão presentes em 1.737 municípios, nos 26 estados e no Distrito Federal. Para Fernanda Nardelli, coordenadora de distribuição da Rádio Agência, o resultado reforça a democratização do acesso à informação.
0: O rádio continua sendo um veículo de comunicação confiável que consegue chegar em lugares que nenhum outro veículo consegue. E a gente vê isso com os nossos resultados.
5: As emissoras interessadas em se tornar parceiras da Rádio Agência Senado precisam fazer apenas o seu cadastro, disponível na internet no endereço senado.leg.br/radioagência.
6: Edição de Paulo Groba e trabalhos técnicos de João Lira, o Jornal do Senado fica por aqui. Acompanhe agora as notícias da Câmara dos Deputados. Boa noite.
5: Boa noite e até amanhã.
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14: Avança na Câmara a criação de programa que leva eletricidade às escolas.
16: Parlamentares estudam utilização de bens confiscados em garimpo ilegal.
14: Projeto proíbe a divulgação de dados de servidoras com medida protetiva.
17: Boa noite. Para manter a proteção a vítimas de violência doméstica, um projeto determina que alguns dados de servidoras públicas nessa condição estejam fora da internet. O repórter Luiz Cláudio Canuto mostra os detalhes da proposta que já passou por algumas comissões da Câmara.
18: A Comissão de Administração e Serviço Público da Câmara dos Deputados aprovou um projeto que proíbe a divulgação na internet de dados profissionais de servidoras públicas que estejam sob medida protetiva da Lei Maria da Penha, principalmente o salário e o local de trabalho. A proteção também valeria para pessoas diretamente ligadas à vítima, como pais, filhos e aquelas que formam novos relacionamentos com ela. Pelo texto, o juiz pode determinar a retirada das informações dos portais de transparência ou das páginas de órgãos públicos em até 24 horas. No caso de não cumprimento da decisão, sem justificativa, deve ser instaurado o processo administrativo disciplinar para apurar a responsabilidade. O projeto acrescenta um artigo à Lei Maria da Penha, de 2006, e muda a Lei de Acesso à Informação, de 2011. Foi aprovada uma nova versão do texto, feita pelo deputado delegado Antônio Furtado, do União do Rio de Janeiro, relator da proposta na Comissão de Direitos de Defesa da Mulher. A relatora na Comissão de Administração, deputada Sâmia Bonfim, do PSOL de São Paulo, reconhece a importância dos mecanismos de transparência que permitem ao cidadão saber o salário e benefícios dos servidores.
26: Mas no caso específico das mulheres vítimas de violência, acaba sendo uma exposição e um novo risco para ela, porque há diversas formas de violência, inclusive a violência patrimonial. E a partir dali também dá para se identificar quais são as suas condições de vida, onde ela mora, onde ela tem a vida social dela, porque existem muitos dados para além dos dados de salário, né? Dizem respeito à alocação, ao órgão em que ela está. Então, a proposta ela é muito clara. É vedar qualquer tipo de informação em se tratando de mulheres que têm medida protetiva e que, portanto, estão expostas, né? Estão vulneráveis numa condição de risco.
17: Em seu parecer, Sâmia Bonfim previu que o sigilo dure enquanto persistir a situação de ameaça, com revisão a cada 5 anos. As informações que não forem sigilosas poderão ser acessadas por meio de certidão, extrato ou cópia, com a ocultação das partes em sigilo. O projeto do deputado Pedro Lucas Fernandes, do União do Maranhão, ainda vai ser analisado pela Comissão de Constituição e Justiça e não precisa passar pelo plenário. Para virar lei, precisa ser aprovado na Câmara e no Senado. Da Rádio Câmara de Brasília, Luiz Cláudio Canuto.
11: Direitos Humanos.
14: Rubens Pedro Ottoni, do PT de Goiás, defende a aprovação de projeto que obriga aeroportos a oferecer salas multissensoriais e de acomodação. Relator da medida, ele assinala que a ideia é acolher passageiros neurodivergentes em momentos de crise ou desconforto.
1: Rubens Ottoni destaca que a proposta também prevê capacitação periódica para equipes de atendimento e de segurança. O parlamentar acrescenta que a matéria determina que novos contratos de concessão aeroportuária incluam essa exigência.
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11: Justiça.
14: Proposta sugere o aproveitamento de equipamentos confiscados em operações contra o garimpo ilegal. A repórter Maria Neves tem os detalhes.
19: A Comissão de Minas e Energia da Câmara dos Deputados aprovou o projeto que proíbe a destruição imediata de bens de alto valor apreendidos em garimpo ilegal, como aeronaves, embarcações e tratores. Pela proposta, esses equipamentos deverão ser aproveitados pelo poder público sempre que possível. Autor do projeto, o deputado defensor Estélio Denner, de Roraima, defende não ser razoável a simples destruição de equipamentos que podem custar milhões de reais, como é o caso de aeronaves. Ele argumenta que há situações em que esse maquinário poderia atender aos interesses do próprio Estado.
20: Por exemplo, um maquinário de uma draga que pode servir muito bem ou das regiões que precisam, por exemplo, de balsas. Vou dar um exemplo específico aqui no estado de Roraima. Nós temos aqui no estado de Roraima ainda vários e vários rios que nós usamos balsas para a gente poder trafegar nas nossas rodovias, tanto federal como estadual ou municipal. Nós temos que ter balsas. Essas balsas poderiam ser reutilizadas para essa finalidade de a gente ajudar as pessoas a se locomover dentro do estado. Então, tudo isso passa por esse projeto.
19: Dentre os destinos que podem ter os equipamentos apreendidos em garimpo ilegal, o projeto prevê, por exemplo, o leilão público, com a destinação dos recursos para fundos de fiscalização ambiental e recuperação de áreas degradadas. Outra aplicação possível prevista na proposta é a incorporação ao patrimônio público. O texto determina ainda a doação para instituições de ensino técnico ou superior. A destruição somente seria permitida em caso de risco iminente à segurança dos agentes ou superior. A destruição somente seria permitida em caso de risco iminente.

0: Agricultura.
1: Tramita na casa projeto de Maurício do Vôlei, do PL de Minas Gerais, que cria o Programa Nacional de Simplificação do Licenciamento Ambiental Rural de Pequeno Porte. Segundo o deputado, a medida reduz a burocracia para atividades de baixo impacto ambiental.
2: Nas palavras de Maurício do Vôlei, a proposta cria um rito simplificado para a concessão de licenças e prioriza a tramitação dos pedidos. Ele considera que o projeto gera mais eficiência e segurança jurídica ao produtor, sem reduzir as exigências de proteção ao meio ambiente.
0: Economia.
1: O projeto regulamenta a relação entre plataformas de comércio eletrônico e vendedores parceiros. De autoria de Paulinho da Força, do Solidariedade de São Paulo, a matéria estabelece regras de transparência, restringe alterações unilaterais de contratos e cria mecanismos para coibir práticas consideradas abusivas.
2: O texto prevê aviso prévio de 90 dias para mudanças que aumentem custos aos vendedores e proíbe condutas como a imposição de serviços. Paulinho da Força afirma que a medida protege pequenos empreendedores, fortalece a concorrência e reduz abusos no mercado digital.
0: Relações Exteriores.
1: A comissão aprova projeto que cria o Plano Nacional de Segurança de Fronteiras. A repórter Silvia Munhato explica os pontos da proposta.
3: A Comissão de Relações Exteriores e de Defesa Nacional da Câmara aprovou o projeto que institui o Plano Nacional de Segurança de Fronteiras. O projeto aprovado destina 30% dos recursos do Fundo Nacional de Segurança Pública para financiar o fortalecimento da fiscalização e o combate a crimes como narcotráfico e contrabando na faixa de fronteira brasileira. O relator, deputado José Rocha, do União da Bahia, modificou a proposta inicial para incluir o Ministério da Agricultura e Pecuária nos órgãos de gestão do plano.
4: Principalmente dos produtos fitossanitários que entram clandestinamente pelas fronteiras, a exemplo não só dos insumos, como também de soja contrabandeada por essas fronteiras.
3: A proposta estabelece a atuação integrada entre órgãos federais, estaduais e municipais e, para viabilizar essa coordenação, serão criados gabinetes de gestão integrada de fronteira e um centro de operações conjuntas, sediado no Ministério da Defesa. O deputado Arlindo Quinalha, do PT de São Paulo, foi contrário ao texto, afirmando que a ação nas fronteiras faz parte de várias normas infralegais, que precisam ser flexíveis.
5: Tem tido iniciativas cuidando do tema. Pode não ser completo, evidentemente, mas cabe ao Executivo essas iniciativas.
3: A proposta que cria o Plano Nacional de Segurança de Fronteiras ainda será analisada pelas comissões de Finanças e Tributação e de Constituição e Justiça. Da Rádio Câmara de Brasília, Silvia Minhato.
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0: Transportes.
2: Tramita na Câmara projeto de Caroline de Tone, do PL de Santa Catarina, que proíbe o uso de drones, satélites e sistemas de inteligência artificial para a aplicação de multas de trânsito. A deputada explica que a proposta mantém o uso de equipamentos de fiscalização já previstos na legislação.
1: Caroline de Tone sustenta que o projeto garante mais segurança jurídica e previsibilidade na fiscalização de trânsito. Ela avalia ainda que a medida também protege os motoristas de formas de monitoramento que possam comprometer a privacidade e gerar abusos.
2: Paulo Guedes, do PT de Minas Gerais, requer a realização de audiência para discutir a regulamentação dos táxis intermunicipais e do transporte alternativo. Ele afirma que o debate também deve abordar os critérios adotados para a aplicação de multas e apreensão de veículos.
1: Segundo Paulo Guedes, a audiência deve reunir órgãos públicos, representantes da categoria e especialistas para discutir alternativas que conciliem a fiscalização, a segurança dos passageiros, o direito ao trabalho dos profissionais e a melhoria da mobilidade entre os municípios.
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1: Comissões.
0: Deputados analisam regras para suporte de bicicletas em ônibus urbanos. O repórter José Carlos Oliveira nos conta quais são.
2: As comissões de Viação e Transporte e de Desenvolvimento Urbano da Câmara dos Deputados aprovaram regras para suporte de bicicletas em ônibus e micro-ônibus do transporte coletivo urbano. A intenção é facilitar a mobilidade nas cidades, incentivando o uso das bicicletas no deslocamento diário, como afirma o deputado Diego Andrade, do PSD de Minas Gerais, um dos relatores do texto.
3: Nós temos muitos ciclistas no Brasil e a gente tem que estar estimulando, né, mais ciclovias e essa integração com o transporte público. Por exemplo, a gente sabe que nem todo o transporte público leva a pessoa à porta da casa dela, né? Então ela pode se deslocar de bicicleta e aí ter o suporte para colocar a bicicleta e se deslocar.
2: A proposta original do deputado Juninho do Pneu, do Rio de Janeiro, previa obrigatoriedade na instalação dos suportes de bicicleta nos ônibus. Já Diego Andrade preferiu adotar um modelo que permite a implementação da medida de acordo com a realidade de cada município. O relator também quer que a regulamentação conte com o apoio técnico do CONTRAN, Conselho Nacional de Trânsito.
3: A gente passa para o poder público municipal estar regulamentando essa questão, né? De acordo com quais as linhas que têm a viabilidade, os veículos que têm a viabilidade e ao CONTRAN para poder definir como que isso será feito, né? Observando aí as normas de segurança, é claro, mas valorizando o ciclista e integrando aí os modais de transporte.
2: De acordo com o texto, as prefeituras terão autonomia para definir os trajetos de transporte público integrado e o percentual da frota de ônibus e micro-ônibus que terão suportes para bicicletas. Se também for aprovado na Comissão de Constituição e Justiça, o projeto de lei poderá ser enviado diretamente para análise do Senado, sem necessidade de votação no plenário da Câmara. Da Rádio Câmara de Brasília, José Carlos Oliveira.
1: Educação.
4: Política pública para garantir energia elétrica de qualidade nas escolas, principalmente as localizadas em áreas remotas, está sendo analisada em projeto na Câmara. Os detalhes com a repórter Sofia Peçanha.
5: A Comissão de Minas e Energia aprovou a criação do programa Luz na Escola por meio de verba do Fundo de Universalização de Serviços de Telecomunicações, o FUST. O programa apresenta os seguintes objetivos: promover a instalação de sistemas de geração de energia elétrica e apoiar as escolas em regiões de difícil acesso ou em situações de vulnerabilidade, de acordo com as metas do Plano Nacional de Educação e da Agenda 2030 para o Desenvolvimento Sustentável. Durante a votação na comissão, o relator, deputado Hugo Leal, do PSD do Rio de Janeiro, reafirmou que a promoção da equidade e da inclusão educacional, quando motivadas pela infraestrutura energética sustentável, devem ser uma prioridade governamental.
6: O projeto de lei que ora analisamos dá um passo além de garantir que a ausência de energia elétrica não seja obstáculo para a execução de políticas públicas de conectividade e educação digital.
5: Pelo texto, o programa será coordenado pelos órgãos responsáveis pelas políticas educacionais de comunicação e de energia. Além disso, o foco do projeto será em atender todas as escolas de educação básica da rede pública, em especial as localizadas em áreas remotas e sem acesso à energia. Em sua justificativa, o deputado Pedro Czai, do PT de Santa Catarina, autor do projeto, destacou que o programa surge como resposta a esse obstáculo. Dessa forma, a implementação da medida contribuirá para a sustentabilidade ambiental e a redução das desigualdades regionais. Na reunião da comissão, o deputado Guleal confirmou que o projeto destaca a importância do acesso à educação de qualidade e a inclusão digital como motores essenciais para o desenvolvimento social e econômico do país.
6: Entendemos que a iniciativa representa um avanço decisivo na universalização do acesso à energia elétrica em todas as escolas escolas públicas, fortalecendo a integração entre políticas públicas estruturantes de educação, telecomunicações e energia.
5: O Fundo de Universalização dos Serviços de Telecomunicações tem o objetivo de promover a universalização da conectividade nas escolas públicas. Atualmente, o fundo não abrange investimentos em fontes de energia renovável para escolas localizadas em áreas sem acesso à eletricidade. Portanto, a proposta altera a lei que institui o FUSH, oferecendo a essas instituições os recursos necessários para se conectarem à rede elétrica e, consequentemente, à internet. Para ser aprovado, o projeto que cria o programa Luz na Escola ainda precisa ser analisado pelas comissões de Finanças, de Educação e de Constituição e Justiça. Da Rádio Câmara de Brasília, Sofia Peçanha.
1: Habitação. Igor Timo, do União de Minas Gerais, é autor de projeto que amplia para 60 salários mínimos o valor dos imóveis que podem ser transferidos sem escritura pública. O deputado assinala que o propósito é reduzir custos para famílias de baixa renda, facilitando a regularização de moradias populares.
4: Igor Timo avalia que a regra atual empurra muitos compradores para contratos informais. O parlamentar ressalta que a proposta dispensa a escritura pública nesses casos, mas mantém a exigência de registro no cartório de imóveis.
1: Termina agora o Jornal Câmara dos Deputados, produzido pela Rádio Câmara, com trabalhos técnicos de Everson Urani e a apresentação de Márcio Aquiles Sardi e Val Monteiro. Boa noite.
4: Uma boa noite para você. Você fica com as notícias do Tribunal de Contas da União.
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8: O Tribunal de Contas da União avaliou a atuação dos órgãos responsáveis pela prevenção e pelo combate à adulteração de bebidas alcoólicas. A auditoria analisou ações de registro, fiscalização, rastreabilidade e coordenação entre órgãos como Anvisa, Ministério da Agricultura e Ministério da Saúde. O tribunal identificou falta de barreiras preventivas para evitar o desvio de etanol combustível usado na adulteração de bebidas, além de problemas no sistema de registro e controle. A fiscalização também apontou falta de integração entre os órgãos de fiscalização e dificuldades para aplicar métodos baseados em risco. O TCU recomendou medidas à Anvisa, ao Ministério da Agricultura, à Agência Nacional do Petróleo, Gás Natural e Biocombustíveis e à Receita Federal para fortalecer a fiscalização e proteger a saúde dos consumidores. 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
7: 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Boa noite.

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1: Cabelos fortes e saudáveis começa de dentro para fora, viu? E a alimentação, com certeza, tem um papel fundamental nisso. Alimentos ricos em proteínas, por exemplo, como peixe, ovos e leguminosas, fornecem a base estrutural para o fio. Já o ferro, presente nas carnes magras e também nas folhas verdes escuras, ajuda na oxigenação dos folículos capilares, ajudando na prevenção da queda. Já as oleaginosas, como castanha e nozes, são fontes de selênio e zinco, minerais que fortalecem e também estimulam o crescimento. Claro, sem se esquecer também das vitaminas A, C e E, encontradas em alimentos como cenoura, abacate e laranja, que ajudam a nutrir, protegendo mais os fios. Comer bem é um passo essencial para ter cabelos mais bonitos e cheios de vida. Cuide-se bem.
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noite, uma ótima noite para você que acompanha a programação da Rádio Maria de Nazaré. Tô chegando mais uma vez aqui na programação da rádio para apresentar o programa Embalos da Noite agora, hein? Semana vocês vão enjoar de me ouvir, porque além de apresentar o programa Tarde Total, vou estar também aqui no Embalos da Noite. Sempre que a dona Cidete se ausenta aqui do programa, ela me chama, né, pra substituí-la. É uma responsabilidade muito grande. Mas eu adoro passar por aqui nas noites da nossa programação. Muito bom estar com vocês. E eu te convido pra me ajudar a fazer o programa também, tá bom? Nosso telefone WhatsApp já está aqui à sua disposição, que é o 3566-2702. A sua mensaginha vai cair direto aqui nos estúdios da Nazaré FM e eu vou atender você. Então você já pode mandar sua mensagem, solicitar a música que você está a fim de ouvir e eu vou atender a todos com muito

0: Para você que está aí já preparando o jantar, para você que está tomando aquele chimarrão, para você que chegou do trabalho agora, está descansando um pouquinho, né? Tomar aquele banho para tirar o cansaço do corpo. Eu desejo, gente, uma semana maravilhosa para todos vocês. Obrigada. Quero cumprimentar você que no sítio Chácaras Fazendas, área rural, também nos acompanha, né? Quero cumprimentar você na cidade, quero cumprimentar você nos bairros. Nossos ouvintes de Castanheira, nossos ouvintes também ali na linha Novo Horizonte, meus ouvintes estão ligadinhos também em Juara, Porto dos Gaúchos, Brasnorte. É os meninos que tá na lida ainda, né? Quero cumprimentar você. E outras cidades, em outros estados também nos acompanham. Mãe querida, o seu filho vai. Cumprimentar os nossos apoiadores culturais aqui do Embalos da Noite.
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0: 19 horas e 11 minutos, hoje tem a transmissão da Santa Missa às 20 horas, direto da paróquia Santo Agostinho, aqui na nossa programação. Quero aproveitar e mandar uma boa noite pro Padre Jefferson, para todos da paróquia Santo Agostinho que estão nos acompanhando.
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0: Boa noite essa do Filho do Mijeca, Mato Grosso e Matias, Igrejinha Azul.
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0: as melhores sertanejas aqui no Embalos da Noite. Vai passar umas modas bonitas internacional também, viu, pra vocês.
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0: A Girnei, tudo bem? A Girnei tá ligadinha, acompanhando aqui o programa. Boa noite, minha irmã linda. Hoje tem sertaneja, entende? Tem bastante música sertaneja pra vocês. Pode mandar mensagem, pode solicitar que eu vou atender, né, aqui no programa Embalos da Noite. A Erika Vieira de Santana também tá ligadinha, tudo bem, Erika? Ivanete Almeida também curte o programa. Tudo certo? Fala comigo, Vanete.
2: Boa noite, Sandrinha.
0: Boa noite.
2: Uma abençoada noite de segunda-feira para todos nós.
0: Amém. Obrigada, viu, pela sua participação. Cleuzinho Araújo, meu amigo César Ferreira também, o cowboy apaixonado, tá ligadinho, tá curtindo aqui o programa. Josefa Barreiro, a dona Cristina Ramírez também. Dona Cristina, daqui a pouquinho ela começa a assistir a novela, aí ela desliga o rádio, viu?

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1: O Samuel Ananias também está acompanhando a gente lá na fazenda AgroSan, em Juara.
0: O seu jeito,
1: pessoal de Juara, abraço para todos aí, obrigado.

0: Muito bem, Jadson, Jadson, diamante bruto aqui no Embalos da Noite, os melhores. Ô, Padre Jefferson, boa noite, tá tudo bem, tudo certo? Logo mais às 20 horas nós teremos hoje a missa, né, a Santa Missa. Convite especial aí do Padre Jefferson para todos que estão ligadinhos. Vamos rezar, Sandra, na Missa da Esperança, por todos que nos precederam para a vida eterna, também por todos os voluntários da AME, que realizam a missão com muito carinho, com muito amor, né? Vamos rezar sim, Padre Jefferson, por todos, e eu estarei rezando com vocês aqui da rádio, tá bom?
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0: O César Ferreira tá ligadinho, Sandra acompanhando a programação, né? Um abraço para todos vocês. A Josefa Barreiro também tá ligada, tudo bem, Josefa? Ótima e abençoada noite, Sandra. Obrigada para você também, viu? Agradeço o carinho e a companhia.

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0: 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Ô Sâmia, boa tarde, boa noite, né? De falar boa tarde, que costume, né? De falar boa tarde, boa noite pra você, Sâmia, também pro Ari, pro Neri, pra toda a galera que tá acompanhando a gente.

música. Tem bastante pedidos musicais. O César tá ligadinho acompanhando a gente, meu amigo César Ferreira, o cowboy apaixonado. Sandro, tô ligadinho sempre, minha linda, na rádio. Ó, tô aqui, ó, lá, com o radinho na cabeceira da cama, ouvindo você, né? Toca uma bem apaixonada aí pra mim, cowboy apaixonado. Esse meu amigo César. Já vou trazer música pra você. Sabe quem tá chegando aqui pra cantar no programa? É o Jean Giovanni. Nem dormindo consigo te esquecer. Essa é pra machucar, hein? Quem tá com o coração apaixonado aí, sofrendo por amor. Ô, menino! 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
0: Ô César, fala comigo, César, fala comigo.
2: Essa daí é a minha que eu amo, Loura.
0: Oh,
2: meu Deus.
0: Ô, menina, vou trazer aqui então, tá? Jean Giovanni, nem dormindo consigo te esquecer. Essa vai pra galera da rodagem, essa vai pra ainda quem está no trabalho, quem está me concedendo carona, a galera que trabalha aí, né, transportando a carga viva, né, o gado, tá chegando em casa agora, tá chegando na cidade agora, tem muitos que estão indo, né? Enfim, cumprimentar cada um de vocês que estão sempre ligadinhos. Meu amigo Wellington também está acompanhando a gente, né, Wellington?

Alô, Carlos Eduardo, tudo bem? Tiaguinho tá acompanhando a gente, tá na lida ainda, né, Tiago? Tá na Fazenda Safra, abraço pra você, pra todos, pra toda a galerinha aí. O David Araújo, os meninos lá na Estrela do Sangue também acompanhando a gente. Minha irmã José Souza, tudo certo? Abraço pra você, abraço também pra toda a família. Arthur, tia Sandra tá com saudade de você, viu, seu lindo? Um beijo carinhoso. O Lucas também, Lucas Svete, a Eleusa, a família, pessoal na comunidade Maria Madalena. Vamos curtir essa aqui! Gente, Giovanni, nem dormindo.

bonitão, né, Lucas? Eita! Essa é linda também. Aos seus ouvintes, tem muito bom gosto. O programa fica muito melhor, muito mais agradável com a participação de vocês, sem dúvida alguma.

0: Depois do nosso intervalo, então, a gente vai curtir essa do Christian Ralph, Basta um Olhar, tá bom? Daqui a pouquinho o João Paulo e Daniel também chegam por aqui pra cantar Desejos de Amar. É, tem o Belmonte Amaraí, Praias Solitárias, melhores aqui no Embalos da Noite. 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
0: Já, já, tô de volta.
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0: Chan e Ralph, basta um olhar. Nossa, vem ser muito bom gosto. O programa fica muito melhor, muito mais agradável com a participação de vocês. E tá chegando por aqui muita participação. Daqui a pouquinho, às 20 horas, nós teremos a transmissão da Santa Missa, direto lá da paróquia Santo Agostinho, né? E depois a gente volta aqui com a programação, combinado? Ô, seu Dinei, tudo bem, seu Dinei? Fala comigo.
1: Oi, Sandra, minha amiga, Boa noite. Como você está? Aqui tá tudo bem.
0: Aqui também.
1: Toca pra nós a música do Renan. Ai, chorei no sinal. Fez pro povo lá da Caiabi. Beleza, minha amiga? Tenha uma boa semana. Fica com Deus.
0: Valeu, seu Dinei. Boa noite pro senhor. Boa noite pra toda essa galera que tá acompanhando a gente. Nossos ouvintes lá da Caiabi. E eu quero cumprimentar também o pessoal lá no Rio Preto, o pessoal ali no Vale do Juinão, galera que nos acompanha também ali nos pesqueiros, né? Os caseiros. Uma boa noite pra vocês. Uma ótima semana. E eu quero cumprimentar também a galerinha que tá curtindo a programação nos assentamentos lá em Castanheira, minha amiga Silene Maria da Silva, a família, né, o marido também, o Virgílio. Abraço aí para toda essa galera que acompanha a gente também, né, nos assentamentos ali em Castanheira. 19h46.
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0: Ligadinhos na programação do Nazaré, a casa tá cheia, viu? As crianças estão aqui, todos de férias. Manda a próxima aí para todos nós. Olha que legal, saudade de ouvir a vozinha dessa galera aí, viu? Pois a senhora fala para eles participarem aqui com a gente. Sábado tem o programa Sintonia com você também. Eu aguardo pelas crianças. A Érica Vieira de Santana também está acompanhando o programa. Boa noite, tia Sandra. Dona Cristina Ramírez também está ligadinha. Tudo bem, dona Cristina? Boa noite.
1: É, Sandrinha, vou falar de novo. Boa noite, porque eu falei boa tarde, mas você não viu.
0: É, boa noite. Né? Ah, verdade, seu áudio não abriu aqui.
1: William, é que eu devia estar apagado. Ele viu, apagado não. Eu vi que ele tinha visto, né?
0: Uhum.
1: É, minha filha, eu falei, ah, você vai estar na da noite no lugar da
0: Cidete.
1: Da menina lá.
0: É, da Cidete.
1: Eu fiquei muito contente, tá bom?
0: Então, tá
1: se
0: bom.
1: Você puder fazer um favor, na hora da oração lá, lembrar de mim, ó, fazer uma oração por mim.
0: Vamos colocar a senhora nas nossas orações.
1: Minha filha. Minha filha também é doente, tá? Eu sou doente e ela também é.
0: Vamos
1: então eu peço oração em nome de Jesus, amém.
0: Amém.
1: Tá bom, minha querida? Obrigado, minha princesa mais linda do mundo. Que bom agora nós temos você dia e a noite.
0: Ô, dona Cristina, olha, vocês vão enjoar de me ouvir, né? Porque eu já apresento o programa à tarde, das 13 às 15 horas. E agora, essa semana, a gente vai ficar juntas aqui através do Embalos da Noite, tá bom? Esse é um prazer muito grande poder vir aqui apresentar esse programa. Eu adoro apresentar o programa à noite, tá bom? Né? E essa semana a gente vai ficar juntos aqui porque a dona Cidete vai descansar um pouco também. Ela merece, né? E aí vou ficar aqui substituindo ela com muito carinho. E eu, claro, eu conto com carinho a companhia de vocês. Antes de trazer mais música, o João Paulo e Daniel estão chegando para cantar Desejo de Amar. Essa música também é uma das minhas favoritas. Vou curtir com vocês e eu quero falar com muito carinho da Decor Fest. 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
0: 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Desejo de amar.

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1: 19:55. Daqui a pouquinho nós vamos acompanhar a transmissão direto da paróquia Santo Agostinho, né? Vamos acompanhar a transmissão da Santa Missa. A Lorena Dittmann tá ligadinha. Tudo bem, Lorena? Boa noite, Sandra. Tudo bem? Olha, nós estamos ligadinhos. Um beijo. Obrigada. Um abraço para todos vocês aí no setor industrial que estão acompanhando aqui a programação da Nazaré. É sempre um prazer muito grande, viu, tê-los aqui juntinho com a gente. Quem também tá acompanhando é a Maria, lá no setor industrial, Dona Elizabeth Lazzarini também, a família, Ana Maria lá na Fazenda Londrina, Marita, o seu José Cadeirante também acompanhando a gente, abraço, a Cida Bispo, né, o Benedito Rufino, a Cleci Menegatti, a Andrea Agostini também, Dona Zumira, a Cirlei, lá na Gleba São Bento, pessoal de Brasnorte, forte abraço, a Nair de Almeida, também ligadinha, Dona Vera, seu Elvis, lá da loja Jubileu, também acompanhando aqui o programa, Dona Neuza Padilha, né, família, abraço para todos, obrigada, viu? Pessoal lá da Estrela do Sangue, né, a galerinha já tá quase parando, né, muita gente ainda trabalhando, abraço para vocês aí, a Lúcia lá na Chácara Dois Irmãos também acompanha o programa, meu amigo Ronildo, a família, seu Mané Padre também, a Dona Maria, né, enfim, a todos vocês aí um forte abraço, a Rosa Maria da Silva também tá ligadinha, de Laura Ribeiro, são muitos os nossos ouvintes, a Yolanda Poleto, tudo bem, Yolanda? Seu Sádio, uma boa noite para vocês. E obrigada também pelo carinho, meu amigo Elton José. Também acompanha a gente, né, Elton? Dona Fátima Malaquias, a família. Abraço, Dona Laura, lá do bairro Palmeiteira, Dona Cecília.

0: Oi, Jusilei, tudo certo? Um abraço pra você, meu amigo. Obrigada. Sandra, que prazer acompanhar você na programação da Nazaré. Olha, só a noite que eu ouço a Nazaré, viu? Agora te achei aí. Pois é, essa semana, Jusilei, eu vou estar por aqui, viu? Apresentando o programa, né? Vou estar substituindo a Dona Cidete.
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0: daqui a
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0: pouco então eu volto, né? A gente tem a transmissão da Santa Missa agora e depois, na sequência, eu volto com mais canções pra vocês, viu? Fique aí.